0: quinta-feira, dia 6, os sites e aplicativos de apostas saem do ar.
1: Mercado de combustíveis tem regras mais rígidas contra aumentos abusivos.
2: E portaria prorroga a subvenção ao óleo diesel em meio à alta do petróleo. Gabriela Noronha.
3: Em outra frente, a ANP determinou multas que somam mais de 700 milhões a distribuidoras de combustíveis por elevação abusiva de preços.
1: Futebol feminino ganha marco legal para a profissionalização da modalidade.
2: Lei também prevê proteção à maternidade e combate à discriminação e à violência. Thaís de Araújo.
4: A lei do futebol feminino estabelece diretrizes nacionais para o desenvolvimento do esporte. Entre as medidas está a redução gradual do número de atletas não profissionais nas competições oficiais.
1: Hoje na apresentação da Voz do Brasil, eu, Mariana Jungmann e Luciano Seixas.
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1: Quem tem dinheiro em casas de apostas vai receber informações do governo federal sobre como e quando pedir a devolução dos valores.
2: Os avisos serão enviados pela caixa postal do gov.br e também pelo WhatsApp para orientar os usuários sobre os procedimentos e os prazos.
1: Pelas novas regras, os valores devem ser devolvidos diretamente pelas casas de apostas até 5 de outubro. Em alguns casos, a restituição será feita por instituições financeiras, com prazo até 14 de outubro.
0: As empresas têm até o dia 5 de outubro, próxima segunda-feira, para retirar as propagandas do ar, inclusive de patrocínios. Dia 5, também, às 11:59 da noite, é o prazo para retirada voluntária dos valores pelos apostadores. A partir de terça-feira, dia 6, os sites e aplicativos de apostas saem do ar. Entre os dias 7 e 8 de outubro, as bets devem informar as instituições financeiras os saldos remanescentes, discriminados por CPF. E de 9 a 14 de outubro, finaliza o prazo para devolução dos saldos aos apostadores pelos bancos. A partir do dia 14, se houve qualquer obstáculo para devolução dos valores, os saldos serão repassados à Caixa Econômica Federal, que receberá os recursos e vai providenciar a devolução aos apostadores. Luciana Colares de Holanda, para a Voz do Brasil.
2: E também está sendo feita a operação contra as bets que não eram regularizadas, as ilegais.
1: Já foram retirados do ar 506 sites suspeitos de oferecer apostas de forma irregular no Brasil.
2: A ação foi feita pelos Ministérios da Justiça e Segurança Pública e da Fazenda, que monitoram plataformas sem autorização para funcionar no país.
1: Levantamento também identificou 43 canais e grupos ativos no Telegram relacionados à divulgação de apostas e jogos de cassino online. Juntos, eles ultrapassam os 202 mil integrantes.
2: A iniciativa faz parte de um trabalho para interromper o acesso a plataformas que operem sem autorização e impedir que novos endereços sejam usados para oferecer apostas ao público brasileiro.
1: Uma questão de saúde mental.
2: Assim, o governo federal definiu a onda de vício em apostas online, as bets, que foram proibidas na semana passada em todo o país.
1: Transtornos e até mesmo casos de suicídio entre os jogadores tornaram o problema mais que uma questão financeira, segundo o Ministério da Saúde.
2: Mesmo com a proibição, o SUS segue oferecendo atendimento para os afetados.
5: Em 2022, o homem que vamos chamar de Reinaldo foi apresentado a uma plataforma de apostas de times de futebol. Ele gostou do que, até então, considerava uma brincadeira inofensiva. Mas, aos poucos, Reinaldo foi se afundando nas apostas online. Chegou ao ponto de comprometer a renda da casa e pegar empréstimos para tentar cobrir os rombos causados pelas bets.
6: Eu cheguei a pegar um empréstimo no banco de 7 mil reais, botei uma banca e no outro dia eu já tinha perdido os mesmos 7 mil reais. E eu fiz isso não foi uma vez, foram em outras vezes também.
5: Após 4 anos de vício, Reinaldo teve um princípio de infarto e entendeu que era hora de procurar ajuda.
6: Nesse dia eu tive uma virada de chave, assim, no sentido de que eu pensei, ou eu paro ou eu acabo com a minha vida.
5: Entre maio e junho, 50 milhões de brasileiros apostavam em bets, segundo pesquisa da Confederação Nacional de Dirigentes Lojistas e do Serviço de Proteção ao Crédito. De acordo com um estudo, que considerou apenas as capitais, 43% dos apostadores já deixaram de pagar contas essenciais, como água e luz, ou abriram mão de lazer por conta dos jogos. Merula Borges, especialista em finanças da Confederação, diz que o vício não prejudica apenas os apostadores, mas a própria economia do país.
7: Ultimamente, só os custos negativos de saúde e no comércio ficam no Brasil, enquanto a maior parte do lucro acaba indo para fora, com empresas que estão instaladas fora, que não geram emprego.
5: Os efeitos colaterais das bets extrapolam as finanças. Um dos principais motivos para a proibição dos jogos no Brasil, segundo o governo federal, é que o vício se tornou um problema de saúde pública. Quadros como ansiedade, depressão, alterações no sono e no humor são associados ao transtorno do jogo. Segundo a OMS, a Organização Mundial de Saúde, o risco de morte por suicídio é 15 vezes maior entre pessoas que estão nessa condição. Entre 2018 e 2025, os atendimentos no SUS ligados a jogo e problemas com apostas cresceram 140%. O ministro da Saúde, Alexandre Padilha, lembra que as pessoas afetadas podem recorrer ao SUS para buscar ajuda.
8: A gente oferece hoje já teleatendimento para as pessoas que, por vergonha, por estigma ou por dificuldade de acesso, não procuram uma unidade de saúde presencial. Então elas podem acessar, vão continuar acessando através do Meu SUS Digital. Vamos continuar oferecendo os atendimentos presenciais.
5: Desde que entrou no ar, em dezembro de 2025, a plataforma de autoexclusão do governo federal registrou o pedido de bloqueio do CPF em sites de bets de mais de 1 milhão e 300 mil pessoas. 51% dessas pessoas declararam relação direta com a saúde como motivo para a autoexclusão. Reportagem Luana Karen.
1: Está em vigor uma nova etapa do programa de renegociação de dívidas do governo.
2: Nas fases anteriores, a União dava uma garantia aos bancos para que eles dessem descontos. Agora o governo vai adquirir a carteira de débitos.
1: Os descontos devem começar a ser repassados aos devedores a partir de fevereiro de 2027. Entenda como vai funcionar com Pablo Mundim.
9: Uma nova etapa do programa de renegociação de dívidas, o Desenrola, prevê a compra pelo governo federal de carteiras de dívidas de pessoas físicas. A medida provisória estabelece descontos de, no mínimo, 90% para dívidas de até 10 mil reais. O ministro do Planejamento e Orçamento, Bruno Moretti, explica quais dívidas poderão ser incluídas no programa.
10: As dívidas em atraso de um período de 2 a 4 anos e meio, mais ou menos, porque a partir de 5 anos essas dívidas prescrevem.
9: Na prática, bancos e demais credores poderão oferecer suas carteiras de dívidas em leilões. Será selecionada a instituição que oferece o maior desconto. Depois da compra, o consumidor poderá quitar o saldo restante à vista ou parcelar a dívida. Os juros e as demais condições de pagamento ainda serão definidos pelo Conselho Monetário Nacional. A economista e professora da FGV, Carla Beni, fala sobre a diferença dessa medida para outros programas de renegociação.
11: A mudança desse modelo é que o cidadão vai dever para o Tesouro Nacional. Então, o Tesouro que vai fazer toda a negociação com o banco e vai comprar os lotes pelo maior desconto possível.
9: A economista da FGV, Carla Beni, também orienta os consumidores sobre os cuidados para evitar um novo endividamento.
11: O importante é que a pessoa já comece a fazer uma programação, já vai tentando já juntar algum valor. Numa situação ideal, ela quitaria essa dívida à vista para não continuar com outra dívida. Mas se ela precisar parcelar, é importante que essa parcela caiba no orçamento, para que ela não se frustre novamente.
9: O cronograma prevê o chamamento dos credores em novembro, a apresentação das propostas em dezembro e a homologação em janeiro. A previsão é que os contratos sejam assinados e os descontos comecem a ser repassados aos devedores em fevereiro de 2027. Para acompanhar as próximas etapas e saber como participar, o consumidor deverá consultar os canais oficiais do programa, que ainda serão divulgados. Reportagem Pablo Mundim.
2: O Setembro Verde chama a atenção para a importância da doação de órgãos.
1: E nós conversamos com a coordenadora geral do Sistema Nacional de Transplantes do Ministério da Saúde, Patrícia Freire, sobre a logística, as regras e as diferenças que esse gesto pode fazer para salvar vidas e dar uma nova chance a quem espera por um transplante. Acompanhe. Doutora Patrícia, bem-vinda à Voz do Brasil, um prazer ter a senhora conosco aqui. Vamos começar então essa conversa com uma dúvida que é muito comum, né? Qualquer pessoa pode ser doadora de órgãos e tecidos?
12: Sim, qualquer pessoa, primeiramente, obrigada, Mariana, pelo convite. Aqui no mês da doação é muito importante a gente falar sobre isso, né? Setembro é dedicado à doação, ao incentivo à doação de órgãos e tecidos, né? Então a resposta é sim. Qualquer pessoa saudável que não tenha doenças transmissíveis pode ser doadora de órgãos e tecidos, né? Para ser doador de órgãos após a morte, é preciso estar em morte encefálica. E para ser doador de tecidos, o coração já pode ter parado e é possível doar alguns tipos de tecidos.
1: Agora, existe idade mínima para essa doação ou idade máxima?
12: Idade máxima não tem. Idade mínima, sim, para aqueles pacientes que estão em morte encefálica, porque a morte encefálica, que é a morte cerebral, né? Ela só pode ser diagnosticada a partir de 7 dias de vida. Então, a idade mínima, é claro, tem que ser a partir de 7 vidas, mas a partir de 7 dias de vida é possível doar órgãos para transplante. Idade máxima não tem. Vai depender, é claro, da performance da pessoa, né? Hoje em dia, um idoso, por exemplo, de 70 anos, não é? Existem pessoas com 70 anos que são atletas, que estão muito bem de saúde, então isso não impede a doação de órgãos. Então não existe idade máxima, existe a condição da pessoa naquela idade. Se ela estiver bem, saudável, sem doenças transmissíveis, não há impedimento só pela idade. A idade isoladamente não impede a doação de órgãos.
1: E aí, no caso, uma criança doa para outras crianças, idoso necessariamente vai doar para outro idoso? Tem essa relação?
12: Depende. Na verdade, o regulamento técnico do Sistema Nacional de Transplantes, ele prioriza que doadores abaixo de 18 anos, órgãos de doadores que tenham de 18 anos ou menos, vão primeiro para receptores também com abaixo de 18 anos. Mas isso varia um pouco, assim, por exemplo, porque nós podemos ter uma criança de 13 anos que seja muito grande, tenha, por exemplo, um coração já grande, né? Nós temos adolescentes aí de 13, 12 anos que tem 1,90m, né? Porte físico de adulto. Então, o coração desse adolescente provavelmente não vai caber numa criancinha de 1 ano que está precisando de um coração para transplante. Então, a gente faz essa relação antropométrica também, né? Mas, a priori, órgãos de doadores infantis vão primeiro para receptores infantis. Se não tiver nenhum receptor dessa faixa etária compatível, aí ele vai para doação de órgãos para adultos normalmente. Mas a gente procura fazer essa compatibilidade antropométrica.
1: Agora, a senhora mencionou, né, a doação em casos de morte encefálica. A gente tem doação também de pessoas em vida, porque eu acho que a maioria das pessoas, quando pensa em doação de órgãos, já pensa em situação de morte, né? Mas a gente tem doação em vida também. A senhora pode falar um pouquinho pra gente dos dois casos, assim, quando que se trata de doação pós-morte, quando que é possível fazer doação em vida ainda?
12: Sim, a doação pós-morte, ela é prevista em lei, né? E ela ocorre numa situação que a gente chama de morte encefálica, que é quando há a perda da função total das funções do cérebro, né? A gente sabe que todo o nosso organismo é comandado pelo nosso cérebro, então quando ele para de funcionar, isso é a morte de fato do indivíduo. E é na morte encefálica que é possível se doar coração, rins, fígado, pâncreas, intestino e tecidos também. É possível doar córneas, é possível doar pele, ligamentos, ossos, tendões, enfim. Mas na doação inter vivos, a gente só pode doar órgãos duplos ou órgãos que se regeneram, né? Então, em vivo, na doação em vivos, a gente pode doar um dos rins, parte do fígado e pode doar medula óssea. Esse é o tipo de doação em vida que pode acontecer.
1: Muito bem. Agora, doutora, uma única pessoa pode doar mais de um órgão, mais de um tecido?
12: Com certeza. Um único doador falecido, por exemplo, ele pode doar até 7, 8 órgãos e também pode doar todos os tecidos, exceto medula óssea. E o doador em vida é aquilo que eu falei, ele pode doar medula óssea, um dos rins ou parte do fígado.
1: E o Sistema Único de Saúde tem uma lista única para isso? Acho que essa também é uma dúvida que muita gente tem, né? Porque as pessoas têm aquele imaginário de que você pode... Ai, tendo dinheiro, você vai passar na frente. É uma lista única, né?
12: É uma lista única, critérios econômicos, sociais, políticos, enfim, isso não é um consenso comum, é uma lenda urbana, né? Isso não existe, a lista é única, a distribuição dos órgãos que são doados pelas famílias, ela é feita através de critérios técnicos e não é feita assim diretamente pelo humano, há um sistema informatizado que cruza os dados de compatibilidade dos candidatos a transplante, ou seja, daquelas pessoas que estão inscritas na lista única, com os doadores, com os dados dos doadores, e existe um algoritmo. Então, ele cruza os dados dos doadores e dos receptores e vê qual é o mais compatível e organiza, assim, por critérios cronológicos, por critérios de urgência máxima, né? Então, você pode, por exemplo, uma pessoa pode passar na frente da lista, pode, se ela tiver muito urgente. Uhum. Porque tem aquelas pessoas que aquela pessoa que está inscrita, mas que ela não está tão urgente, ela pode esperar um pouco. E tem alguns que entram no caso de urgência máxima, que ela precisa transplantar em 48 horas, ou senão ela morre. Então, nesses casos, a lista olha quem está em urgência. E, é claro, ela classifica os urgentes primeiro e os eletivos na sequência. Então, a lista é única e não existe. O nosso sistema, ele prima por isso, sabe, Mariana? Ele prima pela transparência do sistema. Então, as pessoas que são candidatas a um transplante e que estão inscritas nas listas, elas têm acesso ao seu prontuário e elas podem acompanhar a sua situação na lista. Então, ela vai ver quem passou na frente por questões de urgência, enfim. Então, a lista é totalmente transparente e não é possível se passar na frente da lista por questões que não sejam urgência.
1: Agora, antes da gente encerrar, queria que a senhora falasse um pouco sobre como as pessoas devem proceder caso elas queiram ser doadoras, né? Acho que é muito importante, principalmente quando se você tem a intenção de ser doadora, mas você percebe que a sua família pode ter algum tipo de preconceito com aquilo ou algum tipo de resistência, né?
12: Na verdade, as famílias não têm preconceito, as famílias não têm conhecimento, porque a doação de órgãos é uma coisa, assim, a gente costuma dizer que é o suprassumo da alta complexidade, né? Quando todas os tratamentos falharam, o que que resta agora? Trocar o órgão? Então, as famílias têm desconhecimento, né? Mas o que é essencial, que fique assim de mensagem para quem está nos ouvindo, é que se você deseja ser um doador após a sua morte, você venha a falecer e quiser se tornar um doador, você precisa deixar claro para sua família. Então, você, sei lá, tá numa conversa de fim de semana, vocês estão ali no almoço de domingo na família, né? Você fala assim, gente, lembra aquela coisa da doação de órgãos? Eu quero deixar bem claro, eu vou ser doador, viu? Se eu morrer, a gente até brinca, né? Se eu doer é pra doar, se eu morrer é pra doar tudo. Então, é isso que precisa ficar claro, porque a família, ela tende a fazer os gostos do seu ente querido
1: a
12: quando ele fala,
1: né?
12: Ela tende a respeitar. Então, o que é muito claro é falar, gente, se eu morrer algum dia, eu quero, lembrem, eu quero ser doador de órgãos. Se eu não puder, por exemplo, se não houver morte cefálica, a pessoa já tiver o coração parado de cara, né? Assim, por exemplo, num acidente de trânsito, o coração parou ali, dá para doar córneas, dá para doar ossos, dá para doar pele, dá para doar músculos, tendões, dá para doar uma série de outros tecidos. Principalmente a gente tem que lembrar das córneas. A nossa lista de córneas hoje é gigante. E você imagina, você poder doar os seus olhos e fazer com que uma pessoa volte a enxergar. Então, isso é muito importante. Então, a mensagem que precisa ficar para as famílias e para a pessoa que quer se tornar um doador é: avise a sua família, porque quem vai autorizar a doação é a sua família.
1: Muito bem, nós conversamos com Patrícia Freire, coordenadora geral do Sistema Nacional de Transplantes do Ministério da Saúde. Doutora Patrícia, muito obrigada pela entrevista à Voz do Brasil.
12: A gente é quem agradece.
2: 2027 vai ser o ano da Copa do Mundo Feminina no Brasil.
1: E de olho no futebol feminino brasileiro, foi sancionado nesta segunda-feira um marco legal para a modalidade.
2: A legislação prevê medidas para profissionalização nas competições, proteção à maternidade e prevenção e combate à discriminação no futebol.
4: Foi sancionada nesta segunda-feira a Lei do Futebol Feminino, que estabelece diretrizes nacionais para o desenvolvimento do esporte. Entre as medidas, está a redução gradual do número de atletas não profissionais nas competições oficiais. Na principal divisão nacional, cada equipe poderá ter inicialmente até 4 jogadoras não profissionais. Nas demais divisões nacionais e na principal divisão estadual, o limite será de 6. A lei também estabelece medidas para ampliar a participação das mulheres em diferentes áreas do futebol e garantir mais direitos às atletas, como explica o ministro do Esporte, Paulo Henrique Cordeiro.
13: É uma lei que também se preocupa com a formação de gestoras, com técnicas, com a arbitragem feminina no futebol, com condições como a proteção à maternidade, com a busca da igualdade salarial entre as jogadoras do futebol feminino e do futebol masculino, que se preocupa essencialmente com o desenvolvimento desse futebol feminino, de nós virarmos a chave.
4: As atletas também deverão ter acesso a condições equivalentes de treinamento, espaços, equipamentos e profissionais de suporte. A legislação inclui ainda medidas de prevenção e combate à discriminação, ao racismo, à intolerância e à violência contra as mulheres no futebol. A medida entra em vigor durante a preparação do Brasil para sediar, em 2027, a Copa do Mundo Feminina. O Mundial será realizado de 24 de junho a 25 de julho em 8 cidades brasileiras. Reportagem Thaís de Araújo.
1: O governo federal divulgou hoje uma série de medidas que vem tomando para evitar que o aumento do preço do petróleo causado pela guerra no Oriente Médio traga prejuízos para a população brasileira.
2: A cotação internacional do barril do petróleo Brent, o tipo que é para comercialização, já acumula uma alta de 40% desde o início dos conflitos.
3: As medidas fazem parte de um conjunto de ações para evitar o aumento do preço dos combustíveis no país diante da alta dos preços internacionais do petróleo. O pacote inclui nova portaria do Ministério da Fazenda, que prorroga a subvenção de R$ 2,12 por litro de óleo diesel, publicada na última sexta-feira. Segundo o ministro do Planejamento e Orçamento, Bruno Moretti, a política de concessão de subsídios aos combustíveis ainda é necessária e precisa ser mantida para atenuar os efeitos da guerra no Oriente Médio entre Estados Unidos, Irã e Israel.
14: A política de subvenção, ela funciona sempre como amortecedor. Ela é do tamanho necessário para amortecer o choque e nunca ela é discricionária, sem parâmetros.
3: Na semana passada, também foi deflagrada a Operação Carga Pesada. De acordo com o balanço divulgado nesta segunda-feira, entre 21 e 25 de setembro, 241 fiscalizações foram realizadas em postos, distribuidoras e revendedoras para checar preços e qualidade dos combustíveis e do GLP, o gás de cozinha. O ministro da Justiça e Segurança Pública, Wellington Lima, destacou que o reforço na fiscalização não vai de encontro ao livre mercado. O ministro disse ainda que é preciso diferenciar a liberdade para definição de preços das situações consideradas abusivas.
15: A necessidade de nós, a todo instante, chamarmos atenção para a distinção entre o uso, a liberdade de preço e o abuso. O uso dessa faculdade não se confunde com este abuso indiscriminado de preço. Imaginar 1.300% de incremento na margem de lucro é algo que atenta frontalmente contra o interesse da sociedade brasileira, da cidadania, da dimensão dos consumidores, e o nosso aparato de Estado deverá estar absolutamente mobilizado para reprimir esse tipo de conduta.
3: O governo também aumentou as penalidades previstas para infrações cometidas por integrantes da cadeia de combustíveis. Com a nova regra, o teto para as multas passou de 14 para 500 milhões de reais. Reportagem Gabriela Noronha.
1: E devido à elevação abusiva de preços, a ANP, Agência Nacional do Petróleo, Gás Natural e Biocombustíveis, já aplicou multas que somam mais de 700 milhões de reais a distribuidoras de combustíveis.
2: E essas foram as notícias do governo federal.
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1: Fique agora com as notícias do Poder Judiciário e do Congresso Nacional. Boa noite.
2: Boa noite para você e até amanhã.
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18: STF vai definir limites para quebra de sigilo telemático em fiscalização tributária.
19: Acordo prevê medidas para combater o assédio eleitoral na administração pública da Paraíba.
18: Para o STJ, condenação por violência doméstica é fundamento suficiente para impor a participação do agressor em grupo reflexivo.
19: Boa noite, eu sou Marcela Luiza.
18: E eu sou Walter Lima.
19: Supremo Tribunal Federal vai definir se a justiça pode autorizar a quebra de sigilo telemático em fiscalizações de tributos.

0: Supremo.
1: Acordo homologado pela Justiça do Trabalho prevê medidas para combater o assédio eleitoral na administração pública da Paraíba.
2: O Estado também vai pagar indenização por dano moral coletivo. Samanta Flor.
3: O acordo foi firmado entre o Ministério Público do Trabalho e o Estado da Paraíba. A previsão é de ações para identificar e coibir práticas de assédio eleitoral e também discriminatórias nas relações de trabalho da administração estadual. O Estado ainda vai pagar R$200 mil por dano moral coletivo em 20 parcelas. A decisão prevê multa em caso de descumprimento.
1: Mesários preparam sessões eleitorais antes da abertura da votação.
2: Equipes orientam o eleitorado e garantem o funcionamento das sessões. Estevão Furtado.
4: No dia 4 de outubro, as sessões eleitorais vão funcionar das 8 da manhã às 5 da tarde, no horário de Brasília. Durante o pleito, mesárias e mesários conferem a identificação, registram a presença, liberam a urna e orientam eleitoras e eleitores sem interferirem na escolha do voto. Celulares e outros equipamentos que possam gravar ou transmitir imagens devem ficar desligados e guardados no local indicado pelos mesários, enquanto a pessoa vota. Ao final do horário de votação, a equipe imprime o boletim de urna e encaminha a mídia de resultado para a transmissão dos dados.
1: Condenação por violência doméstica é fundamento suficiente para obrigar agressor a participar de grupo reflexivo como condição de suspensão da pena.
2: O entendimento é do STJ, Fátima Uchoa.
5: Um homem condenado por violência doméstica teve a execução da pena suspensa desde que cumprisse algumas condições, como a de frequentar 5 sessões de grupo reflexivo. O Tribunal de Justiça do Rio de Janeiro afastou essa condição por entender que não houve fundamento específico para determiná-la, o que resultou em recurso do Ministério Público. O STJ restabeleceu a obrigação. Segundo o relator ministro Rogério Schietti Cruz, o juiz só precisa apresentar justificativa específica se decidir não aplicar a medida. Para o ministro, os grupos buscam responsabilizar o agressor e ajudar a romper o ciclo de violência doméstica.
1: Justiça bloqueia 146 milhões de empresas acusadas de envolvimento em garimpo na terra indígena Yanomami.
2: A decisão é fruto de um pedido do MPF, Vanessa Pereira.
6: Segundo a ação, a cassiterita era extraída clandestinamente da terra indígena Yanomami, em Roraima, transportada por aeronaves a partir de pistas de pouso clandestinas, registrada como se fosse produção de cooperados e, em seguida, adquirida pela White Soul de Metalurgia e Mineração Limitada, que transformava o minério em lingotes de estanho. Com isso, além do bloqueio de bens, direitos e valores, a Justiça também determinou que a Receita Federal informe os dados de faturamento das 4 empresas de 2021 a 2025. Essas informações servirão de base para sanções e eventual revisão de valores bloqueados.
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1: Uma boa noite.
2: E até amanhã.
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1: Eu sou Humberto Pinheiro e estes são os destaques de hoje do Jornal do Senado, que começa agora. Congresso vai iniciar a análise da medida provisória que proíbe as bets em todo o país. CCJ analisa punições para quem desiste de criança adotada. Sancionada lei que cria Universidade Federal da Fronteira Norte em Oiapoque, no Amapá. Boa noite. Já está no Congresso Nacional a medida provisória 1394 de 2026, que proíbe em todo o país as chamadas bets. Pelo texto, que será analisado por uma comissão mista de senadores e deputados federais, antes de ser votado pelos plenários da Câmara e do Senado, a restrição valerá para as apostas sobre eventos reais de temática esportiva e sobre eventos virtuais de jogos online. As informações com o repórter Alexandre Campos.
2: Além de acabar com as atuais concessões no prazo de 30 dias, a MP prevê

0: prevê o bloqueio do acesso a sites e aplicativos de apostas. As empresas que exploram a atividade não terão direito a qualquer indenização nem a devolução do valor que repassaram ao governo pela outorga do serviço. A conta vinculada a algum operador que continuar explorando ilegalmente a atividade será bloqueada e os valores serão destinados ao Fundo Nacional de Segurança Pública. O dinheiro referente a jogos não apurados e os recursos de prêmios de apostas cujo resultado tiver sido concluído antes da vigência das novas regras deverão ser devolvidos aos apostadores. O texto ainda veda publicidade, propaganda e patrocínio relacionados a esse tipo de atividade e impõe obrigações aos provedores de aplicações de internet e lojas virtuais como impedimento de oferecer produtos ou serviços referentes a apostas. O vício em bets tem levado famílias ao endividamento e há mais registros de casos de depressão e de ansiedade com aumento do risco de suicídio, problemas que, de acordo com o governo, motivaram a edição da medida provisória. A população pode se manifestar sobre a MP clicando em consulta pública no endereço senado.leg.br/e-cidadania.
1: O Congresso também recebeu o projeto de lei do Executivo que tipifica crimes relacionados às bets. O texto torna crime tanto a exploração quanto a publicidade de bets, tipificando 5 condutas como criminosas. A proibição das bets prevista em medida provisória já está valendo, mas o projeto que trata dos crimes ainda precisa ser votado pela Câmara e pelo Senado para virar lei e entrar em vigor. A Comissão de Constituição e Justiça do Senado deve discutir uma alteração no Estatuto da Criança e do Adolescente para punir adultos que desistem do processo de adoção. A proposta busca introduzir sanções específicas para desencorajar a chamada desistência tardia, quando a criança já consolidou laços afetivos com os adotantes. Repórter Douglas Castilho.
2: De 2019 a 2024, mais de 2.000 crianças registradas para adoção passaram por pelo menos um processo de devolução, segundo dados do Conselho Nacional de Justiça. Foi pensando nesse cenário que o ex-senador Major Olímpio apresentou o projeto de lei que estabelece sanções para os adotantes que desistirem durante o processo. A relatora da proposta na Comissão de Direitos Humanos, senadora Damares Alves, do Republicanos do Distrito Federal, falou das consequências dessa espécie de segundo abandono.
3: Agravam ainda mais a vulnerabilidade de crianças e adolescentes que por vezes já sofrem trauma anterior de exclusão ou perda da família de origem.
2: A proposta prevê punições como o pagamento de indenização e até responsabilização por crime de abandono de incapaz, se a desistência ocorrer após a sentença judicial definitiva de adoção.
1: Foi sancionada a lei aprovada pelo Senado que cria a Universidade Federal da Fronteira Norte, com sede em Oiapoque, no Amapá. Repórter Rodrigo Rezende.
4: A Universidade Federal da Fronteira Norte, a UFFN, terá sede em Oiapoque, na fronteira com a Guiana Francesa, e será vinculada ao Ministério da Educação. O campus da Unifap, Universidade Federal do Amapá, que fica no município, passa a integrar a nova universidade, com a transferência dos cursos, estudantes e cargos. A UFFN terá como objetivos oferecer graduação e pós-graduação, desenvolver pesquisa, extensão e cultura e promover a inovação e o desenvolvimento regional. O presidente do Senado, Davi Alcolumbre, destacou o papel da instituição na formação de profissionais e pesquisadores, principalmente com a possível exploração de petróleo na região.
5: De formarmos capacidade intelectual na academia, na universidade, no conhecimento, nessa nova perspectiva das riquezas da exploração do petróleo e das riquezas que o petróleo pode proporcionar para o Brasil e vai proporcionar para a Amazônia, de conhecimento, de inteligência, e a universidade, só ela é capaz de gerar todas essas perspectivas.
4: Para 2027 e 2028 estão previstos investimentos de R$20 milhões por ano na nova universidade.
1: Uma proposta em análise na Comissão de Educação propõe que bibliotecas de escolas públicas disponibilizem livros sobre proteção à mulher. Obras que abordem o tema e igualdade entre homens e mulheres também devem constar nos acervos. A medida tem como objetivo atuar preventivamente no combate à violência contra o público feminino e deve ser adotada conforme a previsão orçamentária. A relatora, senadora Ivete da Silveira, do MDB de Santa Catarina, enfatiza que a iniciativa pode ser implementada de forma gradual. Para ela, o acesso a obras literárias, informativas e pedagógicas sobre esses assuntos contribui para o desenvolvimento de atitudes compatíveis com a dignidade da pessoa humana e com a não discriminação.
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1: O Tribunal Superior Eleitoral decidiu que o e-título poderá ser usado normalmente nos dias das eleições, inclusive para download. A novidade vale para os 2 turnos de votação. Mais detalhes com o repórter Herman Kulitz.
10: Os cidadãos poderão usar o aplicativo e-título normalmente nos dias da votação, inclusive para download. Isso vale tanto para o primeiro turno quanto para o segundo. O anúncio foi feito pelo presidente do TSE, ministro Cássio Nunes Marques, destacando as funcionalidades.
11: A Justiça Eleitoral iniciou o envio de notificações oficiais pelo aplicativo e-título. A iniciativa busca facilitar o acesso a informações importantes para o exercício do voto, como a consulta antecipada ao local e a sessão de votação. Reforçamos, portanto, a recomendação para que eleitoras e eleitores mantenham o aplicativo atualizado, façam o primeiro acesso e confiram seus dados com antecedência.
10: De acordo com o TSE, quem tem biometria cadastrada e fotografia digital poderá utilizar o e-título como documento oficial de identificação na hora de votar, apresentando o documento diretamente pelo celular ao mesário. Não serão aceitas capturas de tela nem documentos sem foto.
1: 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Com trabalhos técnicos de Eliseu Caires, o Jornal do Senado fica por aqui. Acompanhe agora as notícias da Câmara dos Deputados. Boa noite e até amanhã.
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12: Câmara analisa a destinação de percentuais mínimos de recursos ao esporte.
13: Projeto de lei cria uma política nacional de educação para jovens e adultos.
12: Parlamentares apresentam propostas para fiscalizar a qualidade da água.
14: Boa noite. Encerramos hoje o projeto de gravação de edições do Jornal Câmara dos Deputados em emissoras da rede Câmara de Rádio neste ano de 2026. Este programa está sendo produzido diretamente da cidade de Vitória da Conquista, com a participação do colega Guilherme Barbosa, da Rádio Câmara de Vitória da Conquista. Eu sou Márcio Aquilissardi, bem-vindo, Guilherme.
15: Boa noite, obrigado, Márcio. É uma honra profissional participar da apresentação desse jornal da Câmara dos Deputados, dentro da Voz do Brasil. Vamos agora às notícias da Câmara dos Deputados.
12: O Wellington Roberto, do PSD da Paraíba, apresentou proposta de fiscalização e controle para verificar a origem e a regularidade da água utilizada na fabricação de refrigerantes e cervejas no Brasil. A iniciativa prevê a revisão das autorizações realizadas nas fábricas nos últimos 5 anos.
14: O Wellington Roberto quer saber se as empresas usam água mineral dentro dos padrões exigidos pelos órgãos de controle. O deputado também solicita explicações sobre a ausência nos rótulos dos refrigerantes de informações relacionadas à origem da água utilizada na produção.
12: Júlio Arcoverde, do PP, quer discutir a prestação dos serviços de abastecimento de água e esgotamento sanitário no estado do Piauí. O deputado cita relatos de falhas no fornecimento e defende mais acompanhamento da execução dos contratos de concessão.
14: Júlio Arcoverde sugere reunir representantes da concessionária, de órgãos reguladores e do poder público em uma audiência sobre o tema. Ele explica que o objetivo é avaliar a fiscalização do setor e discutir medidas para melhorar a qualidade e a continuidade dos serviços prestados.
7: Saúde.
12: Dorinaldo Malafaia, do PDT do Amapá, defende a aprovação de projeto de lei complementar que inclui o combate à malária entre os objetivos da atuação conjunta da União, dos estados, do Distrito Federal e dos municípios. A proposta prevê ações articuladas aos processos de licenciamento ambiental.
14: Dorinaldo Malafaia alerta que grandes empreendimentos instalados em regiões com alta incidência de malária devem considerar, durante o processo de licenciamento, os riscos da doença. O deputado avalia que a cooperação entre os entes federativos pode fortalecer a prevenção e o controle.
7: Segurança Pública.
12: Sargento Faur, do PL do Paraná, defende o aumento das penas para motoristas alcoolizados que causarem acidentes com vítimas. Ele cita casos recentes de atropelamentos fatais e mortes de motociclistas provocados por condutores embriagados.
16: Eu apresentei, baseado nessa carnificina que estamos vivendo no trânsito, um projeto duríssimo, que ele aumento de pena, reclusão de 6 a 20 anos quando o motorista, sob influência de álcool ou outra substância psicoativa, provocar morte no trânsito. Crime inafiançável. Ou seja, chega de fiancinha de 3 mil, de 1.000, de 2 mil. Não, vai ficar preso até decisão judicial. Multas mais severas.
14: A proposta também prevê 10 anos de suspensão da carteira de motorista em casos de morte e 7 anos quando houver invalidez permanente da vítima. Para Sargento Faur, as mudanças evitam a sensação de impunidade e tornam mais rigorosa a punição para crimes cometidos por motoristas embriagados.
12: Favorável à redução da maioridade penal de 18 para 16 anos, Paulo Freire Costa, do PL de São Paulo, considera que as regras atuais de punição para adolescentes precisam levar em conta a gravidade dos acontecimentos. Ele é um dos autores de PEC sobre o tema.
14: O texto assinado por Paulo Freire Costa também inclui a responsabilização penal de adolescentes maiores de 12 anos que cometam crimes violentos e hediondos. A justificativa aponta que o limite de 3 anos de internação pode estimular o recrutamento de menores para a prática de crimes.
7: Justiça.
12: Projeto de Alexandre Guimarães, do MDB do Tocantins, cria regras para punir a chamada litigância abusiva reversa. A proposta prevê punições para réus que descumpram decisões judiciais de forma reiterada ou apresentem recursos sucessivos apenas para atrasar as determinações da justiça.
14: De acordo com Alexandre Guimarães, grandes litigantes costumam transformar a demora dos processos em estratégia de negócio, o que sobrecarrega o judiciário. Para ele, a medida combate o abuso de poder econômico nos tribunais e assegura que as decisões sejam cumpridas.
7: Educação.
12: A Câmara analisa a criação de uma Política Nacional de Educação de Jovens e Adultos. A proposta pretende avançar na construção de medidas para estimular milhões de brasileiros que não conseguiram concluir os estudos. A repórter é Maria Neves.
17: A Comissão de Educação da Câmara dos Deputados aprovou o projeto que institui a Política Nacional de Educação de Jovens e Adultos. Pela proposta, o poder público deverá adotar ações para assegurar o acesso e a permanência na escola de todos os cidadãos que não concluíram o ensino fundamental ou médio na idade própria. Dentre as medidas previstas estão a busca ativa de estudantes que abandonaram os estudos, a previsão de orçamento próprio para o programa em igualdade de condições com o ensino regular e a oferta de bolsas de estudo. Ainda de acordo com o texto aprovado, a União deverá oferecer assistência técnica a estados e municípios para ampliar a oferta de vagas na educação de jovens e adultos. Nessa modalidade, as instituições de ensino deverão oferecer cursos em horários flexíveis, inclusive aos fins de semana. Para a deputada professora Luciene Cavalcante, do PSOL de São Paulo, que integra a Comissão de Educação, a proposta é fundamental, uma vez que o Brasil ainda conta com milhões de pessoas que não concluíram a educação básica.
18: Hoje, no nosso país, mais de 1000 cidades não têm sequer uma turma de EJA. Isso é um escândalo. Quando a gente vai olhar que são quase 70 milhões de brasileiros que hoje não concluíram a educação básica.
17: O projeto ainda determina a formação de professores especializados e a realização de concursos públicos para a contratação de profissionais específicos para a formação de jovens, adultos e idosos. Os governos também terão de assegurar aos alunos da modalidade de jovens e adultos participação igualitária em programas de material didático, transporte, alimentação e assistência à saúde. Além disso, as instituições de ensino deverão oferecer espaço para acolhimento de crianças entre 4 e 12 anos, sob a responsabilidade de estudantes jovens, adultos ou idosos. A proposta que institui a Política Nacional de Educação de Jovens e Adultos ainda será analisada pelas Comissões de Finanças e Tributação e de Constituição e Justiça. Da Rádio Câmara de Brasília, Maria Neves.
7: Economia.
14: Lucas Ramos, do PSB de Pernambuco, apoia a criação de regras mais claras para responsabilizar os sócios pelas obrigações que permanecem após a extinção de uma empresa. A proposta, segundo ele, protege credores, trabalhadores e fornecedores, além de ampliar a segurança jurídica.
19: Relator da matéria na Comissão de Indústria, Comércio e Serviços, Lucas Ramos avalia que a mudança contribui para reduzir disputas judiciais e fortalecer o ambiente de negócios. Ele afirma que a medida ajuda a coibir o uso indevido da personalidade jurídica para evitar o cumprimento de obrigações.
14: Projeto de Júnior Ferrari, do PSD do Pará, amplia a desoneração tributária para serviços de conservação, modernização e reparo de embarcações listadas no Registro Especial Brasileiro. O texto também inclui as empresas brasileiras de navegação como beneficiárias do Renaval, o programa de incentivo ao setor.
19: Júnior Ferrari alega que a reforma tributária acabou com benefícios que garantiam a competitividade do setor de reparos navais. Ele entende que as mudanças são necessárias para preservar empregos, atrair investimentos estrangeiros e manter a infraestrutura de atendimento à frota brasileira.
14: Juarez Costa, do Republicanos de Mato Grosso, integra a Frente Parlamentar em Defesa do Mutualismo. O grupo pretende acompanhar a regulamentação do sistema em que associados dividem os custos de proteção de seus bens como alternativa ao seguro tradicional.
19: Juarez Costa apoia a articulação entre o poder público, entidades do setor e a sociedade civil para fortalecer esse modelo de proteção patrimonial. A frente também busca contribuir para a aplicação das regras estabelecidas pela lei que regulamentou o mutualismo no país.
7: Agricultura.
14: Produtores rurais endividados poderão ter até 25 anos para pagar seus financiamentos, conforme substitutivo apresentado por Dilceu Esperafico, do PP do Paraná. O relatório do deputado também estabelece carência de até 3 anos para o início dos pagamentos.
19: Dilceu Esperafico considera que a renegociação das dívidas pode ajudar os produtores afetados por perdas na safra, aumento dos custos de produção ou dificuldades na comercialização. O texto também prevê a suspensão de cobranças judiciais durante o período de adesão ao programa de renegociação.
14: Raimundo Costa, do PSD da Bahia, é autor de projeto que cria um selo nacional para identificação de pescado proveniente da pesca artesanal sustentável. A proposta também institui um programa de rastreabilidade para informar a origem do produto e a comunidade responsável pela captura.
19: Raimundo Costa aponta que a certificação pode aumentar o valor comercial do pescado artesanal, ampliando o acesso a mercados diferenciados. O texto prevê também que produtos certificados tenham prioridade em compras públicas, feiras e ações de promoção comercial.
7: Trabalho.
14: Mauro Benevides Filho, do União do Ceará, apoia a PEC que reduz de 44 para 40 horas semanais a jornada, com 2 dias de descanso a cada 5 trabalhados e sem redução salarial. Ele ressalta a importância da mudança para o bem-estar da população.
20: Eu bato muito que você, para você crescer, você tem que melhorar na sua função, estudando. O que é que essa emenda constitucional está fazendo? É tentando reduzir, em vez de um dia por semana, de folga, de lazer, de cuidar da casa, enfim, do que seja, de estudar, é reduzir de 5 por 2. O que é isso? É trabalhar 5 dias e conseguir folgar 2. Isso não significa que sábado e domingo não poderão trabalhar. Poderão sim. Você pode substituir um dia da semana, quarta-feira, trabalhar no sábado e assim por diante. Ou seja, a emenda constitucional prevê isso.
19: Mauro Benevides Filho considera que a redução da jornada também pode aumentar a produtividade. Segundo o parlamentar, empresas que já adotaram a escala de 5 dias de trabalho por 2 de descanso relatam funcionários mais motivados e redução das faltas justificadas por atestados.
14: Zé Adriano, do PP do Acre, apresentou requerimento para a realização de audiência pública para debater o fim da escala 6x1. O deputado propõe ouvir representantes da construção civil sobre os possíveis impactos da mudança nos custos, na produtividade e na manutenção dos empregos.
19: Zé Adriano considera que a construção civil deve participar do debate por empregar grande contingente de trabalhadores e depender intensamente de mão de obra. Ele avalia que a audiência pode contribuir para a análise das propostas sobre o tema que tramitam no Congresso Nacional.
14: Missionário José Olímpio, do PL de São Paulo, apresentou o projeto que autoriza a criação de um Programa Nacional de Proteção a Motofretistas e Mototaxistas. A proposta prevê recursos federais para municípios e o Distrito Federal oferecerem gratuitamente equipamentos de segurança e cursos de qualificação.
19: Missionário José Olímpio defende a priorização de trabalhadores de baixa renda com adesão voluntária aos cursos e sem novos custos para a categoria. Segundo o deputado, o objetivo é reduzir os acidentes e as mortes no trânsito relacionados ao uso profissional de motocicletas.
14: Ercílio Coelho Diniz, do MDB de Minas Gerais, apresentou o projeto que cria o Programa Nacional de Requalificação Profissional para pessoas acima de 45 anos. Segundo ele, o objetivo é oferecer cursos gratuitos de tecnologia e serviços digitais, bolsas de qualificação e incentivos para empresas que contratarem os beneficiários.
19: O projeto de Ercílio Coelho Diniz também prevê prioridade para pessoas desempregadas há mais de um ano. O deputado argumenta que a iniciativa combate o etarismo no mercado de trabalho e reduz o desemprego prolongado entre trabalhadores com mais de 45 anos.
7: Esporte.
14: A Câmara analisa uma proposta que prevê a destinação de recursos ao esporte. A repórter Paula Bittar tem mais detalhes sobre a medida.
21: A Comissão de Constituição e Justiça da Câmara aprovou uma proposta de emenda à Constituição que estabelece que União, Estados, Distrito Federal e municípios deverão destinar anualmente pelo menos 1% da receita de impostos à promoção do desporto educacional e de alto rendimento. Além de definir percentuais mínimos, a proposta propõe um sistema de repasse de recursos entre os entes federativos para viabilizar políticas públicas integradas. Assim, do mínimo previsto para a União, 25% serão destinados aos estados e ao Distrito Federal e 25% aos municípios. Os critérios de rateio dos recursos serão definidos em lei complementar. O relator na comissão, deputado Helder Salomão, do PT do Espírito Santo, defende que a destinação de recursos mínimos pode colaborar para o incentivo ao esporte desde cedo.
0: A escola é a primeira oportunidade que o jovem, que o adolescente tem de começar a prática esportiva. E muitas escolas não têm a estrutura necessária, não têm o apoio. Nós precisamos ter recursos disponíveis, e nós estamos falando de 1% do total dos impostos arrecadados, para investimento em infraestrutura nas escolas do nosso país. Eu tenho certeza que nós vamos revelar muito mais talentos.
21: Segundo Helder Salomão, no futuro, mais dinheiro investido se transformará em mais medalhas para o país.
0: Hoje, nós temos o Bolsa Atleta, que é uma experiência bem sucedida, porque vários ganhadores de medalha nas Olimpíadas que o Brasil participa são de atletas que tiveram o apoio do Bolsa Atleta. Eu acredito que nós, ao aprovarmos essa PEC e ela se transformar numa legislação que garante recurso para infraestrutura e apoio aos nossos jovens, adolescentes, nós teremos muitos talentos. O Brasil vai se destacar muito mais nas Olimpíadas, nas competições nacionais e internacionais.
21: A análise da proposta pela CCJ é apenas o primeiro passo da tramitação na Câmara. Agora, a PEC que destina recursos para o esporte, assim como outras que estão sendo analisadas em conjunto e tratam do mesmo tema, precisa passar por uma comissão especial e pelo plenário em 2 turnos de votação. Da Rádio Câmara, de Brasília, Paula Bittar.
19: A Câmara analisa projeto que cria uma política nacional para ampliar o acesso de crianças e adolescentes com autismo a atividades esportivas adaptadas. Autor da matéria, André Fufuca, do PP do Maranhão, afirma que a iniciativa utiliza o esporte como ferramenta de desenvolvimento, autonomia e inclusão social.
3: A matéria prevê a criação de núcleos e centros de esporte inclusivo e a capacitação de profissionais para atender esse público. André Fufuca destaca também a integração de ações nas áreas de esporte e educação, saúde e assistência social.
19: Termina agora esta edição especial do Jornal Câmara dos Deputados, produzida e apresentada pela Rádio Câmara de Brasília, em parceria com a Rádio Câmara de Vitória da Conquista, integrante da Rede Câmara de Rádio.
3: Eu agradeço ao Guilherme e a toda a equipe da Câmara de Vereadores de Vitória da Conquista pelo excelente trabalho conjunto.
19: Obrigado à Câmara dos Deputados por esta oportunidade. Este programa teve trabalhos técnicos de Everson Urani e apresentação de Márcio Aquilissardi e Guilherme Barbosa. Boa noite.
3: O Jornal Câmara dos Deputados volta amanhã. Fique agora com as notícias do Tribunal de Contas da União.
22: Minuto do TCU.
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0: sertaneja a partir de agora. Tem música que a gente toca e volta no tempo. E tem música sertaneja que faz tudo isso ao mesmo tempo. Prepare-se porque está começando mais um Vila Sertaneja. Eu sou Nilo Deitos. Boa noite!
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2: 10:39.
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você. A gente escolhe as mais bonitas, as mais bacanas, aquela que você gosta, aqui na programação super gostosa da sua noite. Tá comigo, tá bem, hein? Vila Sertaneja da sua rádio, menina, uma programação super gostosa pra você ouvir do começo ao fim.

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4: 10h59.
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2: 11:19.
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0: Valeu, valeu, Matheus Calma, Simone Mendes.
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4: 11:39.
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1: Muito bem, o tempo passou e o final do Vila Sertaneja chegou. Um grande abraço pra você, uma noite linda e especial. E amanhã estamos de volta a partir das 10 aqui na Menina.
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4: 11:59.
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1: Mais de 120 mil pessoas passaram pelo 14º acampamento Farroupilha de Balneário Camboriú, encerrado no domingo com a apagada chama crioula. Foram 10 dias de programação com mais de 60 atrações e a participação de 19 entidades tradicionalistas. O público encontrou música, dança, gastronomia, artesanato e atividades para as crianças. Esta foi a primeira edição realizada no novo endereço do evento, depois de anos na Praça das Bandeiras. Uma das novidades foi o uso do ecocopo. Ao todo, 25 mil copos reutilizáveis foram comercializados durante o evento como alternativa aos descartáveis. Daiane Valentim para a Rádio Menina.
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1: O amor ao próximo não precisa de aplicativo para funcionar.

0: meia-noite e 59.
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1: Balneário Camboriú está ampliando a instalação de novas placas turísticas e nominativas em diferentes regiões da cidade. A sinalização identifica praças, unidades de educação, viadutos, pontos turísticos e outros espaços públicos. O trabalho começou em 2025 e foi intensificado neste ano. Bairros como Ariribá, Nações, Pioneiros, Estados, São Judas Tadeu, Barra e Taquaras já receberam parte das novas placas. Segundo a BC Trânsito, a instalação continua e novos pontos serão incluídos nas próximas etapas. A meta é levar a sinalização padronizada para todos os bairros do município, facilitando a orientação de moradores e turistas. Daiane Valentim para a Rádio Menina.
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1: Balneário Camboriú encerra nesta terça-feira a programação do Setembro Amarelo com o Festival do Recomeço. O evento é gratuito e acontece das 16h às 20h no Hotel Cibara, no centro. A programação terá talk show com profissionais da saúde, depoimentos de ex-usuários do programa Abraço, apresentação musical e café da tarde. As inscrições podem ser feitas até a data do evento por formulário disponível no site da Prefeitura. Os primeiros inscritos também recebem uma camiseta temática. A ação faz parte da campanha de valorização da vida e conscientização sobre saúde mental. Daiane Valentim para a Rádio Menina.
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1: Balneário Camboriú vai receber de 3 a 5 de novembro o Congresso de Municípios, Associações e Consórcios de Santa Catarina, o COMAC SC 2026. O evento será realizado no Expo Centro e deve reunir prefeitos, gestores e servidores públicos de todo o estado. A programação terá palestras e painéis sobre temas que fazem parte da rotina das prefeituras, como reforma tributária, saúde, educação, inteligência artificial, meio ambiente, segurança e defesa civil. Um destaque será a palestra do professor e escritor Mário Sérgio Cortella no dia 4 de novembro. As inscrições estão abertas pelo site oficial do Congresso. Daiane Valentim para a Rádio Menina.
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0: 3:58.
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3: Bom dia, meu amigo. Bom dia, minha amiga. Terça-feira, eu, Lio Brasil, Edson Valentim, os nossos patrocinadores, chegando para mais uma edição do Sertanejo Bom Demais. 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Agradecendo por mais um dia juntos e pedindo a proteção do Criador para nossa família, hoje e sempre.

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0: E coisa boa, começou o Sertanejo Bom Demais de hoje, minha gente. Terça-feira, dia 29 de setembro de 2026. Eu, Lio Brasil, o Edson Valentim, Tião Violeiro também tá por aqui, os nossos patrocinadores e você, meu amigo, minha amiga, amante da boa música sertaneja cabocla. Vamos fazer uma terça-feira maravilhosa, gente. E já aproveitando para trazer, né, a previsão do tempo para hoje, terça-feira, teremos sol com algumas nuvens, chovendo rápido durante o dia e também durante a noite. O sol nasce às 5:57, hein? E se põe às 18:13. Tião Violeiro dá um bom dia pro nosso povo.
1: De Safira chegou, bom dia, nossos amigos. Estamos quase chegando no final do mês, né?
0: É, Tião Violeiro, hoje, praticamente hoje 29, amanhã dia 30, e aí a gente fecha então o mês de setembro, né? Bom, deixa eu mandar um abraço especial pro povo que tá chegando na sintonia agora em 100,5, pro povo que tá conectando a gente também através do nosso aplicativo Menina Play. Obrigado pela companhia. Essa gente maravilhosa que já passou a madrugada todinha, né? O início da madrugada, curtindo nossa programação e que já tá aqui com a gente no sertanejo. De coração nosso, muito obrigado. Bom, agora é hora de a gente agradecer por mais um dia de vida. Senhor, antes de qualquer palavra, eu quero te agradecer. Gratidão pela vida que pulsa em mim, pelo ar que respiro, pelo dia que começa cheio de possibilidades. Gratidão pelas lutas, porque me ensinam. Pelas vitórias, porque me fortalecem. Eu reconheço. Até aqui foi a tua mão que me sustentou. Que hoje eu veja com gratidão até o que ainda não entendo. Que a tua paz guie meus passos e a tua graça me envolva desde o amanhecer. Amém. Começamos então o nosso programa de hoje, nosso encontro de hoje, terça-feira, daqui a pouco tamo de volta, viu? Bom dia, minha gente!
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novo, bom dia, minha gente, amantes da boa música sertaneja. É pra ficar à vontade, viu? Sentir o carinho do nosso ranchinho aqui, esse ranchinho sertanejo, onde a gente bate papo diariamente das 4 às 6 da manhã, tomando café, um bom chimarrão e curtindo música boa.

0: Muito bom dia, minha gente. Bom dia, meu povo querido. Bom dia, Brasil. Bom dia para você que está acordando agora, amigos e amigas, amantes da boa música sertaneja raiz. Aquela música gostosa, né? Que encanta a gente, que toca o nosso coração, que fala das belezas do sertão desse nosso Brasil.
1: Acorda, gente!

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1: O melhor da música sertaneja aqui em 100,5 e também através do nosso aplicativo Menina Play. Fique à vontade. Se aproxiga aqui no nosso ranchinho, vamos levantar.

0: É sertanejo e é bom demais. E a gente seguindo juntos já na manhã, né? De obrigado pelo carinho da audiência. Hoje, dia 29, é o Dia Mundial do Coração, viu? Data para alertar sobre os riscos de doenças cardiovasculares. Hoje também dia dos arcanjos, celebração litúrgica dedicada a São Miguel, São Gabriel e São Rafael no calendário dos santos, né? E essa nossa terça-feira vai ser protegida, sim, com toda certeza, por São Miguel Arcanjo, nosso guerreiro das estrelas, sempre em nome de Jesus, nosso pai e irmão. Hoje também é dia de conscientização sobre perda e desperdício de alimentos, Dia Mundial do Petróleo e ainda Dia do Anunciante. Conta pra gente, Tião Violeiro, o que é que tem pro nosso café de hoje?
1: E o nosso café tá reforçado, no Brasil. Tinha aipim frito com baconzinho gostoso pro nosso café da manhã.
0: Então vamos tomar esse café gostoso. Daqui a pouco a gente tá de volta aqui no Sertanejo Bom Demais. Bom dia, boa terça-feira, minha gente.

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20: Vamos levantar, gente. Bom dia. É o nosso sertanejo bom demais aqui na Rádio Menina. E aquele abraço especial, um abraço do tamanho do mundo pra você, ouvinte. Eu, Lio Brasil e o Edson Valentim juntos com você até amanhecer o dia.
21: Olá, bom dia, Lio Brasil, Edson Valentim, a todos, a equipe da Rádio Menina, todos os ouvintes. Aqui é o Alcione Rocha do bairro Macacos, aqui em Camboriú, Rua da Palha. Gostaria de ouvir a música com Rick Renner, Ao Lado de Deus. Está fazendo uma semana que ele partiu, que deixou todos nós tristes, e uma das vozes mais lindas do sertanejo para mim. Que Deus abençoe a todos, um ótimo dia. Tamo junto.

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4: Ou música boa pra você até às 6 horas da manhã. Pode espalhar pra todo mundo aí. Conta que a gente tem um encontro marcado diariamente das 4 às 6 da manhã aqui no nosso sertanejo bom demais. Bom dia.

Gente, daqui a pouquinho, a partir das 6 horas da manhã, todas as notícias para você começar o seu dia sabendo de tudo. É o nosso Bote a Boca no Trombone, já já, com nossa equipe de jornalismo da Rádio Menina. E segue o baile, segue o sertanejo bom demais.

Simbora, meu povo, pra terça-feira que tá começando. Não esqueçam, daqui a pouquinho, às 6 horas da manhã, já logo depois do Sertanejo Bom Demais, você confere todas as notícias, né? Com nossa equipe de jornalismo no Bote a Boca no Trombone. E pra você ficar sabendo de tudo que tá rolando na região, já sabem, né? O nosso portal menina.com.br. Pra você que tá chegando agora, tem café quentinho e tem também água quentinha pra

0: você preparar o seu chimarrão. Vamos juntos até às 6. Bom dia, minha gente.
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1: Segue o nosso programa Sertanejo Bom Demais, esse nosso encontro diário aqui na Rádio Menina, das 4 às 6 da manhã. E lembrando, né, que no sábado a gente tem o horário um pouco mais estendido, isso, das 4 até as 9 da manhã, mas sempre com música sertaneja raiz. Abraçando você de todo o litoral norte catarinense, Vale do Rio Tijucas, Vale do Rio Itajaí também, todas as cidades que são alcançadas pelas ondas da Rádio Menina. Aquele grande abraço para você que está acordando agora, levantando agora, e o nosso compromisso é trazer música boa para vocês. Bom dia!

0: Tá chegando mais música boa aqui no Sertanejo Bom Demais, só que eu quero lembrá-los que daqui a pouquinho, a partir das 6 horas da manhã, você confere todas as notícias aqui do nosso Bote a Boca no Trombone, já já logo depois do Sertanejo Bom Demais. Bom dia, povo!
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As últimas de hoje do Sertanejo Bom Demais, desta terça-feira. Pois é, meu povo, infelizmente acabou aqui o nosso programa de hoje, mas amanhã tem mais já, né? A partir das 4 horas da manhã a gente se encontra para mais uma edição do Sertanejo Bom Demais, com os nossos patrocinadores, Tratimar de Madeiras em Itajaí, na rua João Tomás Pinto 900, bairro Canhanduba em Itajaí. 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A sua companhia, aquele café delicioso, um bom chimarrão, uma boa prosa e uma música boa para acompanhar esse nosso encontro. Amanhã tamo de volta, hein? Vocês ficam agora com um Bote a Boca no Trombone. Abraço, minha gente, até amanhã, tchau.

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3: Bom dia, terça-feira, hoje já é 29 de setembro, tá chegando o fim do mês, tá chegando também o dia 4 de outubro, domingão, se preparem, é dia de eleição. E aí, você já decidiu em quem você vai votar para deputado federal, deputado estadual, senador, presidente, governador? Ah, pois é, se não decidiu ainda, tá na hora de decidir. Claro, nós aqui no Bote a Boca no Trombone estamos fazendo o nosso papel para esclarecer e fazer com que você conheça os candidatos aqui de Balneário Camboriú e de Camboriú por meio de sabatinas que acontecem aqui durante o Bote a Boca no Trombone. Convidamos todos, né, Gerson Felipe? Porém, né, alguns não responderam, outros não puderam vir, mas o espaço estava aberto e quem veio, veio. Quem não veio, não veio, até porque deixou de comparecer no Bote a Boca no Trombone, que é o programa de rádio de maior audiência de toda a região. Bem-vindo, meu amigo. Muito bom dia para você. Uma ótima terça-feira.
4: É isso aí, Moisés. Muito bom dia para você. Um bom dia para todos que estão acompanhando o nosso Bote a Boca no Trombone. Tem essa turma, que é a turma madrugadora, que acorda cedinho e desde as 6 horas da manhã já está com a gente para ficar por dentro de tudo que acontece aqui na nossa região. Ainda temos alguns dias, né, para quem não falou, mas o cerco já tá fechando, porque logo logo nós temos as eleições. Esse momento de uma renovação ou de uma manutenção, o que será que nós vamos ter no próximo domingo, dia 4 de outubro, quando inclusive a Rádio Menina estará mobilizada em mais uma grande cobertura das eleições aqui em Balneário Camboriú. Estarei acompanhando todos os detalhes aqui em Balneário. O Adilson vai estar em Camboriú, Moisés Stucker no município de Itajaí. É a nossa equipe, tanto no portal como também no rádio, preparada para levar até você aquela informação, o que você sabe que tem muita responsabilidade, a informação em primeira mão. Até porque, Moisés, por exemplo, nós temos os canais de televisão que vão fazer uma cobertura muito mais focada no nacional e também nas capitais. E aqui no rádio, a gente tem aquela cobertura local, né, do que acontece nas cidades aqui próximas. Então você, ouvinte da Rádio Menina, está convidado a acompanhar das 9 da manhã até 1 da tarde a participação da nossa reportagem no próximo domingo dentro do Rancho de Taura, e a partir das 4 da tarde o nosso tradicional programa de apuração começa às 4 e só termina quando a gente tiver o fim da apuração e os novos candidatos eleitos em Santa Catarina e também no Brasil.
3: Pois é, né? A expectativa tá enorme, gigantesca. E claro, né, a gente espera que tudo transcorra de uma maneira muito tranquila, até porque, né, ninguém é da notícia ruim. Sempre existe, né, Gerson, ocorrências ali relacionadas à boca de urna, enfim, a algum crime eleitoral. Algumas pessoas permanecem algumas horinhas na delegacia, detidas, mas enfim, a gente torce para que essa notícia a gente não precise transmitir para o público, mas infelizmente sempre tem, né? Sempre tem aquele que quer dar um jeitinho de jogar um santinho para lá, um santinho para cá, fazer uma boca de urna, usar alguma camiseta que não pode usar, né? Aí sempre tem a ação da polícia, das forças de segurança, que com certeza vão armar um cerco para essas eleições cada vez mais polarizadas, né?
4: Será que teremos o tradicional derrame de santinhos em frente aos locais de votação?
3: Ah, meu, sábado à noite é a festa, né? Até porque depois de não sei que horas de domingo que não pode mais distribuir santinhos, ou é de sábado já?
4: Eu acho que já é na noite de sábado.
3: Na noite de sábado, então eles aproveitam até a última hora pra, né, fazer uma chuva de santinhos. Aí depois a população reclama, né? Ah, esse bueiro tá entupido. Olha aí a sujeirada na rua. Quem é que faz? Quem é que faz, né? Ou quem é que manda fazer, né?
4: Agora, Moisés, então quer dizer que vai ter candidato que já enfeiou a cidade com banderola e ainda vai deixar a cidade suja com santinhos. É isso mesmo. E querem o nosso voto.
3: Querem o nosso voto. Mas eu tô louco. Você também, né? Tô louco pra chegar domingo pra poder falar, né?
4: Aí a gente vai poder comentar.
3: Ah, cara.
4: Aí a gente vai poder comentar e vamos ver se vai dar certo, né? Vamos ver se vai dar certo. Se der certo, eu vou me calar, eu vou admitir, vou falar, olha, esse candidato encheu a cidade de banderola e deu certo. Não tenho o que falar, deu certo. O cara foi lá, botou um monte de banderola, foi eleito, tá de parabéns, né? Eu sou contra a banderola, mas a propaganda deu certo. Agora, se não der certo, aí eu vou falar também.
3: Você já pensou se cada candidato tivesse que pagar pela banderola que põe nas ruas da cidade? Porque sabe, vou falar mais uma vez, né, Gerson? Se a Rádio Menina quer fazer alguma ação de pit stop para dar brindes para a população, para convidar, para fazer a população participar, para promover algum evento, se você coloca uma banderola, você tem que pagar para o município.
4: Pois é, e já foi pago, inclusive, já tivemos ações que fizemos esse investimento. Olha só, Moisés, um wind banner completo, né, as banderolas, populares banderolas, tem um preço que varia de 150 a R$350.
3: Ah.
4: É, não é barato, hein? Pelo número de banderolas de alguns candidatos que a gente vê, fica um valor realmente bem, mas bem elevado mesmo. Por exemplo, aquele candidato que colocar 100 banderolas... E tem candidato que tem 100 banderolas espalhadas, hein?
3: Oh.
4: R$35 mil só em banderola.
3: Tem candidato que tem mais, mas com certeza, né? Porque tu já vê pelo menos umas 20, 30 só num local.
4: E isso que a gente tá vendo a campanha só aqui na região.
3: Uhum.
4: Porque é uma campanha estadual, então tem candidato que coloca banderola, claro, o que é daqui bota mais aqui, bota em Camboriú, bota em Itajaí, mas também... tem uma banderolazinha espalhada ali pelas outras cidades, como a gente vê também, né? Candidatos de outras cidades que colocam banderolas aqui, é um número menor do que os locais, mas colocam também.
3: Pois é, é uma situação, cara, até esqueci o que eu ia comentar agora, já se eu lembrar daqui a pouquinho.
4: Eu tenho uma pergunta pra você, Moisés. E inclusive até ontem estava pensando que a manifestação do Moisés Stucker e da Camille Guckert seriam muito importantes hoje, porque vocês estiveram ontem acompanhando a festa, o evento de 35 anos do curso de jornalismo da Univale, do município de Itajaí, Universidade do Vale do Itajaí. Ontem não pude estar, né? Estávamos apresentando aqui o Esporte Total, mas queria saber como é que foi, Moisés, esse evento importante, né? Quantos jornalistas, né? A gente até falava esses dias na entrevista com o professor Eduardo, não foram formados através da Univale.
3: Vamos lá, eu acho que são dois pontos de vista bem diferentes, o meu e da Camille, porque são duas gerações distintas, né, Gerson? E quando eu cheguei ontem no anfiteatro Adelaide Kunder, na Univale, e você perguntou quantos jornalistas, são mais de 1.500 profissionais formados nesses 35 anos de curso de jornalismo da Univale. Cara, eu cheguei no anfiteatro, eu revi professores... Eu revi amigos, porque eu entrei na faculdade em 1999, 27 anos.
4: Ou seja, você entrou no século passado.
3: No século passado e no início, né, das atividades do curso de jornalismo. Mas eu peguei uma fase muito interessante, porque eu peguei bem ali um grande investimento da Univale na área de comunicação. Ele estava acabando de inaugurar os estúdios da TV Univale. Tinha a Rádio Univale, que era recém-inaugurada também, ou seja, uma estrutura grande, uma estrutura legal, equipamentos modernos para a época, tudo novinho. Então eu peguei uma grande fase de transição do curso de jornalismo, sabe? Essa fase de transição tecnológica, saindo da máquina de escrever para o computador, para o Macintosh, enfim. E aí começaram a acontecer, né, essas transformações e o curso começou a... ir por um patamar de notoriedade em todo o estado e também em todo o Brasil. O curso de jornalismo que completa 35 anos. Rapaz, eu vi, conversei com professores, ex-professores e professores que até hoje estão e deram aula para mim e que estão dando aula ainda para essa nova geração. E foi muito legal conversar com o pessoal, conversar com os alunos também. Que estão começando a fazer o curso, que estão ali na metade da graduação, que estão vivendo, né, essa expectativa do mercado de trabalho, do jornalismo e como as coisas evoluíram, né, Gerson? Como as pessoas mudaram a maneira de pensar, como é interessante você vê de que mesmo com tudo isso mudando, o jornalismo continua o mesmo. Continua o mesmo, sabe? É, quando eu falo continua o mesmo, é porque para você ser jornalista, para você ser comunicador, tem que ter uma coisa, paixão. Tem que ter aquela cachaça na veia, né? Porque não é fácil, cara. Eu digo que não é fácil porque eu há 27 anos, né, eu abri mão de muita coisa na minha vida. Abri mão de feriado, abri mão muitas vezes de fim de semana, abri mão de um almoço com a minha família todos os dias. Eu não consigo almoçar com a minha esposa, não consigo almoçar com a minha filha. E abri mão por uma profissão que eu amo. Eu tô há tanto tempo e se eu não amasse, eu já teria caído fora. Então, assim, participar de um evento, você vê o teu nome lá na lista entre 1.500 pessoas que tiveram um sonho e hoje em dia fazem diferença em algum local desse Brasil e desse mundo, porque ontem escutamos depoimentos de colegas e ex-colegas lá na Alemanha, em São Paulo, no Rio de Janeiro, em Curitiba, em Balneário Camboriú, enfim, Itajaí. Cara, então foi um momento muito especial e que eu tenho certeza que ficou marcado na história de muitos profissionais que por ali passaram pela Univali, que é uma excelente universidade.
4: Agora, Moisés, veja só como são as coisas, né? Você tá falando que começou lá em 99, eu tava fazendo uma retrospectiva aqui. Em 99, uma transição do analógico pro digital. Total. Esse era o momento que a gente vivia. Depois, lá pelos anos, né, 2010, ali para cima, a gente já tinha um momento onde a internet era algo que tava deixando de ser exclusivo para algumas pessoas e se popularizando. Uhum. Tô marcando esse momento quando eu estava iniciando na universidade. Agora a gente tem a Camille aqui e começou num momento onde a internet já era algo muito acessível, não para todos ainda, mas bem mais acessível, uma revolução tecnológica. Só que veja só como as gerações estão menores, porque a Camille já está formada e nós temos agora, por exemplo, a nossa estagiária, a Daniele Fernandes, que ela já entra no curso de jornalismo na era da IA. Ela já começa na era da IA. A Camille, quando começou, não era tão comum. Uhum. Né? Não se falava muito de IA. Foi algo que ela pegou mais pro final do curso.
3: E você, quando começou, tava iniciando o WhatsApp.
4: Tava iniciando e, olha, a gente usava muito pouco mesmo. Eu, olha, fui usar no final da minha graduação o WhatsApp. Então, veja só como a profissão vem mudando, a gente vem passando realmente por uma revolução tecnológica. E muitas das coisas que a gente aprendeu em termos de tecnologia ficaram ultrapassadas. Mas uma coisa não fica ultrapassada. É a importância de você checar a informação, ter ética, ter responsabilidade e buscar sempre ouvir todos os lados. Isso pode vir aí, a gente pode voltar para a máquina de escrever, pode acontecer o que for. Mas certas coisas realmente não mudam. A tecnologia vai avançar, vai nos ajudar. Em alguns momentos vai até nos atrapalhar, mas claro, ela vem mais para ajudar do que para atrapalhar, mas, né, tem certas coisas que não vão mudar.
3: É aquele exemplo que eu te falei, né, Gerson? Lembra? Quando eu fui para a África do Sul cobrir a Copa do Mundo em 2010, eu levei 28 quilos de equipamento. Na enchente de 2024, no Rio Grande do Sul, eu levei um celular e um microfonezinho bolinha que todo mundo conhece. Aquele bolinha. E tem muita gente usando para gravar, né? E o trabalho, a entrega foi melhor do que com os 28 quilos de equipamento.
4: Imagina onde nós vamos estar daqui 10, 15 anos.
3: É, não vai precisar levar nada, eu acho, né?
4: Não é muito tempo, hein?
3: A tua mente vai falar assim, grave, né?
4: Fazer um link direto, a gente já vai ter, abre o link direto pela mente.
3: O chip no cérebro implantado.
4: É, e quem vai viver muito esse futuro é a Camille Guckert, que tá chegando aqui também. Camille, bom dia, como é que foi o evento ontem? E quais são os destaques do Bote a Boca no Trombone?
2: Olá, Gerson Felipe, bom dia para você, bom dia também para o Moisés, para todo mundo que está acordadinho já cedo, acompanhando a gente aqui no Bote a Boca no Trombone, participando aqui pelo nosso WhatsApp, enfim, deixando a sua mensagem também aqui para a gente registrado. Olha, Gerson Felipe, o evento foi muito bacana, igual o Moisés falou, eu não entrava, né, na faculdade desde que eu tinha feito a colação de grau, então foi muito bom rever os professores, rever alguns colegas também, que são acadêmicos junto com a Érica e são meus amigos também. foi um evento muito importante, né? Premiação em homenagens a todos os coordenadores do curso de jornalismo. Eu, nesses 4 anos, peguei pelo menos 4 coordenadores do curso de jornalismo. Um deles, o mais importante, o Carlos Prachedes, que foi, inclusive, o nosso professor de radiojornalismo. E depois dessa homenagem toda aos professores, a gente teve uma palestra com o James Alberti, ele que é produtor do Fantástico, da Rede Globo há pelo menos 10 anos, contou um pouco da sua história, né, a sua trajetória no jornalismo, ele que trabalhou no Paraná, na RPC, e depois foi pro Fantástico, enfim, mostrou algumas reportagens da vida dele, explicando como o jornalismo, ele são reportagens factuais, mas também o jornalismo depende da gente de um tempo, uma reportagem, uma apuração maior. Então ele mostrou ali uma reportagem que levou 9 meses até estar pronta para poder ir ao ar, e uma maior ainda, que foi uma da que ele chamou, inclusive, de a reportagem da vida dele, que foi uma reportagem que demorou 2 anos para ser produzida na RPC, inclusive depois teve muita polêmica envolvendo a Assembleia Legislativa do Estado do Paraná. Então, assim, foi uma experiência muito bacana ouvir ele contar todas essas experiências e ver que é um homem muito apaixonado pelo jornalismo. Pra gente que tá só começando, é importante demais a gente ter pessoas experientes e que, né, nos digam e reafirmam a importância do jornalismo. Foi isso que ele fez ontem o tempo todo, e falando sobre a importância da gente entender para quem que a gente trabalha, do nosso trabalho com a ética jornalística, o nosso respeito com a notícia e principalmente o respeito com toda a sociedade, que é para quem a gente leva a informação, claro, com muita credibilidade.
3: Essa semana foi uma semana de saudosismo, Gerson.
4: É?
3: Entrei no Clube Guarani
4: e voltou para a Univali.
3: Cara, Guarani, acho que a última vez que eu tinha entrado no Guarani foi em 2013, na minha formatura. No centro, em Itajaí. E ontem na Univali, visitando de novo aqueles estúdios, cara, entrando no teatro, conversando com ex-colegas, com ex-professores. Cara, que momento fantástico, sabe? Tu relembra assim, e como é bom a gente relembrar de coisa boa, né?
4: Relembrar é viver.
3: É isso aí. Memórias boas. Como é bom.
4: E Camille, e hoje no Bote a Boca no Trombone? Até porque o jornalismo não para.
2: Exatamente, hoje a gente vai trazer o secretário de obras de Camboriú, secretário Zé Branco, e olha, o assunto é chuvas, buracos nas estradas de Camboriú. É disso que a gente vai falar, o que a Secretaria de Obras tem feito, a Operação Tapa Buraco, mas também, né, o que a secretaria pode fazer de melhor para que quando chover não tenhamos tantos buracos assim após dias de chuva.
3: E hoje é terça-feira, 29 de setembro, Dia Mundial do Petróleo.
4: O petróleo, tudo tem um pouquinho de petróleo. Tudo. Dia de São Gabriel Arcanjo.
3: Dia de São Rafael Arcanjo.
4: E dia de São Miguel Arcanjo. Dia Trigêmeos.
3: Trigêmeos. Dia do anunciante.
4: Opa, dia do anunciante, hein? Você quer anunciar no Bote a Boca no Trombone? Quer ter a sua marca exposta para milhares de pessoas todos os dias? 991741005, vem anunciar com a gente. Até porque hoje também é Dia Mundial do Coração.
3: Dia. Dia Internacional de Conscientização sobre a Perda e Desperdício de Alimentos.
4: São as datas comemorativas, então, deste dia 29 de setembro. E hoje nós temos aniversário de municípios. Bandeirantes está de aniversário, cidade no extremo oeste, com apenas 3.144 habitantes, segundo o censo do IBGE, lá de 2022.
3: Capão Alto, na Serra também, 2.625 habitantes, menor, Gerson.
4: Cunhataí, no oeste catarinense, menor ainda também, 1.968 habitantes.
3: Tá bom, vamos competir aqui. Flor do Sertão, no extremo oeste, 1.783 habitantes.
4: Essa aqui é um pouquinho maior, ela chega a ser quase uma cidade grande perto de Flor do Sertão. Princesa, extremo oeste, 3.073 habitantes, quase o dobro de Flor do Sertão.
3: Pois é, e essa aqui daqui a pouco estão querendo mudar o nome dela, hein? Tigrinhos.
4: Essa aí tá complicada, essa cidade, hein?
3: Ah, pois é.
4: Ela tá na mira.
3: Daqui a pouco vem uma MP pra cima dela.
4: Mudar o nome aí, Tigrinhos, tá dando problema.
3: Ai, ai, 2.329 habitantes também. Tigrinhos, muitos municípios de aniversário hoje.
4: Muitos, e todos, se juntar todos, acho que não dá 15 mil habitantes.
3: Não dá, né?
4: Menos que o bairro das Nações aqui em Balneário Camboriú. 6 horas e 19 minutos, está no ar.
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3: Marinho Stringari já tá chegando aqui nesta manhã de terça-feira com os destaques do tempo para hoje. Bom dia.
5: Muito bom dia, Moisés, Gerson, bom dia aos amigos do BBT. Nesta terça-feira, entre hoje e amanhã, ainda a condição de chuva intensa, alguns temporais, até com queda de granizo e rajadas fortes de vento. Condições adversas do tempo, aviso meteorológico, ainda de chuva intensa, pelo menos até amanhã, aqui no litoral norte catarinense. Daqui a pouco já vamos trazer todos os detalhes e atualizar a previsão do tempo completa para hoje, a tendência também para os próximos dias. Você fica sabendo daqui a pouco aqui no Bote a Boca no Trombone.
4: Valeu, Marinho, muito obrigado pelas informações. 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
4: Até porque a gente já conhece a Oral Sim, né?
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3: 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Vamos lá.
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3: Bastante vaga aqui em Gerson. Assistente de reservas com inglês, assistente de grupos com espanhol, assistente de DP, auxiliar de serviços gerais, ajudante de cozinha, camareira, atendente, manobrista para Balneário Camboriú e Itajaí. Contato para essas vagas é o 99181-7832.
4: Também contrata-se marceneiro e montador de imóveis planejados. O contato é o 99776-6606.
3: O Ronei se oferece para trabalhar como jardineiro e roçada de terrenos. Contato dele é o 489-9974-4072.
4: A Paula para faxina ou zeladora. O contato é o 99189-6321.
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3: Intervalo, na volta tem a rodada de participações aqui no Bote a Boca no Trombone.
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4: 6h28, estamos de volta.
3: Estamos de volta, Gerson. E olha, muitas participações aqui do nosso ouvinte. A gente é grato por todas elas, né? Muitas vezes não conseguimos no mesmo dia transmitir todas, mas a gente não deixa nenhuma para trás, viu, Gerson? Vamos lá, Vilmar, é a nossa primeira de hoje. Ainda de ontem ele participando, ele fala o seguinte: se puderem comentar Na segunda-feira, essa máquina aí usada pela Ambiental faz um monte de poeira e a mesma vai para dentro das lojas. Deveriam usar água para eliminar a poeira. Bom, isso aqui, né, já é um fato que já foi comentado, inclusive, pelo Adilson aqui no Bote a Boca no Trombone. A máquina tem que existir, né, Gerson? Porque vai varrer.
4: Tem que fazer o seu trabalho.
3: Vai fazer limpeza. Vai fazer poeira? Vai. Mas assim, né, é bem inteligente. Não precisa ser muito inteligente, na verdade, para jogar um pouquinho de água ali, né? Joga um pouquinho de água na poeira, o que que acontece?
4: Ela não vai sair a poeira.
3: Ela senta, né?
4: E parece aquela Bobcat, né? Parece aquela Bobcat, assim, que meio que vai fazendo a varrição ali, a limpeza urbana. Mas parece que tá limpando de um lado e sujando do outro.
3: Isso ali parece na Quinta Avenida, né?
4: Quinta Avenida, com certeza.
3: Bairro dos Municípios. É?
4: Isso aí. Por falar em Quinta Avenida, tampa de bueiro solta na Quinta Avenida e quem tá botando a boca no trombone é o André. Bom dia!
2: Certo. É o seguinte, pedir para as autoridades competentes aí dar uma atenção aqui na Quinta Avenida, esquina com a... Tem uma tampa de bueiro ali, cara, exposta ali, que tá arrebentando o carro da gente. Já faz uns 15, 20 dias ali que eu tô passando ali. A gente tenta desviar. Às vezes tem um motoqueiro no corredor, pra gente não empurrar o motoqueiro, a gente tem que passar nesse buraco. Pedir uma atençãozinha ali pra prefeitura, ali, pra dar uma olhadinha ali pra nós ali, por gentileza, é uma tampa de bueiro, sabe? É até perigoso moto ali, sabe?
4: Perfeito. Então, só precisa passar pra gente, né? A gente pede pro nosso ouvinte encaminhar na esquina qual? Quinta Avenida com qual? Né? Porque não deu aqui pra gente entender, né? Na Quinta Avenida, esquina com qual rua? Pra gente poder avisar, né, essa tampa de bueiro solta, pra gente avisar pra prefeitura, pra Emasa, pra que eles possam fazer a correção.
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4: Vamos em frente.

0: Vale, que todo mundo conhece ali. Tem um outro buraco que faz tempo, eles botam brita e aquele buraco abre, tá? Tem aquele buraco também. Mas o lado de cima, aquele, era aquele buraco grandão em frente àquela residência, aquele lá foi tapado, ficou muito bom.
1: Tá, consertaram aquele buracão, Gerson, aquela cratera que caberiam uns 3 caixões. Diz que ficou bom, vamos ver, né? E agora tem mais outro buraco.
2: A Camille passou lá, ela falou que ela ia monitorar. Não passou, Camille? Ah, você tem que passar lá, Camille.
3: Hoje dormi em Balneário Camboriú, não fui pra Camboriú. Então, amanhã eu passo pela José César Pereira.
2: Fala a história completa, né? Na casa da tua tia,
3: na
2: né?
3: Na casa da minha tia, isso.
2: Deixa claro, senão vão achar que você ficou na balada, né?
1: Não. Doada, viu, Gerson? Porque ficou até tarde no evento de jornalismo ontem.
2: Só vai pensar que ela ficou nos perigos da vida noturna.
3: Não, estava em casa, longe dos perigos noturnos.
1: É isso aí. Exatamente desse jeito, né?
2: Vaga para a creche. A Isabel de Paulo Silva, ela pede uma vaga para a filha dela, Amanda Carolina de Paulo Silva. Gostaria de fazer uma reclamação sobre vaga na creche. Estamos aguardando desde julho, mas até o momento, nada. A vaga que estamos aguardando é para o Odete Poltronieri, no centro de Camboriú. E a fila, como é que tá a fila lá? Ela mandou alguma coisa aqui em relação à fila?
1: Mandou.
2: Estamos na fila do berçário no Odete.
1: Desde julho,
2: até o momento não chamaram. Algumas semanas que não chamam o berçário 1. É, ela estava na espera sendo o primeiro. Gostaria de saber se está lotada. Olá, sim. Em setembro pode ficar mais difícil surgir uma vaga. Porque as turmas já estão com o número permitido por lei. Mas estamos aguardando desde julho. Não teria nenhuma creche aqui no centro com vaga no berçário 1? Imediata nenhuma, mas poderá ver qual temos demanda, senhora. Resposta. Está aí a resposta da prefeitura para essa mãe que está buscando uma vaga na creche e não está conseguindo.
1: Vamos atrás de respostas. Karen Krug sempre escuta, ouve, assiste também o Bote a Boca no Trombone. Sobre essa questão aí da vaga na creche, qual que é a creche?
2: Odete Poltronieri, no centro. Tem ou não tem vaga?
1: Já falamos com a Karen, com certeza ela vai responder pra gente. 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
1: Karine participando conosco, tudo bem, diz ela? Tudo ótimo, Karine, bom dia para você também. Gostaria de registrar uma reclamação sobre a mudança no sentido da rua Peroba. Começou, viu, Gerson? Eram duas mãos, virou uma só, né? Mão única agora. E vamos ver o que ela diz. Antes da situação já era complicada, mas agora ficou 10 vezes pior. A mudança de sentido na rua Peroba, na rua Guaraparim, para a Marginal ficou...
2: Ela tá falando que é na Peroba mesmo.
1: Na Peroba,
2: porque,
1: né?
2: Porque a Peroba da Guaraparim até a Marginal.
1: Tá, é verdade. Ficou muito ruim. Na minha opinião, o sentido deveria ter feito ao contrário. Da Marginal para a Peroba. Tá entendendo ali, Gerson?
2: Tô entendendo.
1: Principalmente por causa da saída da 101. Quem vem pela Marginal...

0: ao sentido balneário acaba trancando o trânsito nessa região, verdade, causando ainda mais congestionamento e transtornos para quem precisa passar pelo local.
1: Sabe que em Camboriú nós tivemos uma mudança que a princípio nós achávamos que não daria certo e temos que dar a mão à palmatória, deu muito certo, e foi a mudança, né, que o prefeito Pavan fez em relação ao centro de Camboriú, a entrada e saída, né? Formou uma espécie de binário, né? Para entrar, tem que entrar lá pela Ricardo Assi, pela Ernesto Florencio Pereira, e para sair do centro, sai ali pela ponte da Gustavo Richer, né, que deixou de ter o sentido duplo. Essa mudança deu certo. Agora temos que aguardar um pouquinho mais. Eu entendo a reclamação da Karine. Até ontem eu passei por uma situação que eu nunca passo para voltar para Camboriú, mas eu não sei se era por causa da chuva ou por causa da mudança. Mas o trânsito, ali por volta de umas 2 horas da tarde, ele estava bastante lento, muita lentidão na marginal. É um horário que geralmente o trânsito está tranquilo. A gente tem que aguardar para saber se é a chuva quem está prejudicando o trânsito ou realmente se essa mudança não está dando certo. Eu vou até confidenciar uma situação aqui. Eu conversei com o Jair Grinks, diretor do Demutran, e ele informou, né, num primeiro momento, e até as próprias comunicações da Prefeitura de Camboriú de Balneário foram no sentido de que a gente teria um teste na Rua Peroba. Mas ele me confidenciou que não deve ser um teste, não. Deve ser algo que vai permanecer assim. Então vamos aguardar se realmente... tem uma coisa importante. Quero mandar um abraço pro Nascimento. Uma coisa que não dá é para mudar o sentido e permitir estacionamento.
0: Ah...
1: Não dá, porque aí se você permite estacionamento, tudo que você ganha com a mobilidade ali de veículos, né, com a mão dupla para sair de Camboriú, você perde com as vagas. Eu sei que tem ali uma academia, o pessoal precisa estacionar, mas aí não dá. Aí eu sou contra realmente a mudança. Se vai deixar vaga de estacionamento ali, não tem por que mudar. Mas eu prefiro aguardar um pouquinho mais para ver se vai ou não vai funcionar essa modificação.
0: 6h39, antes do intervalo, a gente faz mais uma aqui, ó. O Cleverson, falta de fiscalização no fim de semana e no começo do dia. Tem carros que passam em cima da calçada. Ele mandou um vídeo. Da onde que é? Pera aí, só um pouquinho. Da rua Rio Amazonas com a rotatória do Minella.
1: Lá onde tínhamos obras, inclusive.
0: Ó, tá reclamando. Pessoal, ele disse que o pessoal passa por cima da calçada.
1: Ali passam mesmo.
0: O PM tava ali, né? Olha lá.
1: Vamos ver ali. É a moto? É a moto, hein? Ele já deu um zoom na moto. Ah, mas, mas aí a moto não passou por cima.
0: Não. Não pode ir naquele
2: ali
0: sentido.
2: Ali tá, ó, tá vendo lá no começo do vídeo?
1: Ah, sim, tem o desvio, claro.
2: É desvio, tá. Ele não poderia ter seguido reto. E aí nessa situação, a motocicleta passa na frente da viatura da PM e a PM não faz apreensão nem nada disso.
1: Não fez a abordagem, né? Que era o que se esperava. Ainda deu uma olhada ali, a policial feminina deu uma olhada ali. Passou. Será que anotou a placa?
0: Ó. Gerson, é resposta já da secretária de Educação de Camboriú.
1: Vamos ouvir, então.
0: Vamos ouvir agora, antes do intervalo?
1: Rapidinho, dá pra colocar? Não tem muita coisa hoje no trânsito.
0: Karin.
1: Desculpa, no esporte.
0: Karin Krug tá chegando aqui no Bote a Boca no Trombone. Bom dia, secretária.
3: Bom dia, Moisés. Realmente nós temos uma demanda bem expressiva, né? Principalmente para aquela unidade que é ali no centro, o Odete, é ali próximo ao Arthur Sigma, né? Então é uma demanda bastante grande para aquela localidade. O que a gente sempre orienta as famílias é que na demora de chamar, procure a Secretaria da Educação, que por vezes naquela unidade não há vaga, mas tem outras unidades que são um pouco mais distantes daquela da vontade da família, mas que de repente é caminho do trabalho, né? E que possivelmente é mais fácil de chamar. Então, que procurem a Secretaria da Educação, que procurem o setor de fila única, que tudo é feito por lá, né? Então, se a mãe fez a solicitação em julho, certamente tem outras que fizeram antes dela. E nós temos que respeitar rigorosamente a chamada ali pelo fila única. né? Tem os critérios impostos pela legislação, né? Que nós temos que chamar de acordo com eles. Então, não temos muito o que fazer. Nós estamos abrindo novas vagas, sim, né? Já estamos com o plano de expansão sendo executado, ampliações sendo feitas, né? Estamos fazendo o que é possível fazer, os investimentos que nos são permitidos por lei fazer, até por conta da nossa arrecadação. Estamos trabalhando intensivamente, né, de acordo com as recomendações do nosso prefeito, para que a gente possa dar conta de cumprir com as demandas impostas pela nossa comunidade. Eu sempre oriento que as famílias, na dúvida quanto às vagas, que procurem o setor de fila única, tá? Para que as pessoas, então, busquem no local adequado a informação correta. Nos próximos dias já vai sair também o recadastramento, então também certamente já abrirão vagas aí, porque esse recadastramento também vai possibilitar a atualização, então certamente algumas famílias já não estão mais em Camboriú, porque há essa migração muito grande, né? E aos poucos a gente vai colocando todas as crianças na escola, na creche, como é determinação da legislação, como é determinação do nosso prefeito Leonel Pavan.
0: Obrigado, secretária, pela resposta rápida. Falei, Gerson, que ela estava ouvindo, bote a boca no trombone.
1: Tá sempre ligada a Karen Krug, um grande abraço para ela. E não tem vaga, né? Não tem vaga mesmo. A situação que a mãe está relatando, ela corrobora com o que a Karen está falando. Mas a Prefeitura de Camboriú está trabalhando para fazer essa ampliação. Não tem vaga, não tem, né? Vamos fazer o quê? Não tem o que dizer. É claro que é importante esse trabalho, não apenas, não tem a vaga. Esse trabalho que a Karen comentou justamente de ampliar, né, a oferta de vagas nas creches em Camboriú, que é uma oferta que não consegue suprir a demanda, porque todo dia tem gente chegando nova, né? Pais chegando, com crianças, tem que trabalhar, tem que deixar o filho na creche, e aí é uma demanda que, por mais que novas unidades e novas vagas sejam abertas, sempre Camboriú está correndo atrás.
0: 6h44, a gente vai para uma breve paradinha. Tem jogo hoje, Gerson?
1: Tem jogo, daqui a pouquinho.
0: Que jogo?
1: Do Brasil?
0: Sério?
1: É, a seleção.
0: Ué, verdade.
1: Brasil em campo.
0: Nossa, jogão de bola, então.
1: Brasil e Austrália, mais uma vez.
0: Sensacional, já voltamos.
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15: E aí, Gerson Felipe, quais são os destaques além do jogo da seleção?
16: Vamos começar pelo Brasil, Moisés Stucker. Você não é brasileiro?
15: Tá vendo como estou empolgado com o jogo da seleção?
16: Que empolgação!
15: Estou muito empolgado, Gerson Felipe.
16: Brasil que vem de uma virada pra cima do Japão no último minuto, depois uma derrota pra Noruega e um empate com a Austrália. Esse é o nosso retrospecto, as últimas três partidas.
15: Tenho que te corrigir. A Noruega ganhou de WO. Que o Brasil não jogou.
16: Eu tô até agora lembrando os nossos zagueiros lá em câmera lenta e o Haaland, que também não é.
15: E tava em câmera lenta e fez o gol.
16: O Haaland também não é. Não vamos transformar o Haaland agora no cara mais móvel do mundo. Na finalização, ele é um dos melhores que tem. Aí tem que admitir. O cara finaliza como poucos, mas não é o jogador mais rápido que nós temos, não. E ele passou, olha, tranquilinho pela zaga do Brasil. É. O Haaland, ele é, digamos assim, o nosso algoz, né? A gente vai lembrar dele por um bom tempo. Após empatar na última semana em 1-1 contra a Austrália, o Brasil volta a enfrentar os australianos nessa data FIFA em Brisbane, na Austrália. E daqui a pouquinho, 7 horas da manhã, a bola vai rolar. O Brasil do técnico Carlo Ancelotti já está escalado. Otávio no gol, né? O Otávio que é do Cruzeiro, se eu não estou enganado, goleiro do Cruzeiro. Inclusive tem ganhado espaço nessa temporada e já foi convocado para a seleção. É o Cruzeiro que tem o Cássio lesionou e o Otávio foi lá e deu conta do recado. Na lateral direita, Wanderson, a dupla de zaga, né? O miolo de zaga com Jair Cunha e Gabriel Magalhães. E o lateral esquerdo, Mauro Júnior, que joga no PSV Eindhoven da Holanda. Bruno Guimarães e Danilo são os volantes e Gabriel Bontempo, meio-campista da seleção brasileira. Bontempo que é jogador do Santos. No ataque, um trio ofensivo com Rayan, ex-Vasco, atual Bournemouth da Inglaterra, Rafinha, jogador do Barcelona e Vinícius Júnior, atacante do Real Madrid. É o técnico Carlo Ancelotti colocando um esquema tático no 4-3-3. Lembrando, Moisés, que o Brasil, além de jogar hoje contra a Austrália, no próximo sábado, dia 3, 11 horas da manhã, vai enfrentar a seleção da Índia neste último amistoso da Super Data FIFA.
15: Nossa, agora eu fiquei empolgado, Jess.
16: Índia.
15: Agora sim. Agora vai, Brasil.
16: Os indianos que gostam muito da seleção brasileira, mas eu tô com medo que depois dessa passagem nós tenhamos um pouco, né, da diminuição dessa idolatria do Brasil lá na Índia.
15: Onde vai ser o jogo?
16: Lá em Calcutá.
15: Lá em Calcutá?
16: Lá na Índia.
15: Tem que sair umas 3 horas antes, né, o ônibus do Brasil, porque senão não chega.
16: Trânsito caótico,
15: né? Trânsito na Índia tem vaca passando pra tudo que é lado.
16: Eu acho que vai, teremos os batedores pra ajudar o Brasil chegar. Bom, ainda falando de seleções, ontem pela Liga das Nações, Liga A, a Itália venceu a Turquia, goleada por 4-1, e a França, com gol de Olise no finalzinho, derrotou a Bélgica fora de casa. Também pela Liga das Nações, mas Liga B, a Suécia venceu a Polônia por 3-1, tivemos amistosos internacionais. O Japão venceu a Venezuela por 2-1, com gol aos 45 do segundo tempo. E o Uruguai derrotou a Coreia do Sul fora de casa por 4-1. Darwin Núñez, Arrascaeta, Varela e Darwin Núñez marcando os gols do Uruguai. E o detalhe, hein? O torcedor rubro-negro não vai ficar feliz porque Arrascaeta, ele sofreu uma fratura no punho durante o amistoso de ontem e o jogador deve ficar 6 semanas fora de combate. O Arrascaeta não continua com a seleção uruguaia nesta data FIFA, já volta para o Brasil, né? O Flamengo solicitou esse retorno.
15: No punho?
16: Uma lesão no punho, né? No amistoso de ontem.
15: 6 semanas?
16: 6 semanas e inclusive o Uruguai que vai enfrentar a Índia lá em Calcutá, né? Vai ter esse jogo ainda dos uruguaios contra os indianos, mas sem o Arrascaeta. E agora no retorno ao Brasil, o Flamengo vai avaliar qual é o melhor tratamento. O Flamengo não quer falar em prazo, mas esse tipo de lesão tem justamente aí de 1 mês a 1 mês e meio, né, o prazo para o retorno. E o Arrascaeta já preocupa para as semifinais da Libertadores da América e também agora para essa reta final de Campeonato Brasileiro. É um jogador que com certeza faz muita falta, por mais que o Flamengo tenha um grande elenco, o Arrascaeta tem sido decisivo nessa temporada. E se ele não puder jogar as semifinais da Libertadores, o Flamengo perde muito. Eu já diria, Moisés, que pro jogo de ida, que vai ser no dia 15, muito difícil. Muito difícil a participação do Arrascaeta, né? Ao menos nesse primeiro jogo das semifinais da Libertadores, onde o Flamengo vai ter pela frente o Estudiantes da Argentina. Já para encaminhar aqui o final das nossas informações esportivas, hoje tem mais Liga das Nações. 15 para as 4 da tarde, República Tcheca e Inglaterra, e Espanha e Croácia no mesmo horário. A gente ainda destaca também, né, além do amistoso entre Austrália e Brasil, 9 horas da noite tem Estados Unidos e Chile, e às 10 horas da noite o México contra a seleção peruana. Ontem, pela Série B do Campeonato Brasileiro, o Juventude venceu o América Mineiro fora de casa por 1-0, e o Juventude agora com 53 pontos é o vice-líder da competição. Estas as informações do esporte aqui no Bote a Boca no Trombone.
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16: 6 horas e 55 minutos, imagens de Itapema, tempo nublado. E Marinho, será que o tempo vai continuar assim, carrancudo, como você gosta de dizer? Muito bom dia.
5: Mais uma vez, o nosso bom dia aos amigos que estão acompanhando aqui o BBT. Ainda teremos muita instabilidade nas condições do tempo, pelo menos até o dia de amanhã. Nós temos aviso meteorológico das condições adversas, pancada de chuvas temporais, chuva forte em um curto período, trazendo transtornos e até alagamentos pontuais. Também não está descartado a possibilidade de queda pontual, eventual, de granizo, bem como rajadas fortes e intensas de vento. Então, todo aquele pacote completo de mau tempo pode atuar pelo menos até a quarta, quinta-feira, ainda aqui na região. A semana segue chuvosa, com céu encoberto, alguns períodos de melhorias, mas o tempo não firma e a condição de clima mais abafado, ar quente e úmido, é o gatilho para os temporais. Então, esses elementos meteorológicos podem trazer transtornos e vamos ficar atentos, então, aos avisos e alertas da Defesa Civil, já que essas condições ainda persistem nas próximas horas até o dia de amanhã. Então, as condições aí de ventos também com muita variação, girando de noroeste, nordeste até sudoeste na hora dos temporais, podem trazer algumas rajadas intensas, condição que deixa o estado do mar agitado na área de navegação e pesca, com ondas altas, ressaca também nas praias aqui do nosso litoral, notadamente entre as ilhas de Floripa e São Chico. Maré baixa em torno de 8, 9 da manhã, mas a maré alta 3 da madrugada e também em torno de 4 horas da tarde nos rios e praias daqui da região. Essa condição de instabilidade vai persistir. Nós temos então esse aviso vigente que pode trazer alguns temporais, trovoadas e até tempestades severas aqui no litoral centro-norte catarinense. Desejando a todos uma ótima terça-feira com as primeiras informações da previsão do tempo, os avisos e alertas dados da Defesa Civil e da Univale, Marinho Stringari para o Bote a Boca no Trombone.
15: Valeu, Marinho, obrigado pelas informações e atenção, hein? 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
14: Moisés Stucker, quais são as informações de segurança pública aqui no Bote a Boca no Trombone? Antes disso, quero registrar a presença de Juliana Tormena. Tá cedinho hoje aqui, né, na Rádio Menina, nossa locutora do Show da Tarde.
15: Valeu, bom dia, Ju. Seja bem-vinda. Acordou cedinho, hein? Tá saindo pra rua já, hein?
14: Já tá indo pra rua.
15: Olha aí, ó. Já tá indo trabalhar. Ela é a Julia.
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15: Os nossos anjinhos.
14: Nossas anjinhas, no caso, né? André Bertoglio, a Julie, do nosso marketing, e a Ju Tormena.
15: Ô, Gerson, vamos com os destaques de segurança. E a gente que, né, traz à tona esse assunto aqui. A justiça eleitoral não funciona, não recolhe, não adianta denunciar, porque, né? As bandeirolas continuam em locais proibidos e há uma sujeirada pelas ruas. Aqui não funciona. Mas tem cidade que tá funcionando.
14: Qual cidade?
15: Barra Velha, pertinho daqui, hein, Gerson Felipe? Porque a Polícia Militar deu apoio à Justiça Eleitoral durante uma fiscalização de propaganda política. A ação aconteceu na região da Praça Central Lauro Loyola, entre as avenidas Santa Catarina e Paraná, lá em Barra Velha. No local foram encontradas 18 estruturas de propaganda de candidato a deputado federal. 18 bandeirolas, Gerson. Bandeirolas distribuídas de forma padronizada e sucessiva. Olha só, hein? Pela quantidade sucessiva de bandeirolas, a Polícia Militar, cumprindo uma decisão da Justiça Eleitoral, foi lá e recolheu todas as bandeirolas. Segundo relato, a disposição dos materiais poderia produzir efeito visual semelhante a de um outdoor. Olha só, as peças foram recolhidas pelo fiscal da Justiça Eleitoral com apoio à Polícia Militar. A polícia informou que a análise sobre uma possível irregularidade cabe à autoridade eleitoral, que analisou, né, o juiz eleitoral foi lá e deu um canetaço, ó, recolhe que isso aqui tá tudo irregular, tá configurando propaganda irregular, outdoor. Só 18, hein, Gerson? Só 18. Tem candidato aqui em Balneário, aqui na região, Itajaí também, que tem umas 50 num lugar só. Se 18 configuraram um outdoor, 50 configura o quê?
14: Mas a nossa justiça eleitoral aqui da região acha que tá tudo certo.
15: Tudo certo. Nada a fazer. Certo. Vamos para Itajaí? Um homem foi preso pela Polícia Militar no Morro do Matadouro, na cidade, após um rastreador ajudar a recuperar objetos.

0: Desculpa a expressão aqui, mas vai furtar iPhone, cara, e iPad? E é fácil de ser localizado, né? Ele foi levado para a central de plantão policial junto com as drogas e os objetos apreendidos e agora tá lá na Caianduba, né? Bem feito. Um homem com mandado de prisão em aberto foi preso pela Polícia Militar durante um patrulhamento no bairro Cidade Nova, em Itajaí. A guarnição fazia rondas pela região quando reconheceu este homem, que já era, inclusive, conhecido dos policiais por ter uma ordem judicial de prisão. Ele foi abordado e, durante a consulta ao sistema, o mandado foi confirmado. Diante de toda a situação, os policiais prenderam este homem e ele foi conduzido ao complexo penitenciário do Vale do Itajaí. E olha, a Polícia Federal incinerou cerca de 2 toneladas de drogas aqui em Santa Catarina nos últimos 10 dias. As ações foram realizadas em Penha, Corupá e Chapecó. Em Penha foram distribuídos cerca de 400 quilos de cocaína. Em Corupá foram incinerados aproximadamente 956 quilos. É muita droga, hein? E outros 840 quilos de entorpecentes foram destruídos em Chapecó. A droga havia sido apreendida em operação contra o tráfico e a incineração foi autorizada pela justiça e acompanhada pelos órgãos competentes. Só aqui em Penha, mais de 400 quilos de cocaína é muita droga, né? Vamos para Balneário Camboriú, mas antes, tem um recadinho de segurança para você.
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0: Balneário Camboriú, informações do 12º Batalhão da Polícia Militar. Olha só, se você tem comércio, fique atento, porque tem uma mulher que está sendo procurada pelos policiais. Ela é famosa por cometer furtos em estabelecimentos comerciais aqui da cidade, Gerson. Está sendo procurada, furtou produtos de mais de R$300 de uma farmácia na última noite em Balneário Camboriú. O caso aconteceu na Brasil, na região da rua 1800. De acordo com uma funcionária dessa farmácia, a mulher entrou no estabelecimento, levou um creme facial, bem caro, hein? R$312 custa esse creme facial. Funcionários tentaram impedir a fuga, mas a suspeita conseguiu, ó, e camula antes da chegada da polícia. A ação foi registrada pelas câmeras de segurança da farmácia e as imagens entregues às forças de segurança. Até agora, ela não foi localizada, mas está por aí, né? Com certeza, daqui a pouquinho, vai aprontar em outros estabelecimentos e tomara que a polícia coloque as mãos o quanto antes possível. E uma motocicleta foi furtada, foi recuperada pela Polícia Militar no bairro Monte Alegre, em Camboriú. A guarnição foi chamada depois que a motocicleta foi encontrada. Essa motocicleta ela tinha sido encontrada, estacionada na rua Monte Pitangueira, no bairro Monte Alegre. O veículo estava com o farol quebrado e durante a consulta os policiais confirmaram que a moto tinha um registro de furto no mesmo dia. A proprietária foi avisada e a motocicleta recolhida por um guincho e levada para a central de plantão policial de Balneário Camboriú. E graças a Deus, então, foi recuperada pelos policiais e devolvida a esta proprietária numa ação rápida e organizada das forças de segurança da região. E atenção, hein, você que, né, conhece muito bem de eleições e está acostumado com algumas pegadinhas, neste domingo a Polícia Militar vai reforçar o policiamento durante as eleições aqui em Balneário Camboriú e Camboriú. O 12º Batalhão vai empregar um efetivo maior nos locais de votação e nas áreas de circulação, justamente para evitar, né, crime eleitoral, garantindo a segurança de toda a população durante todo esse processo que acontece no próximo domingo. Uma sala de situação, inclusive, vai acompanhar as ocorrências em tempo real, dando auxílio, né, aos policiais e com o auxílio de um sistema específico para monitorar possíveis crimes eleitorais. A polícia também vai usar tecnologia para agilizar a resposta das equipes e manter a ordem durante todo o domingo.

0: seja, né, aquele espertinho que quiser aprontar, praticar algum crime eleitoral, boca de urna, distribuição de santinho, enfim, vai se complicar aqui em Balneário Camboriú, porque vai ter um sistema aí de tecnologia unindo, né, o efetivo policial do 12º Batalhão para justamente combater este tipo de crime aqui no município. E estes foram os destaques de segurança para hoje.
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0: Gerson Felipe, as informações de trânsito para hoje.
1: Moisés Stucker, a turma sempre dá uma aprontadinha, né? A turma que eu digo, os condutores, eles dão uma aprontadinha no período noturno, né? No período da madrugada. E na madrugada desta terça-feira, coloca na live pra gente, Camille. Teve acidente, uma motorista, por volta das 13h45 da madrugada, ela acabou subindo em cima da Praça Almirante Tamandaré. Ela conduzia um Jeep Compass Longitude, colidiu contra um poste na praça. A condutora, de 23 anos, ela fez o teste do bafômetro e foi autuada por dirigir sob influência de álcool. Em seguida, foi apresentada pela Guarda Municipal na delegacia. O veículo também foi removido do local do acidente. Ninguém ficou ferido, mas a imagem, né, que chama bastante atenção deste veículo em cima da Praça Almirante Tamandaré, né, durante a madrugada, ficou bem danificado. Quem tá na live tá vendo, né? Arrancou ali um... foi a da JET, né? Inclusive, o veículo derrubou a placa da JET, né? O painel luminoso da JET. Agora vai ter que pagar, né, pra JET, essa condutora aí, né? A gente até em alguns momentos criticou esse painel, mas, né, pelo amor de Deus, né? Em momento nenhum a gente vai achar legal que algum veículo, ainda mais de uma condutora embriagada, né, destrua um patrimônio, seja público ou privado. Até porque, além de destruir o patrimônio, imagina se tem uma pessoa passando por ali. Tudo bem que era madrugada, mas vai que tem alguém. Tem gente que trabalha na madrugada, fazendo entregas. Tem até pessoas que se exercitam na madrugada porque não conseguem fazer isso ao longo do dia. Então, ainda bem que nós tivemos o trabalho da Guarda Municipal e também dos agentes de trânsito que conseguiram flagrar essa condutora embriagada. Também aproveito para trazer, né, as informações de trânsito. Esse aqui, ó, o Marchiori tá me falando que não é da JET, não, tá? Que é de outra. Um abraço aí pro Marchiori. É da outra? Não é da JET aquele ali? Eu acho que é da JET, hein? É da Let's Go, será? Ah, é verdade. A Let's Go também tem, né? Então, a Let's Go quem vai sofrer esse prejuízo. E agora a condutora, enfim, né? Se é da JET, se é da Let's Go, a condutora tem que arcar, tem que pagar, né? E não pode simplesmente ficar por isso. Outras ocorrências de trânsito também que a gente traz aqui no Bote a Boca no Trombone. Na manhã de ontem, nós tivemos ali por volta das 8h30 da manhã, um acidente com vítima no cruzamento da rua 600 com a 4ª Avenida. Um Gol, conduzido por uma mulher de 21 anos, se envolveu em uma ocorrência com um autopropelido. A vítima não teve a idade revelada, ela conduziu o autopropelido e sofreu um corte na testa. Foi atendida pelo Corpo de Bombeiros e encaminhada para avaliação médica. A gente teve também um outro acidente que aconteceu na 3ª Avenida, foi um pouquinho mais cedo, hein, às 7h43, um acidente com vítima também na 3ª Avenida, próximo da rua 620. Os agentes de trânsito foram atender esta ocorrência e encontraram um homem de 45 anos, caído no chão, apresentando ferimentos no braço e na cabeça. O acidente envolveu um autopropelido, né? Ele acabou caindo desse autopropelido e foi encaminhado ao Hospital Ruth Cardoso para realização de exames. Conforme apurado durante o atendimento, o condutor do autopropelido era um adolescente de 16 anos que permaneceu no local. Na verdade, um atropelamento, né? Ele acabou se envolvendo, então, esse autopropelido, né? Na ocorrência com este senhor e acabou, então, atropelando ele, né? O homem ficou ferido e foi atendido e encaminhado para o Hospital Regional Ruth Cardoso. Também aproveito para destacar, por volta já de 9:30 da manhã de ontem, teve acidente que aconteceu na Avenida Panorâmica. Uma Ranger, conduzida por um homem de 51 anos, subia pela Panorâmica quando, ao fazer uma curva, o condutor perdeu o controle da direção e a pista estava molhada, né? Por isso ele acabou perdendo o controle da direção. O veículo rodou, subiu na calçada e atingiu um poste de iluminação pública, né? Derrubando, inclusive, esse poste. Os agentes foram acionados, fizeram a sinalização do local e também auxiliaram o condutor na retirada do veículo, né? Para retirar ele da área de mata ali, né? Aquele canteiro ali que tem as margens da Panorâmica, e levou então o veículo até um ponto mais seguro. A Polícia Militar também foi acionada para fazer o atendimento desta ocorrência. E a Susan, que é a subcomandante dos agentes de trânsito, participa aqui enviando informação pra gente. Muito obrigado, né, a todos os agentes de trânsito que acompanham o Bote a Boca no Trombone, né, que deixam a gente sempre bem informado. Teve acidente ali no túnel da Avenida das Flores. Já temos o deslocamento dos agentes de trânsito até o local. E também tem acidente na Avenida Santa Catarina, no bairro dos Estados, uma queda de motociclista. Foi às 7:15 da manhã este acidente. E segundo a Susan, a princípio sem vítimas. Qualquer novidade, por favor, Susan, nos atualize. Tem informação que está chegando aqui também do nosso ouvinte, também Camille Guckert, em relação a este acidente, né? Reforçando acidente ali no túnel da Avenida das Flores, para quem está saindo de Balneário Camboriú e indo em direção a Camboriú. Tem imagem ali, é um carro e um caminhão, é isso mesmo, um acidente entre carro e caminhão, e já está gerando um Uno ali, um caminhão, e já está gerando também, né, o bloqueio de duas faixas ali, pelo menos, da Avenida das Flores. Vai deixar o trânsito ainda mais lento. 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E ontem, Moisés, a gente acabou descobrindo essa informação e divulgando em primeira mão uma notícia triste. Porque o agente de trânsito da Codetran de Itajaí, o Rafael Roberto Santos, de 43 anos, ele acabou falecendo no final de semana. Na verdade, faleceu na segunda-feira, mas sofreu um acidente em Urubici, na Serra Catarinense, no sábado, na SC-370. Ele conduziu uma moto que colidiu contra uma caminhonete, uma Toyota Bandeirante. O motociclista estava acompanhado da esposa, ela estava na garupa da moto. Os dois foram encaminhados ao hospital após o acidente. E na manhã de ontem foi confirmado então que o Rafael não resistiu e faleceu. Ele residia em Navegantes, mas trabalhava como agente de trânsito da Codetran em Itajaí. Eu conversei com um colega dele e ele relatou que o Rafael costumava fazer várias viagens de moto, inclusive com grupos de motociclistas, mas neste final de semana estava apenas com a esposa. E acabou se envolvendo neste acidente fatal. A gente deseja força aos amigos, aos familiares e também a todos os agentes de trânsito, não só de Itajaí, mas como da nossa região. Eu vi várias homenagens ontem em Itajaí, aqui em Balneário Camboriú. Até porque, né, quando um agente de trânsito perde a vida, ainda mais no trânsito, realmente é uma situação a se lamentar muito, né? E fica agora toda a nossa solidariedade, né, aos amigos e familiares do Rafael Roberto Santos, de 43 anos.
0: Gerson, a esposa, inclusive, está internada no hospital, esperando uma cirurgia na clavícula, mas de acordo com informações do Leandro Ferreira, que é o coordenador da Codetran, ela está fora de perigo. Ela tá se recuperando.
1: Agora imagina
0: a barra, né? Porque ela tava junto.
1: Tava junto na moto e já deve estar sabendo o que aconteceu.
0: É.
1: E a pessoa numa situação...
0: Tava lá na serra, né?
1: Complicada de saúde, né? Porque ela tá, sim, apesar de não correr risco de morte, ela, né?
0: Tá,
1: sofreu fraturas, tá hospitalizada. E aí fica sabendo que, infelizmente, o marido faleceu.
0: Uma Toyota Bandeirante, parece que deu problema na direção, tá?
1: E é
0: passou reto na curva e atingiu eles em cheio.
1: Um veículo 4x4 de grande porte, né? E até eu tava vendo uma reportagem... dando os créditos pro pessoal do Urubici Mil Grau, que estiveram no local da ocorrência, e o repórter falou, olha, pela gravidade, e eu até fiquei surpreso que o condutor resistiu. E aí depois, infelizmente, a notícia de que ele não resistiu. Resistiu num primeiro momento, foi pro hospital, mas depois teve o óbito confirmado. Para fechar rapidinho, porque estamos atrasados, né, aqui nas informações de trânsito, movimentação de momento em Balneário Camboriú. Apenas alguns pontos de lentidão na Avenida Brasil e na Avenida Alvin Bauer e também agora na Avenida das Flores, né? Trânsito lento tanto na Avenida das Flores como também na Marginal Leste, ali na ligação com a Avenida das Flores, devido àquele acidente. E também destaco em Camboriú, aí sim, vários pontos de lentidão. Marginal Oeste, entre o posto de Ciriboi e a Santa Catarina, Rua Peroba no Tabuleiro, a própria Santa Catarina com muita lentidão, toda extensão da Santa Catarina com trânsito lento. Também tem lentidão ali naquela região do centro de Camboriú, na Henrique Coppe, Manuel Anastácio Pereira e na Ernesto Florencio Pereira. Avenida Minas Gerais também com lentidão para quem está indo para o centro de Camboriú. Avenida Santo Amaro e Rua Santo Antônio no Barranco. E também tem lentidão na Avenida Rio Amazonas, lá no Rio Pequeno. A Antônio Lopes Gonçalves Bastos também já começa a registrar alguns pontos de lentidão. E na BR-101, no trecho de Balneário Camboriú, trânsito fluindo, né, nos dois sentidos aqui. Não temos lentidão, pelo menos em Balneário Camboriú, né, nessa região que corta a cidade. Mas tem lentidão no sentido norte, entre a Speedway e a região do Expo Centro. Ali sim, trânsito mais carregado. E também aproveito para falar de Itajaí, porque em Itajaí a gente tem lentidão também. Sentido sul da BR-101 é o local com maior lentidão. Essa lentidão que já começa entre PEN e Navegantes, mas o trânsito fica lento mesmo a partir da ponte do Rio Itajaí-Açu até as proximidades do acesso à rodovia Antônio Raio, a rodovia Antônio Raio e também, né, aquela região ali da Contorno Sul. Estas, então, as informações do trânsito. Acho que tá chegando mais uma aqui, ó. O Thiago tá participando. Avenida Minas Gerais. Tá lento o trânsito por lá também. E bem nesse sentido, né? Pra quem tá indo em direção ao centro de Camboriú, como eu havia comentado. E ele só fala assim, tá osso. Estas as informações do trânsito.
0: Sabe quem não resistiu, Gerson Felipe?
1: Quem?
0: Em 2 minutos tomou a virada.
1: Ah, não acredito.
0: Sim. 2-1 para a Austrália.
1: Meu Deus do céu.
0: Um gol de bobeira total da zaga numa cobrança de escanteio, ridículo, e um chutaço.
1: É.
0: Fora da área, cara, um golaço no ângulo, tá?
1: Tava cedo
0: para a Austrália.
1: Tava cedo para se empolgar com o Brasil.
0: 2-1 e agora só da Austrália, dominando o jogo. Essa seleção não vai para lugar nenhum. 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
14: 7h57 de volta com o Bote a Boca no Trombone. Moisés Stucker, vamos pra Rua Peroba? Vamos lá pra Rua Peroba?
15: Vai lá.
14: Porque o que que tá acontecendo? O Nascimento tá participando aqui e tem uma opinião dele que eu concordo. Eu até mandei uma mensagem pro Jair Grinks pra saber como que vai ficar a Rua Peroba. Porque olha só. Nós temos um espaço agora onde os veículos estão estacionando. Eu vou até mandar essa foto também pro Jair Grinks, que ele já me respondeu aqui. Eu perguntei, com a mudança na Rua Peroba, agora pode estacionar? Porque com esses veículos estacionados ali, Moisés, praticamente a gente perde o efeito da mudança de trânsito, que era o quê? Termos o sentido duplo de quem vai da Guaraparim para a Marginal. Mas aí com o carro estacionado ali, fica praticamente uma faixa só indo em direção à Marginal. A gente perde esse espaço extra. Então, né, precisamos entender, né, de fato, se esse local pode ou não estacionar, né? Ainda não terminamos as adequações, vamos avaliando se necessário, vamos proibir o estacionamento. Eu vou te dizer, Jair, eu, na minha humilde opinião, acho que deveria ser proibido. Até porque nesse local que os carros estão estacionados, a faixa é branca. Então, pode estacionar, né? A sinalização permite o estacionamento. Mas eu acho que para mobilidade o ideal seria que não tivesse o estacionamento ali. Eu sei que a turma da academia vai chiar, mas gente, é pelo trânsito, pela mobilidade, né, que a gente tem que ter uma mudança efetiva ali na Rua Peroba. Obrigado, Nascimento. Vamos ver o que o Jair fala aqui. Mandei a foto para ele ver o que ele acha.
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14: Já tem a resposta aqui do Jair Grinks, né, em relação ao estacionamento, né? Ele informou assim: olha, ainda sobram duas faixas para os motoristas passarem. E é verdade, sobram duas faixas. E até o Jair Grinks complementa: logo vamos demarcar o eixo, aí fica melhor para os motoristas. Eu vou concordar com o Jair Grinks agora, né? Porque realmente, depois que fizer a pintura ali, o pessoal vai entender melhor.
15: É que se não tem pintura, o pessoal não sabe dividir.
14: É. É verdade. O pessoal tem uma dificuldade mesmo.
15: Cara,
14: as pessoas têm essa dificuldade.
15: Passam dois carros ali tranquilo, com mais um outro estacionando. Só que o pessoal gosta de andar no meio, né?
14: E o pessoal também ainda tem a questão, né, Moisés? Que o pessoal é acostumado a andar ali de um jeito. Eu aposto que tem gente que já vem bem pelo cantinho ali da via e aí quando tem um carro estacionado, faz a manobra para passar pelo carro. Mas realmente, com a pintura ali, Jair, acho que vai melhorar. Olha, uns 90% já melhora e aí vai ter as duas faixas para os veículos passarem e também vai ter o espaço para o estacionamento. Agora tem que parar de chover um pouquinho, né, para poder fazer a pintura.
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15: Já voltamos e conosco, depois do intervalo, o secretário de obras de Camboriú, Zé Branco.
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19: Bombinhas apresenta índice de perdas de água de 14%, percentual abaixo das médias de Santa Catarina e do Brasil. O índice estadual gira em torno de 35%, enquanto a média nacional é de 40,31%. O resultado reflete o trabalho realizado para aumentar a eficiência do sistema de abastecimento e reduzir o desperdício de água tratada. Entre as ações estão o monitoramento das redes, a identificação de vazamentos, o controle de pressão e o acompanhamento do consumo.
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15: Estamos de volta, Gerson Felipe, bote a boca no trombone, já conosco aqui na bancada, o secretário de obras de Camboriú, né?
14: Nem vamos enrolar muito, porque quando o Zé Branco tá aqui no bote a boca no trombone, sempre tem demanda, sempre tem participação, a turma sempre tem alguma pergunta para fazer para ele, então, Zé Branco, secretário de obras de Camboriú, muito bom dia e bem-vindo aqui ao bote a boca no trombone.
31: Bom dia, bom dia, bom dia a toda a equipe aqui da Rádio Menina.
14: Recuperando o fôlego, chegou correndo aqui.
31: Rapaz, nós saímos de Camboriú, era 7h20, 40 minutos para chegar aqui, porque nós cortamos muitos caminhos ainda, senão não chegava, não dava tempo de chegar. O trânsito, infelizmente, tá horrível na Santa Catarina, na Avenida do Estado. Mas a correria é grande, a gente saiu na correria para poder atender as demandas, e não é diferente, né, cidade de Camboriú.
14: E até é bom, Zé Branco, a gente destacar que essa lentidão é porque na entrada de Balneário Camboriú, tem aquela obra que está sendo realizada de drenagem e aí fica estreito, né? Tem apenas uma faixa e meia, não chegam a ser duas faixas. Uma faixa e meia para passar ali, aí pega todo o fluxo que está saindo de Camboriú e acaba gerando essa lentidão.
31: É, infelizmente ali está acontecendo uma obra que é no município de Balneário de Camboriú. Acaba toda a boa parte da BR-101, quem entrar entrando para Balneário entra por ali. Olha esse horário de pico, mais de 35 mil veículos saindo de Camboriú todos os dias de manhã cedo pela Avenida Santa Catarina. Infelizmente, criou uma lentidão, um trânsito lá no centro da cidade de Camboriú. É, mas lembrar que não é só por Camboriú, mas devido a essa obra que estão fazendo na marginal, né? Acabou, vem praticamente, você vem ali quase com 5 pistas, né? Porque sai a BR-101, mais o pessoal que vem pela Santa Catarina. E acaba se entrando ali para retornar, reduzir para apenas uma pista. Infelizmente, não tem o que fazer, né?
14: É, não tem solução mágica. Agora, Zé Branco, por falar em trânsito, muitos veículos que circulam lá por Camboriú, nós estamos em meio ao El Niño com muita chuva. E os buracos estão aparecendo com cada vez mais intensidade. Parece que vocês fecham um buraco, abre dois lá em Camboriú.
31: É, infelizmente, a Camboriú tem passado por uns dias difíceis nessa situação devido ao tempo de chuva que nos últimos dias, muita chuva em Camboriú, todos os dias praticamente chovendo, dá 2 dias de sol, você volta a ver. Além de nós ter todo o interior de Camboriú para cuidar, são mais de 250 quilômetros de estrada de chão para macadamizar e patrolar. Semanalmente, mas tem toda a cidade de Camboriú. O que que ocorre isso? Muita chuva e muitas águas paradas na pista e acaba o asfalto não é resistente à água, né? Ele é resistente a calor, a sol. E acaba só um efeito de obras mal feitas. Não tô falando de governo passado, né? Tô falando de obras mal feitas que aconteceu em Camboriú nos últimos anos, né? É pavimentação asfalto em cima de paralepita, é pavimentação asfalto em cima de lajota, é pavimentar só asfalto em cima de ruas que não foi feita uma drenagem adequada e acaba ocasionando essa situação. Então, como você falou, não são muitos buracos, são milhares de buracos na cidade de Camboriú. Mas o bom é que a gente está trabalhando diariamente para poder atender essas demandas, né? A gente trabalhou a semana passada, parou a chuva, eu trabalhei quarta, trabalhei quinta, trabalhei sexta, com operação de asfalto quente em toda a cidade de Camboriú. Ontem a gente tinha programado para começar ao meio-dia, devido à chuva, a usina não rodou asfalto, a gente não conseguiu fazer. Estava em linha com a empresa que faz, esperando o tempo melhorar para voltar a operação, tá para o buraco com asfalto quente. Nós temos todo o interior de Camboriú, alguns buracos para fazer, alguns buracos na Santa Catarina, por toda a cidade. Mas o bom, assim, que a gente entenda a preocupação do morador, a cobrança, né? É normal. Isso tem acontecido na cidade de Camboriú, essa enorme quantidade de buracos. Mas a gente está trabalhando para poder atender as demandas. O prefeito Leonel Pavan nos cobra todos os dias. Ontem à noite a gente estava numa reunião no final do dia. Ele me cobrava alguns buracos que tinha. Eu dizia, prefeito, estou fazendo. Mas infelizmente a gente não consegue acompanhar a tanta demanda que tem. Além disso, nós falar aqui do nosso trabalho, da limpeza de valas, né? A gente está aí com 4 máquinas trabalhando diariamente na cidade de Camboriú para poder desassorear rios e dragar valas e canais para evitar chuva, para evitar alagamento nas ruas. O efeito nós sentimos agora quase 2 anos de trabalho. E a gente não sofreu com tanta chuva. Teve dia que choveu 100 e poucos milímetros e a gente não sofreu nenhum alagamento, grandes alagamentos na cidade de Camboriú, nenhuma rua. E foi o trabalho feito pela Secretaria de Obras, Secretaria de Saneamento Básico, Planejamento, Defesa Civil, toda a secretaria envolvida nesse processo para que pudesse limpar os canais, córregos aí. Isso ajudou muito no escoamento das águas e evitou os alagamentos em algumas ruas. Jardim Europa sempre sofreu, né? Trabalhando lá direto, lá com as marcas fazendo alargamento de valas, de rios e canais, dragando. Isso tem um efeito muito positivo. Além de todo o outro trabalho da cidade de Camboriú, né? Nós estamos sofrendo muito hoje, quero aproveitar aqui e falar, capitão Ernesto Nunes, né? O pessoal está reclamando, nós estamos com a obra lá, porque quando nós começamos a fazer a obra, secretaria de obra, junto com o planejamento, a gente viu que precisava fazer uma melhoria na drenagem pluvial.
15: Zé Branco, como é que a secretaria define esse cronograma, né? Porque tem muitos participantes aqui do Bote a Boca no Trombone, moradores de Camboriú, que reclamam, rua tal, bairro tal, enfim, Secretaria de Obras esqueceu da gente. Como é que é determinada essa prioridade, por exemplo, na pavimentação, na repavimentação, no desassoreamento, como é que vocês definem essa prioridade?
31: A gente tem um cronograma de trabalho, a gente tem uma equipe separada, né? Nós temos uma equipe, um cronograma de trabalho dentro da secretaria, quando ela é feita semanalmente, né? Só que muitas vezes muda, né? Infelizmente, muitas vezes muda, né? Eu programei fazer toda a macadamização do interior de Camboriú.
15: Choveu 3 dias. Tem equipamento suficiente para atender toda a demanda ou não?
31: Cara, o crescimento da cidade, a gente vai crescendo. O prefeito Leonel Pavan nos auxilia muito na secretaria. Quando nós adquirimos aí 4 máquinas, e depois adquirimos mais 2, nós temos 6 máquinas novas na Secretaria de Obras, que tem atendido. A gente chegou agora aí 5 caminhões, que nos próximos meses aí devem rodar.
14: Aqueles caminhões que estão ali no centro ali?
31: No centro ali. Da Secretaria de Obra, por que demora? Porque o caminhão, você adquire um caminhão, tem todo o processo de fazer a documentação, depois tem um seguro, então é um processo demorado. Não é você vai lá na padaria e compra na hora. Infelizmente, tá lá na praça, não tem pro pessoal ver onde é que nós estamos investindo os recursos ali. Então a Secretaria de Obra hoje, ela tem atendido, na medida possível, atendido todas as nossas demandas com equipamento. Mas ainda é pouco, né? É pouco mão de obra, é pouco funcionário, tem que ter mais funcionário, mas a gente tem uma responsabilidade. Tem que ter mais equipamento, porque a cidade, né, não é a cidade mais de 80, de 70 mil habitantes. Nós estamos falando mais de 150 mil habitantes. Camboriú cresceu muito, todo o interior de Camboriú. Então nós temos um cronograma, eu tenho uma equipe que cuida, que é a pessoa do Rodrigo, cuida toda a limpeza da sala. Eu tenho outra equipe, que é o Silvio, cuida todo do interior de Camboriú. Então para cá eu tenho o Gaúcho, que cuida todo do distrito Monte Alegre. E assim por diante, a gente vai escalando a nossa equipe. Para cada setor eu tenho um diretor de obra que cuida daquela situação. Só que muitas vezes a gente muda, né? Mudou o tempo, choveu, para lá, vamos atender aqui, deu um problema no drenagem pluvial, deu um problema na rua, vocês viram lá sofrendo muito nos últimos dias aí no trevo do Minela, como é famoso, né? Conseguimos fazer a pavimentação juntamente com a Marcelo do planejamento, concluir aquela obra, que é o binário da Siqueira Campos, que deve ser liberado nos próximos dias aí, e assim por diante. Então são muitas obras em Camboriú, a gente aproveita aqui o espaço para poder pedir a compreensão do nosso morador, do nosso motorista que passa por ali. Aí por que está fazendo? Porque nós estamos fazendo obra. Por que o trânsito Camboriú está tão complicado? Porque nós estamos fazendo obra. Seria muito melhor a gente ter o trânsito liberado e não fazer as obras. Mas o prefeito Pavan, ele é muito determinado nessas coisas e a gente, quando a gente senta numa reunião para definir algumas obras, ele define, a gente já alerta, ó, vai ter um problema de trânsito. Mas a gente entende, né? O morador precisa entender que as obras estão sendo feitas em todos os locais de Camboriú e por isso causa esse problema que nós temos no trânsito de Camboriú no dia a dia.
14: Temos participações, bastante. Muitas, né? Quando o Zé Branco tá aqui, até eu falei no começo do programa, o ouvinte participa. A gente vai continuar a entrevista com o Zé Branco, mas rapidinho, Moisés, um recado do Forte Atacadista, até porque tem promoção de aniversário Forte Atacadista, vizinho de sorte. 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
14: Senhor Nilson tá perguntando pro Zé Branco, tá pedindo, na verdade, pra ele vir aqui no Cerro, pra ver na frente da casa do seu Nilson. Não é pra abrir uma vala na beira do barranco, porque a água vem pra minha tela, aí não dá. Né, tá aí o... Como? Ah, é pra abrir a vala, tá pedindo pra abrir a vala, né, em relação, inclusive, né, o Zé Branco falava dos alagamentos que nós não tivemos este ano, esperamos, né, que não tenhamos alagamentos em Camboriú, pelo trabalho que é feito também pela prefeitura. Dá pra abrir uma vala lá no Cerro, lá, Zé Branco?
15: Você não falou o local,
14: tem que falar,
15: né?
14: O local bem certinho, aí, Nilson, porque senão o Zé Branco também não tem como adivinhar.
31: Não, mas vai, todo o que eu falei, né, são mais de 250 quilômetros de estrada em Camboriú, que a gente anda diariamente. Talvez tenha algum local que tem que melhorar, a gente fala, é fazer a sarjeta, o operador da máquina, da patrulha, ele tem que fazer a sarjeta pra correr. Então, infelizmente, é que Camboriú, alguns anos atrás, era poucas residências no interior, né? Então, você vê, o interior do Camboriú está muito povoado de casas, de residência, de moradia. Muita gente mora no interior do Camboriú. A gente tende a atender da melhor forma possível. Assim, ó, o CER estava programado para ontem fazer patrulhamento daquela rua e alguns pontos. Devido à chuva, eu não consigo. Primeiro que eu não consigo ir para a rua. A rua está ruim com buraco, tá? Mas se eu passar a patrulha, ela vai piorar. Aí eu não tenho macadam para colocar, porque o macadam molhado, você vai perder material. Então, são algumas reclamações que a gente entende, o morador entende, as pessoas, né? Mas infelizmente tem coisa que a gente não tem como fazer. Teve situações, né, com as pessoas, mas manda a máquina lá, mas não é só mandar a máquina lá, né? Eu preciso fazer um trabalho de macadamização, passar o macadam, muitas vezes levar o rolo, e às vezes com esse tempo de chuva, infelizmente a gente não consegue fazer tudo isso, né?
15: Marizete aqui, ó, gostaria de saber por que a Secretaria de Obras de Camboriú não vem arrumar a galeria que faz uns 3 meses que já solicitei. Rua Tocantins, bairro Areias, quebrou a tampa, tá um buraco muito perigoso.
31: Oh, são coisas que às vezes ou passou despercebido, às vezes quem recebeu a solicitação não anotou, não passou, mas a Manu, quero agradecer a Manu que me acompanha aqui, minha assessora, que já tá anotando ali pra gente ver. Então, são algumas demandas, né? Eu não tenho problema nenhum das pessoas solicitarem em qualquer meio de emissora de rádio, televisão, cobrar. A gente sabe das cobranças, a gente sabe da nossa responsabilidade, a gente nunca fugiu disso, mas infelizmente tem coisa que a gente não consegue atender em tempo alto. Ela falou, Tocantins, a semana passada teve uma equipe minha lá olhando a situação de uma tubulação lá que precisa ser melhorada. Então, são, porque eu falei, o crescimento da cidade, gente, ela foi crescendo muito rápido, Camboriú, e talvez daquela rua lá, quando se dimensionou uma tubulação, por exemplo, um tubo de 80, que hoje já não comporta mais, aí foi aqueles crescimentos das ruas. Isso acontece de muitas ruas que hoje a gente não tem ainda uma tubulação suficiente, mas aos poucos a gente vai se ajustando.
14: Tem também, ó, tem um recado também positivo, ó, o Neguebo Silva, sou o Negueba da Patrola, patrulheiro de Camboriú, estamos na secretaria acompanhando a entrevista e ele quer mandar um abraço pro Zé Branco e também pra tia Darli Negueba lá que trabalha contigo, Zé Branco.
31: O Negueba é o nosso patrulheiro, é um menino muito bom, eu sempre falo, ele tem 23, 24 anos, um guri novo ainda, e trabalha na patrola, é um patrulheiro, foi chamado no concurso agora, né, pra patrola, e ele tem feito um grande trabalho em Camboriú. Se você observar, se vocês viram os vídeos dele, a maioria do sábado e domingo ele tá trabalhando, né, pra poder atender as demandas.
15: Zé, vamos tentar ser bem rapidinho pra atender todo mundo aqui, que já são 8h17. Adriano, ó, pergunta pro Zé quando é que vão terminar a Capitão Ernesto Nunes, já falou inclusive aqui, né, Zé?
14: A Marina também tá perguntando, bom dia, pergunta pra, ó, quando a minha mãe me chamava pelo nome, falava assim, Gerson Felipe, eu ficava preocupado. Pergunta aí para o senhor José Branco, aqui no Monte Alegre, rua Monte São Forte, também na Monte Castelito, que ele conhece muito bem. Quando era época da prefeita Luzia, fizeram a concretagem aqui em cima do morro. Depois nunca mais ninguém teve coragem de subir o morro, arrumar os buracos, que estão cheios de buracos. Principalmente na Monte Castelito, que é uma rua principal aqui do Monte Alegre. Pelo que eu entendi, tá uma buraqueira lá na Monte Castelito.
31: É lá no Cônvila Verde. Infelizmente, na época minha da Luzia, a gente fez muitas ruas no Monte Alegre, ali no Clube Vila Verde foi concretada, é pavimentada em concreto, e essa rua se passou 10 anos, né? É na hora de fazer a manutenção, infelizmente, tem que fazer essa correção, né?
15: Ó, o Claito tá fazendo um agradecimento. Tem foto, inclusive, que ele mandou aqui, agradecendo Zé Branco por ter resolvido o problema que Águas de Camboriú causou em frente à minha casa, na rua Rio Canoinhas. Buraco, tava mais de 3 anos lá e foi pavimentado, né?
14: Aí, tem agradecimento também.
31: É, tem coisa que não é da nossa responsabilidade, mas não tem como um morador ficar 2 anos, dou 1 ano esperando um buraco na frente da sua residência, que foi outra concessionária que fez, e a gente ficar todo dia escutando as mesmas reclamações, a gente tem coisa que tem que ter atitude lá e resolver, né?
14: E mais um recado parabenizando. Bom dia a todos, parabéns ao secretário Zé Branco e à equipe. Nesse momento a população consegue ter tranquilidade quando vê a previsão do tempo com chuva por muito tempo. Não era possível dormir em paz. Está dizendo agora que o trabalho, né, que o Zé Branco comentou ali, trabalho de limpeza, ele ajudou a população ter mais paz, né, porque aí não sofre com os alagamentos.
15: É isso, Zé. Mais um recado aí pro morador de Camboriú.
31: Bem rápido aqui, mais uma vez, é só pedir a compreensão dos nossos moradores. Nós estamos lá na Capitão Ernesto Nunes, como você falou, uma grande obra que a gente está fazendo de pavimentação, drenagem pluvial. A gente espera nos próximos dias poder resolver, solucionar aquele problema ali. E outros locais, né? A gente tem uma operação, tá pro buraco, aguardando para fazer alguns pontos da cidade.
15: Eu sei, encano, Zé. E o rolo do encano, como é que tá?
31: O encano ficou só no engano.
15: Só no engano?
31: Só no engano, porque...
15: Não veio o dinheiro ainda?
31: O dinheiro não veio, então o município não tem como marcar aquela obra, então o dinheiro não veio, infelizmente. A gente não iniciou ainda, a licitação está aberta, não iniciamos. Tem outras obras, SC-102, estão aguardando também, até agora não teve a liberação do recurso, que era do governo do estado, infelizmente, estamos aguardando. E assim, outras ruas, outros pontos da cidade, a gente está fazendo muitas melhorias, né? Mas frisar aqui o trabalho que a Secretaria de Obras, com outra Secretaria de Planejamento, Saneamento Básico, Defesa Civil, tem feito na cidade de Camboriú, sentiu efeito aí positivo. E poucas ruas foram alagadas. A gente só pede mais uma compreensão do morador. Não tem problema de ligar. Às vezes as pessoas me ligam assim, gente, ó, se você não resolver, eu vou ligar lá na rádio, vou ligar lá na boca, bote a boca no trombone. Eu disse, não tem problema que eles comuniquem a gente vai atender da mesma forma, né? Então a gente é bem tranquilo nisso aí. Agradecer o espaço aqui da Rádio Mineira, a gente poder falar da nossa cidade de Camboriú. Dizer que a gente continua lá trabalhando, né? Trabalhando muito, muito, muito na cidade de Camboriú para poder atender a demanda. Inclusive a nossa secretaria, a maioria dos sábados, estão trabalhando.
14: Perfeito. Zé Branco, secretário de Obras de Camboriú, muito obrigado pelas informações e, claro, qualquer outro recado que chegar, a gente passa também a equipe do Zé Branco para ele poder estar conferindo.
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14: Ainda dá tempo para trazer os últimos recados. E olha só, o Daril, ele está reclamando da ambiental, roçando sem tela de proteção no novo binário da Praia Brava. Tem áudio no vídeo também ou é só o vídeo? Camille está pegando ali o vídeo para gente.
15: Binário da Praia Brava?
14: É, eu acho que é ali na Rua Policial Cabo Antônio Rudolf ou então na região da Lucy Canziani. Agora vai abrir aqui o vídeo, a gente vai conseguir.
3: Ei, bom dia, bom dia. Ó, o pessoal tá roçando aqui, ó, sem a tela de proteção. É na Avenida Nova, na Oswaldo Reis aqui, né? Ó, o binário. Sem a rede de proteção e tá quicando os carros tudo aqui, ó. Não é a primeira vez.
14: Eu acho que é a Cabo Policial Antônio Rudolf essa rua, se eu não tô enganado. Nova que estão abrindo ali, inclusive, na Praia Brava.
15: É, deve ser, né? Porque ali
14: mas, enfim,
15: tá começando.
14: Independente da rua, né? Não dá pra fazer a roçada ali sem a tela de proteção, até porque tem vários carros estacionados.
15: Eu já tenho até a resposta. Isso aí é um problema constante que acontece todo dia em Itajaí. O secretário Tarcísio Zanellato, que é o secretário de Obras de Itajaí, já falou várias vezes aqui no Tribuna... Tô lá 14h já. No Bote a Boca no Trombone, Gerson Felipe... Falou várias vezes aqui que a gente cobra a empresa, mas não adianta, viu? É, os funcionários, eles continuam teimando em não usar os equipamentos de segurança.
14: Olha só, Moisés, o Ivanzinho tá mandando mensagem aqui, o Zé Branco ainda tá aqui, tá, Ivanzinho? Ele trabalha na SESB em Camboriú, né, e ele tá informando aqui a rua Tocantins, a secretária de planejamento, a Marcelinha... Ele brinca até a Santa Marcela vai fazer um levantamento para a troca da tubulação, que é de 30, e vamos passar ela para 60. Tá respondendo aí a pergunta do morador. Deu tempo, Ivanzinho! Deu tempo, meu amigo, para também trazer essa informação aqui no Bote a Boca no Trombone.
15: É isso, 8h23, dá mais tempo para um recadinho, já. Você quer escolher algum aí?
14: Pera aí que eu tô aqui com o Ivanzinho aberto aqui. Pera aí, vamos trazer ver. Um último recado aqui último da nossa turma também.
4: Fazer um destaque de trânsito do nosso ouvinte Fabiano de Itajaí. Falou que Itajaí colapsou. Bairro Cordeiro, São João, Centro, Dom Bosco, falha no terminal portuário. Está um caos no trânsito de Itajaí.
15: Eita, Caninana deve estar uma loucura também, hein? Barbaridade.
14: As três cidades aqui da região com o trânsito bem complicado na manhã dessa terça-feira. E ainda tem o Rafael reclamando de buracos na rua José Alves Cabral. Calma, Zé Branco, que essa é em Balneário Camboriú. Essa aqui é ali próximo ao material de construção Galancini. O recado, então, do Rafael sobre buracos na José Alves Cabral.
15: Terminou o nosso Bote a Boca no Trombone desta terça-feira, 8h24. Vem aí Bertoldo Zor com o show da manhã. E a gente se despede aqui sempre agradecendo os nossos patrocinadores, né, Gerson?
14: Exatamente.
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15: Grande abraço pra você. Valeu, Zé Branco. Obrigado aí pela entrevista. E você também que tá ouvindo Bote a Boca no Trombone. Obrigadão aí pela companhia.
14: Tchau, tchau.
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8: A vida vai passando, passando, e eu lhe pergunto, quantos pedaços dela ficaram para trás sem você perceber? Ou mesmo percebendo, não deu importância? Um pedaço de você já ficou no tempo, quando você deixou de ler um bom livro, quando não acreditou naquele amigo, quando não aproveitou aquele instante para falar de amor, quando não abraçou o seu pai e nem beijou a sua mãe. Um pedaço de você se perdeu na curva quando abandonou o seu sonho sem tentar, quando aceitou trabalhar onde não gostava, quando fazia o que não suportava, quando disse sim quando era para dizer não, quando deixou o amor morrer antes de nascer por medo de sofrer. Um pedaço de você ficou parado quando você não quis fazer um novo percurso, porque se conformou com o velho, quando ficou parado vendo o povo correr, quando votou em branco, se podia escolher, quando não apareceu quando era esperado. A vida, gente, pede atitude em cada instante e passa por cima de quem se cala, de quem aceita, de quem acredita que tudo está irremediavelmente perdido. A vida desacata quem não se aceita, humilha quem não se valoriza, ensina com amor os que amam sem medidas, ensina com dor os que fogem das lições. Um pedaço de você quer tudo, outro quer se esconder. Assim, cabe a você, só a você, dosar ansiedade e apatia. Ter um tempo para criar e outro para executar. Falar e ouvir. Ensinar e aprender. Caminhar e correr. Amar e ser amado. Falar baixo e gritar. Enfim, ter um tempo para refletir. Só não vale é cruzar os braços. Só não vale não ser você. Só não vale esquecer que nada é mais importante que você. Reflitam sobre isso e tenham todos um ótimo dia.
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2: Ô potência! Bom dia, boa manhã. Terça-feira, 29 de setembro de 2026. Cá estamos para começar mais um Show da Manhã e, claro, convidar você para dar um play no seu dia, na sua manhã. Você que já tá no trabalho, tá em casa, já deixou a criançada na escola, tá voltando pro trampo. Meu amigo, vamos juntos fazer uma linda e abençoada manhã. A partir de agora tem Show da Manhã aqui na programação da menina, na rádio de 1 milhão de amigos. E a cada amigo, a cada amiga, o nosso salve especial para que o seu dia também seja muito especial. 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Música.

E para que o dia seja especial, para que o dia seja melhor, começa sempre dependendo da gente. Então, pensamento positivo, força positiva, independente do tamanho da dificuldade, você tem um Deus que te deu a oportunidade de buscar a solução. Então aproveite, faça o seu melhor e tenha certeza que no final do dia teremos mais um dia para agradecer, mais uma página escrita no livro da existência, e que esse dia seja tão especial quanto a possibilidade que nós temos de abrir os olhos e pisar no chão e ir em busca dos nossos sonhos. Então,

sonzeira aqui na programação da menina pra começar o show da manhã. Abre a porta, feche a porta, não importa. O que a gente sabe é que tá junto a partir de agora. Vamos pra cima! Tá no ar o show da manhã, bom dia!

nova do Péricles com JP. Pensa numa música linda. Até quando? Agora, aqui na Menina, no nosso show da manhã. Bom dia, Péricles. Bom dia, meu amigo Benhur.

0: Pericles, JP, lançamento nacional hoje dessa canção. E que bom que a gente pode estar tocando ela pra você aqui na Menina. Gol do Brasil! Ah, é? Virou! Meu Deus, mas é feio esse jogo! Saudade do meu Mengão! 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Rádio Menina, 8h42, bom dia!
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0: Ai, ai, ai. Coisa, né? Ó, sonzeira do Geninho, né? Cabelo cacheado. Gente, vamos lá. Quero dar salve pra galera que já tá com a gente por aqui no 9938-1005. O Ivan de São José, bom dia.
1: Bom dia, Bertuda. Todos abençoada terça-feira.
0: Valeu, Ivan. Salete de Itapema, bom dia, Salete. Já aproveito pra dar um beijo. Bom dia, pai e mãe. Tava de aniversário ontem. 58 anos de casados. Eita, né? Vamos lá comer uma pizza ontem. Abraço aí, inclusive, Fernando Turma da Big Itália. Entregou a pizza quentinha pra gente lá, né? A Eloína Cunha, bom dia, Bertoldo. Ô, potência, né? Que o nosso dia seja abençoado e tranquilo, cheio de paz. Rosinha, gostou aqui a primeira já, né? Closing Texas, né? Começamos bem, né, Rosinha? Ivonete Oliveira, bom dia, Ivonete.
2: Bom dia, Bertoldo.
0: Bom dia.
2: Ô, potência.
0: Ô, potência.
2: Bertoldo, vem deixar um feliz dia para todos os ouvintes da Menina e para todos nós, fãs da Rádio Menina. Bem-vindo.
0: Obrigado, obrigado. Bom dia, bom dia. Bom dia. Obrigado, Ivonete. O Nicolau Leari, bom dia, Bertoldo. O Leandro, fala, Leandro.
3: Bom dia, meu amigo Bertoldo. Aqui o Leandrão, bairro da Barra, Balneário. Faz tempo que não participo do teu programa aí.
0: Ô, meu querido.
3: Estamos sempre ouvindo, desde as 6 da manhã, desde o jornalismo da boca do trombone, hein? Estamos aí ouvindo aí. Quando der de manhã cedo, eu levanto mais cedo, também escuta aí o somzinho aí, pra acompanhar a Rádio Menina, não podemos deixar de
0: tá
3: ouvir
0: ligado, né?
3: Maravilhosa aí.
0: É isso aí.
3: Valeu.
0: Valeu.
3: Uma ótima e abençoada terça-feira a todos aí. E toca uma moda boa pra nós de tempo em querência, amada. Valeu.
0: Ô, meu
3: amada
0: querido.
3: Pampa do Rio Grande. É nóis, tamo junto.
0: Nádia Machado, ô potência. Nada substitui o que o rádio faz há décadas, né? Nenhuma IA substitui criar conexão humana. Valeu, Nádia. Bom dia, presida, né? Rose Pasquale, bom dia. A Patrícia Moura, bom dia, Bertoldo, que temos um dia abençoado. Alberto de Itajaí, bom dia.
4: Bom dia, Beethoven. Bom dia a toda a Rádio Menina FM. Excelente terça-feira abençoada. Tamo junto, sempre ligadinho na melhor. Um abraço.
0: Abraço.
4: Tudo de bom.
0: Júnior, bom dia.
5: Bom dia, meu amigo Bertoldo.
0: Bom dia.
5: Saudade de você, meu querido.
6: Cadê o semafórico na frente?
5: Toma aí, fazendo as entreguinhas pela Balarote, metendo marcha nesse centrão de Balneário Camboriú e companhia. Se já passei por você, Bertoldo, ali na entrada de Balneário Camboriú, na fila, hein?
0: Eita.
5: Então, mandar um abração aí pra você, pro nosso mago Adilson do futebol. Mandar um abraço aí pra toda a galera da Rádio Menina. E Bertoldo, mandar um bom dia aí pra minha
0: pra
5: gata,
0: quem?
5: Pra minha mulher, pra minha guerreira, minha companheira Fabiana, que tá também trabalhandinho ali ouvindo vocês na
0: legal
5: Rádio Menina.
0: E bom dia, Bertoldo, pra ela.
5: Bota uma musiquinha pra nós.
6: Faixa aí, elevada à frente.
5: Coloca aí um Panda e Gustavo Lima, calcinha de renda.
0: Ó, boa, hein?
5: Beleza, Bertoldo?
0: Dia 11, hein? Dia 11, YouTube tem Panda no The Forest. Maria Luísa, bom dia. Selma por aqui. Oi, Selma.
7: Bom dia, Bertoldo.
0: Acabou as bolachas, Selma. Carinho, só pra te informar.
7: Quero te dar os parabéns pelo belíssimo trabalho.
0: Obrigado.
7: A você, a Ariana, a equipe da rádio. Nossa, fantástico, tá? Vocês não são só potência, vocês são o potência.
0: Estávamos em, a nossa equipe estava lá, estávamos em dois lá, eu e Ari. Bom dia, Laura.
8: Bom dia, muito bom dia, Bertoldo. Tudo bem? Passando para desejar um ótimo dia a todos aí, seja um dia de paz, de muitas realizações a todos nós. Um
0: isso
8: abraço.
0: Aí. Obrigado, Laura. Maria Aparecida Feltz, bom dia. Manequinha, fala, Manequinha.
9: Bom dia, Bertoldo. Manequinha tá junto.
0: Tá na área.

0: 3, bom dia.
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2: Balneário Camboriú ocupa o primeiro lugar do Brasil em qualidade da saúde no ranking de competitividade dos municípios de 2026, elaborado pelo Centro de Liderança Pública. O município avançou 26 posições em relação ao ano anterior e superou outras 422 cidades avaliadas. O levantamento considera municípios com mais de 80 mil habitantes e analisa diferentes aspectos da gestão pública. O pilar de qualidade da saúde representa 6,4% da nota geral do ranking e integra a dimensão sociedade. Na edição de 2026, Balneário Camboriú lidera 2 dos 5 indicadores analisados. Acompanhe também no portal menina.com.br. Cão da raça American Bully é resgatado na BR-101 entre Balneário Camboriú e Itajaí. Vídeo: carro e moto colidem em cruzamento de Camboriú e morador alerta para risco de novos acidentes. Com as informações do portal Menina News, Camille Guckert.
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9: O Flamengo perdeu o seu meio-campista Arrascaeta ao menos por 6 semanas. Isso porque o jogador sofreu uma fratura no punho esquerdo durante amistoso do Uruguai contra a seleção da Coreia do Sul nesta data FIFA. A tendência é que Arrascaeta não esteja disponível para a sequência do Campeonato Brasileiro nessa reta final e também não jogue as semifinais da Taça Libertadores da América. Nas redes sociais, o jogador se manifestou através de uma foto no Instagram e disse que confia em Deus para voltar o mais breve possível. E aí, torcedor do Mengão, vai ou não vai fazer falta o Arrasca nesta reta final? Gerson Felipe para Esporte Total. 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
22: 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Opa, potência, bom dia, boa manhã, uma excelente terça-feira. Agradecendo aqui, eu quero aproveitar aqui e agradecer a galera que passou lá no acampamento Farroupilha. Nós estivemos durante 10 dias, todas as noites e os finais de semana, né, acompanhando tudo que aconteceu nesse 14º acampamento Farroupilha, aqui em Balneário Camboriú, considerado um dos maiores de todos os tempos e o maior já fora do Rio Grande do Sul, né? Obrigado aí a todos, pessoal da GTES, pessoal da Prefeitura Municipal, da Fundação, todos os artistas que a gente teve a oportunidade, inclusive, de entrevistar, de bater um papo. Quem quiser conferir, tá no Instagram, @meninafm, né? Todos os nossos bate-papos aí com os artistas, pelo menos alguns deles que a gente teve a oportunidade, além das muvucas no palco, além da gastronomia campeira feita pelos grupos, que estava tudo lindo demais, né? E os nossos programas ao vivo, agradecendo aqui o Nilo, foi lá fazer dois finais de semana, o Tia Menina também esteve com a gente, né, durante o bailão do Peterson Canhoto e ainda no Rancho de Taura domingo com Osmar. Obrigado ao Peterson, ao Canhoto, né, as pessoas que também passaram por lá, os nossos convidados. Rancho de Taura, no domingo, teve a oportunidade de ser feito do palco em áudio e vídeo. Carlos Magrão, presença, né, no nosso domingo lá. Gente, estava lindo demais, viu? Parabéns a todos. Foi linda essa festa e eu tenho certeza que a gente já começa a pensar e se preparar para o que vai ter em 2027, que com certeza vai ser ainda maior. Novo lugar, né, ficou mais tranquilo a chegada, a saída do pessoal e um espaço gigante. Parabéns aos grupos, parabéns àqueles que se apresentaram, aqueles que levaram, né, também um pouco de cultura, de tradição para esse evento, para esse acampamento Farroupilha, que comemora esse marco que foi a luta por liberdade em 1835, 10 anos de guerra, a Guerra Farroupilha, né, buscando igualdade aí nos preços daquela época do charque e de outros itens, né, que foi, marcou história. E que bom que nós marcamos história aqui também em Balneário Camboriú, junto com toda a nossa equipe, obrigado, Ari Paixão, teve comigo os 10 dias lá, né, me ajudando, né, na organização do nosso container. Sarinha, que deu aquele toque, né, todo peculiar lá, que ficou tudo lindo demais. Enfim, toda a galera, o Cris aqui, que é o nosso boy, né, a Julie, que esteve lá filmando, enfim, toda a galera que participou e que teve a oportunidade de estar com a gente, né? O Osmar nem se fala, né? Presidente da GTS, que é o nosso principal representante, não é à toa, que é o cônsul gaúcho aqui em Santa Catarina. Então, obrigado a todos e vamos que vamos. Que venha o acampamento Farroupilha 2027. 10 dias foi pouco, né? Já terminou o acampamento Farroupilha, hoje é terça e nós não fizemos nada, gente. Vamos organizar alguma coisa.

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12: É terça-feira, 29 de setembro. Bom dia mesmo para você, minha amiga. Bom dia mesmo para você, meu amigo. Estamos aqui com a graça de Deus.
13: Alô, você do signo de Áries. Hoje, atenção redobrada com finanças. Evite gastar mesmo com boas oportunidades de diversão e apostas, hein? Se estiver solteiro, um novo interesse pode animar a sua rotina, enquanto o amor no relacionamento fica mais intenso. Mas ó, cuidado com o ciúme. Aproveite o dia com equilíbrio. Hoje a sua cor é azul e os palpites são 20, 7 e 52. Hoje é dia para mostrar os seus talentos com confiança, mas evite resistir às mudanças. Sua família fica acolhedora e generosa, embora a teimosia possa criar tensões à noite. No amor, seja direto e valorize conexões sinceras, apostando na simplicidade e na autenticidade. Hoje a sua cor é azul claro e os palpites são 50, 23 e 44. Geminiana, geminiano, hoje é um ótimo dia para compartilhar ideias, fazer networking ou participar de entrevistas. Mas ó, cuidado para não falar demais. E você gosta, hein? Eu sei que eu também sou signo de ar, sou aquariana, também gosto de hablar. Vale aproveitar momentos de descanso no sofá para recarregar as suas energias. No amor, o clima fica mais reservado, então observe com calma e evite expor demais. Hoje a sua cor é violeta e os palpites são 39, 45 e 18.
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5: Bom dia, boa manhã, excelente terça-feira.

bom dia aqui pra Ali, né? Mandando seu salve, passando pra desejar um ótimo dia pra todos. Grande abraço, Alessandra Silva. O seu José Antunes. Oh, tava boa a caipira, hein, seu José? Lá do pessoal do Tertúlio do Litoral, né? O Assis Cordeiro, bom dia. Simone Bajuque, bom dia, Bertoldo. Salve pra galera do fã-clube. Abraço, bom dia pra vocês, a Santa Costa aí. É show de bola. Obrigado pela companhia sempre. Tudo de bom pra vocês também. Falando em tudo de bom, esse som é demais. É o som do Michael Jackson. Mais uma que tá aqui na nossa primavera pra recordar.

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1: Rádio Menina 10:03, bom dia.
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3: Uma mulher de 23 anos embriagada colidiu contra um painel publicitário eletrônico na Praça Almirante Tamandaré, na madrugada desta terça-feira. Imagens de câmeras de segurança mostram o momento em que um Jeep Compass em alta velocidade invade a praça. Os agentes foram acionados por volta de 13h45 da madrugada e, ao chegarem ao local, identificaram que a condutora apresentava sinais de embriaguez. Ela fez o teste do bafômetro e foi autuada por dirigir sob efeito de álcool. O acidente não deixou vítimas, porém a motorista foi conduzida até a delegacia pela Guarda Municipal. Confira também no portal menina.com.br. Cão da raça American Bully é resgatado na BR-101 entre Balneário Camboriú e Itajaí. Balneário Camboriú lidera ranking brasileiro em qualidade da saúde. Com as informações do portal Menina News, Gerson Felipe.
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21: Oi, Câncer, hoje as oportunidades de melhorar os seus ganhos aumentam, mas cuidado com gastos impulsivos à noite. A vontade de estar perto dos amigos cresce e um encontro simples pode acontecer ou até mesmo evoluir para algo mais sério. No amor, momentos casuais podem abrir espaço para romance. Hoje a sua cor é azul e os palpites são 21, 45 e 12. Alô, alô, Leão! Hoje a carreira ganha destaque com a lua no ponto alto do seu mapa, trazendo segurança e boas oportunidades. Aproveite para avaliar o futuro e agir com persistência. No amor, o seu charme fica em alta e pode conquistar corações. Aproveite o dia para ser feliz, leonino e leonina! Hoje a sua cor é preto e os palpites são 22, 6 e 24. Virgem, dia de organização e planejamento, aproveitando a lua em touro para colocar ideias em prática. Faça pausas, aprecie momentos que elevam seu bem-estar e desacelere a noite. No amor, mantenha os pés no chão ao explorar novas possibilidades, especialmente nas redes sociais. Hoje a sua cor é verde e os palpites são 53, 8 e 6.
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0: tá gostosa de ouvir, tá bom demais, né? É coisa boa, hein, gente? Ó, deixa eu aproveitar aqui e mandar um bom dia já pra Sônia, tá mandando seu salve, bom dia, Sônia. Oi, Rádio Menina, é a Gi. O Dorival Jorge tá lá em, no bairro de Tucurubi, né? Em Floripa.
1: Alô, alô, bom dia, menina FM 100.5, Balneário de Camburu. Bom dia, Bertoldo.
0: Bom dia.
1: Show da manhã, aqui é Dorival Jorge da Rosa, bairro de Tucurubi, família. Mandando um abraço pra Cauchado de Floripa aí, para Rio Grande do Sul, para Camboriú, Santa Balneário de Camboriú, Floripa, bairro Itacurubi. Tô ligadinho.
0: Foi? Obrigado. Ó, já compartilhou algo errado sem saber alguma vez? Ah, pegou uma notícia e mandou pra frente. Meu Deus, e não era verdade, era mentira. Ou alguma coisa que de repente já não podia ter compartilhado. Sem querer, compartilhou? Conta pra gente, hein? Tá valendo almoço, tá bom e nobre hoje, hein? É, e essa você pode compartilhar, que é a melhor churrascaria do litoral.

0: Obrigada!
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3: Rádio Menina 10:24, bom dia.
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1: Opa, ofertas e informações é com ele, The Flash, Fernando Santos. Fernando, bom dia.
2: Muito bom dia para você, Bertoldo. Bom dia, Dilson. Bom dia para todo mundo aí na companhia do Sol da Manhã. 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
14: Oi, Libra. Hoje é um ótimo dia para revisar as suas finanças e economizar, mas cuidado ao misturar dinheiro com amizades. Novas conexões podem fortalecer sua rede social, mas evite assuntos delicados. No amor, a paixão fica em alta, mas mantenha a cautela com possíveis descobertas. Hoje a sua cor é amarelo e os palpites são 48, 3 e 36.
15: Escorpião.
14: Atenção para você do signo de Escorpião, o sucesso tá on no trabalho, com boas chances de promoções e novas parcerias, especialmente para quem trabalha por conta própria. No amor, o clima fica quente e sedutor, mas ó, evite o ciúme excessivo. Aproveite o dia para fortalecer laços e viver momentos especiais. Hoje a sua cor é prata e os palpites são 9, 20 e 27. Sagitariana, sagitariano, a lua taurina favorece uma rotina prática, ajudando a organizar tarefas e hábitos. Cuidado com o cansaço e a tentação de perder o controle na alimentação. E é difícil, hein? Quem está solteiro pode encontrar alguém interessante e quem já tem alguém especial deve demonstrar carinho com gestos simples. Hoje a sua cor é vermelho e os palpites são 43, 16 e 34.
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0: Mais uma que tá aqui na Primavera, menina. Solange, bom dia pra todo. Ótimo dia, salve pra todos que estão na escuta. Angélica Monteiro, bom dia. Salve pra galera toda aí.
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0: 10h43, bom dia.
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21: Capricórnio. Capricórnio, hoje é um dia favorável para ajustar finanças e quitar dívidas, mas cuidado com gastos impulsivos, especialmente com diversão. A sorte e a lua ficam ao seu lado, trazendo boas surpresas. No amor, o flerte pode pegar fogo rápido, porém, mantenha o equilíbrio para evitar os ciúmes. Hoje a sua cor é lilás e os palpites são 47, 34 e 52. Aquarianjos, aquariana, aquariano, as parcerias no trabalho crescem e trazem boas oportunidades, abrindo portas para projetos em equipe. No amor, alguém especial pode surgir, mas cuidado com o passado que pode surgir também. Aproveite o dia com equilíbrio e positividade para alcançar os seus objetivos. Hoje a sua cor é marrom e os palpites são 24, 33 e 51. peixes, hoje é dia de mais praticidade, tá? O que favorece reuniões, contatos e apresentações. Aproveite para resolver pendências e buscar novas oportunidades. Cuide da sua saúde com bons hábitos e, ó, relaxe à noite, tá? Desacelere. No amor, sua timidez pode conquistar alguém especial. Sua cor, azul royal. E os palpites para hoje são 61, 2 e 16.
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5: Vai respondendo nossa enquete aí. Já passou algo pra frente sem ser, nem sem saber se era certo, se era errado? Quando viu, já era tarde demais. Principalmente pelo WhatsApp, às vezes recebe um negócio, eu vou passar pro pessoal lá no grupo e bem no fim, tem nada a ver. 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Michel Teló canta pra gente.

0: João Gustavo e Murilo, participação do Grelo, postinho de gasolina. Ó, mais mensagem por aqui, Angélica Monteiro, bom dia. Ah, vagas de emprego, vai no portal menina.com.br, amigo. É a Selma, oi Selma, bom dia.
1: Quanto à enquete, eu nunca postei nada que fosse fake e alguma coisa assim. Uhum. Mas mandar mensagem pra pessoa errada, nossa, sou campeã, acabei de fazer isso agora.
0: É, olha aí, ó, viu? E você, hein? Tá valendo o almoço da Boi Nobre. Rosane, conta aí, diga.
2: Oi, Bertoldo, bom dia.
0: Bom dia.
2: Passando aqui para desejar um dia bem abençoado para todos. E não escutei o que, que é o sorteio hoje, mas estou ligada na menina desde cedo.
0: É almoço da Boi Nobre hoje,
2: na terça. Quero participar do sorteio aí. Espero que seja aquela costela lá do... da churrascaria.
0: Da Boi Nobre. É, é isso aí. É isso aí. Tá certíssimo.

0: 11:03, bom dia.
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2: Bertoldo, uma grande reviravolta. Após informações divulgadas anteriormente apontarem a morte de Alan Souza Cerqueira, de 37 anos, o caso tem novas informações hoje. A vítima, baleada no último domingo, ainda está viva e permanece internada em estado gravíssimo. O Portal Menina havia recebido, por meio de uma fonte ligada ao serviço de atendimento de emergência, a informação de que Alan teria morrido após ser encaminhado para uma unidade hospitalar. A Polícia Civil também havia confirmado a informação de morte e, inclusive, trata o caso como homicídio. Porém, hoje, uma nova fonte, que preferiu não se identificar, informou à reportagem que Alan continuava vivo. O Portal Menina checou a informação e confirmou que ele permanece internado em estado grave. Segundo a apuração, o paciente está com o protocolo de morte encefálica aberto. A situação pode evoluir para um óbito nas próximas horas, mas até o momento, Alan permanece vivo. Por questões de segurança e privacidade, o hospital onde ele está internado não será informado. O crime aconteceu na tarde do último domingo, no deck da Barra Sul, próximo ao parquinho infantil, aqui em Balneário Camboriú. O autor dos disparos foi preso cerca de 30 segundos após o crime. Confira também no portal menina.com.br. Cão da raça American Bully é resgatado na BR-101 entre Balneário Camboriú e Itajaí. Casal é preso com 1 quilo de maconha após tentativa de fuga em Itajaí. Com as informações do portal Menina News, Gerson Felipe.
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0: Ô, potência! Vamos matar a saudade?
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0: Já a mensagem da enquete de hoje. Já compartilhou alguma coisa errada, às vezes sem querer, ou até mesmo pra pessoa errada, às vezes? Agora vamos matar a saudade com Fleetwood Mac Dreams. Esse som aqui é demais, viu? Aumenta o som.

0: regaço bom demais, né? Quem de nós dois? Mais uma das canções da nossa primavera. Rosane, já mandou seu salve aqui. Arlete Miller, bom dia. A Priscila, terçou com chuva. Renato Farias, fala, Renatão.
1: Bom dia, meu caro amigo. Lindo dia de chuva. Que essa chuva venha para lavar os nossos problemas.
0: Amém.
1: E multiplicar as nossas alegrias. Boa. Bom dia a todos os amigos. Estão na audiência do show da manhã. Renato Farias, táxi 042. Confirmando a audiência em 100.5. E vamos para Boi Nobre.
0: Bora. Quem mais aqui? Aqui, rapaz, aqui o Afran, bom dia. Bom dia, Auri, bom dia. Ao Silvano, fala Silvano, bom dia.
2: Bom dia, Bertoldo, bom dia. Cara, uma ótima semana pra nós aí.
0: Vamos que vamos, né?
2: Tudo de bom. Eu quero participar do sorteio.
0: Valeu, já tá participando aqui a Rosane Beatriz. Oi, Rosane.
3: Bom dia, rádio menina, bom dia, Bertoldo. Eu disse que é Rosane de Balneário Camboriú. Sobre mandar mensagem errado, quase sempre. Meu Deus, outro dia eu tava conversando com uma amiga, só que tem várias pessoas com o mesmo nome, né? Duas amigas, às vezes, com o mesmo nome. Aí tava falando com uma, achando que tava falando com a outra.
0: Nossa.
3: Depois fui lá e consertei a mensagem. Valeu, Bertoldo, beijão.
0: Valeu, Estevão.
4: Bom dia, bom dia, bom dia, Bertoldo. Aqui é o Estevão de Balneário Camboriú, essa terça-feira chuvosa, mas maravilhosa. Rapaz do céu, já fiz uma enrascada dessa aí. De mandar mensagem errada e quando eu fui ver, não deu mais tempo de apagar e deu uma confusão. Meu Deus do céu. Saí por ruim e não teve mais como voltar, né? Depois que tu enviou, já era.
0: Já era, né? Não tem retorno. A Joana.
5: Oi, Bertoldo. Bom dia.
0: Bom dia. O Carlos. Fala, Carlos. Só por esses churras. Bora, Maria. Bom dia. Marilei Queiroz. Passando para hoje para terça-feira participar do sorteio. E a Joana mandou mais salve. Tá frio? Maria Aparecida, Maria de Fátima Feltz, bom dia Rádio Menina, bom dia a todos, estão participando.
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0: Pois é, praticamente fechando por aqui o nosso show da manhã, mas eu quero ouvir as últimas mensagens de hoje ainda, né, pra depois a gente dar um tchau pra galera. Vamos ver aqui? Sabrina da Penha dizendo que já mandou mensagem falando mal do chefe no grupo do trabalho. Minha nossa, olha aí. Paulo Sérgio, Igor Monte participar do sorteio. Cláudio César, fala, Cláudio.
1: Alô, alô, Rádio Mina. Alô, Bertoldo, tranquilo?
0: Tranquilo.
1: Ah, eu já fiz até esses tempos atrás aí, cara, na própria Rádio Menina, no Toca Baú, meti uma mensagem e foi Ju pra cá e Ju Tormena pra lá e era o Nilo que tava apresentando.
0: Ah,
1: mas
0: olha
1: no final
0: aí.
1: Deu tudo certo, tamo junto, Cláudio, abraço!
0: Valeu, a Joana por aqui, o Davi tá mandando beijo, deixa eu ver aqui, ó.
2: Eu tô ligadinha na Rádio Camãe.
0: Ah, é a Pi, né? É isso? A Pri? É Pri ou Pi? Beijo pra vocês, bom dia, Davi também. É, quem mais? Quem mais? Quem mais aqui? O Jussandro.
3: Ô, Bertoldo, bom dia.
0: Bom dia.
3: Jussandro de Tijucas. É, sobre essa enquete aí, meu, comigo não aconteceu não, tá?
0: Uhum.
3: Mas eu tenho um amigo lá que eu trabalhei em Minas Gerais, que ele mandou uns pornô no grupo.
0: No grupo errado.
3: No grupo da empresa.
0: Ai, ai, ai.
3: E ainda durante uma reunião da empresa.
0: Vixe Maria, meu, cara.
3: Pensa no estrago que deu, cara. Ele foi demitido na hora, mas depois ganhou na justiça, sabe?
0: É.
3: Tá bom? Eu gostaria de participar aí da churrascaria Boi Nobre aí, tá bom? O sorteio. Valeu, amigo. Muito obrigado.
0: Valeu, valeu, valeu. Obrigado. Quem mais aqui? Deixa eu ver as últimas. O Valdecir de Souza. Bom dia, participar do sorteio. Tuti, bom dia. Alcione Rocha, deu tudo certo aí, Alcione? Abraço pra você aí, né? Obrigado aí, obrigado, né, a galera que tá participando. Ó, quem tá ganhando almoço hoje na Boi Nobre é o Cláudio César, tá bom? Não sei se foi ele que participou agora há pouco, eu acho que foi. Tá bom? É só passar lá que o pessoal já tem o teu nome lá, Cláudio, pra aquele almoço especial. 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Vamos fechando o nosso show da manhã da terça-feira. Agradecendo a Deus pela oportunidade, por estar com a gente, né? E deixando aqui a última de hoje, tá chegando o Marcos Ibelucci. Daqui a pouquinho, graças a Deus que tá acabando, né? O horário infernal gratuito.

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0: Olá, muito boa tarde. Estamos chegando com mais uma edição do Jornal da Menina. É muita informação no seu rádio. Meio-dia e 29 minutos, chegando para atualizar os principais fatos aqui da nossa região. Eu, se fosse você, aumentava o volume e seguia com a gente até 1h20, porque hoje tem muita, mas muita informação mesmo para a gente trazer aqui nesta terça-feira, dia 29 de setembro. Temperatura neste momento aqui em Balneário Camboriú, 22 graus, tempo nublado em toda a nossa região. Em alguns momentos aquela chuva fraca, depois para, volta, tá desse jeito o tempo e daqui a pouquinho o Marinho vai trazer mais detalhes pra gente. Na entrevista de hoje, aqui no Jornal da Menina, daqui a pouquinho eu vou falar, mas eu tô esquecendo da minha equipe. É, a minha equipe que tá comigo todo dia aqui, eu já tô esquecendo deles. No comando técnico da operação de áudio, ele, Lio Brasil, muito boa tarde. E a produtora hoje não é a Érica, ela está de folga, aproveitando, mas deixou uma representante da família Guckert aqui com a gente. É a Camille, Camille Guckert, quem está produzindo hoje. Boa tarde, Camille.
1: Olá, Gerson Felipe, boa tarde para você, boa tarde também para o Lio Brasil, para todo mundo que está acompanhando a gente pelo rádio no 100.5 ou sintonizados, conectados com a gente pelas nossas plataformas digitais, pelo aplicativo Menina Play, mas também pelo YouTube Menina Play, claro, no Facebook, pelo rádio Menina BC. Se você tem alguma participação, quer deixar sua mensagem de boa tarde ou informação sobre trânsito, qualquer informação, mande pra gente no WhatsApp 479-9174-1005.
0: Agora sim, a entrevista de hoje será com o prefeito em exercício de Balneário Camboriú, Nilson Probst. Ontem nós falamos com o vereador Naifer sobre aquele projeto que pode voltar com a fiscalização através das câmeras OCR, fiscalização do rotativo, do trânsito, mas também é um projeto que traz o aumento do monitoramento em Balneário Camboriú para informações sobre trânsito. E o prefeito em exercício, Nilson Probst, vai conversar com a gente e eu vou perguntar: vai ou não vai sancionar esse projeto? Tá nas mãos agora do Poder Executivo.
1: E no destaque de segurança, homem baleado na Barra Sul ainda está vivo e segue internado em estado grave.
0: É uma apuração aqui do Portal Menina, Rádio Menina, em parceria também com o jornal O Diarinho, e uma informação que está sendo repassada em primeira mão por estes dois veículos, né? Trazendo uma nova informação em relação à morte, que tinha sido inclusive confirmada pela Polícia Militar, pela Polícia Civil, não pela Militar. Tinha sido confirmada pela Polícia Civil, que já tratava o caso como um homicídio. Mas até então, é uma tentativa de homicídio. Reportagem com Daiane Valentim. Com 12 casos de dengue em 2026, Balneário Camboriú reforça ações para o verão.
1: E no trânsito, imagens impressionantes mostram uma condutora embriagada que colidiu o carro aqui na Praça Almirante Tamandaré, em Balneário Camboriú.
0: No esporte, teve jogo da seleção brasileira hoje e o Brasil venceu a Austrália num vira-vira em amistoso da Superdata FIFA.
1: E ainda tem a previsão do tempo com o nosso especialista Marinho Stringari Filho.
0: Então vem ficar muito bem informado, porque está apenas começando o Jornal da Menina.
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1: E no destaque de trânsito, Gerson Felipe, que história é essa que teve condutor embriagado fazendo folia esta noite?
0: É, Camille, por pouco nós não tivemos também pessoas feridas, porque a gente poderia ter tido uma tragédia no trânsito aqui em Balneário Camboriú. A gente tem o destaque para esse acidente que aconteceu, ainda bem que foi 3h42, 3h42 da madrugada, este acidente na Praça Almirante Tamandaré. Uma mulher de 23 anos, embriagada, ela colidiu e destruiu um painel eletrônico, né, aquele painel ali, inclusive da Let's Go, né, a empresa que faz o aluguel de patinetes aqui em Balneário Camboriú. O veículo, um Jeep ele atingiu em cheio, né, o painel publicitário, derrubou um poste também. Né, este acidente, apesar das imagens fortes, não deixou nenhuma pessoa ferida. Né, nenhuma pessoa que estava ali na região, né, não tinha ninguém, porque era madrugada, e a condutora de 23 anos também não ficou ferida. Ela foi submetida ao teste do bafômetro, num acidente que foi atendido pelos agentes de trânsito e pela guarda municipal. A mulher conduzia um Jeep Compass em alta velocidade quando invadiu a praça. E quando fizeram o teste do bafômetro, adivinha? Ela estava embriagada. O teste deu positivo para a influência de álcool, né? Estava dirigindo sob influência de álcool. Então, não teve jeito, né? O carro foi guinchado e a mulher foi conduzida até a delegacia para prestar esclarecimentos. Espero que tenha conseguido, né, falar alguma coisa pro delegado, porque para fazer isso devia estar num estadinho que, meu Deus do céu. Ainda aproveito também para trazer mais informações de trânsito aqui em Balneário Camboriú. A gente teve ontem na Avenida Panorâmica, aqui em Balneário Camboriú, um acidente. A gente até chegou a comentar um pouquinho no Jornal da Menina, mas agora a gente tem a informação completa aqui por parte das autoridades. O veículo, né, que se envolveu neste acidente na Avenida Panorâmica era uma Ford Ranger conduzida por um homem de 51 anos.

0: sofreu algumas lesões no braço e também na cabeça. Ele estava caído no chão quando a equipe chegou para fazer o atendimento, né, apresentando lesões. E o jovem, né, que estava conduzindo o autopropelido, o adolescente, permaneceu no local. A vítima foi atendida pelo SAMU e conduzida até o Hospital Regional Ruth Cardoso, com uma lesão na cabeça. Movimentação de momento aqui na nossa região, em Balneário Camboriú. Avenida Alvin Bauer, com trânsito intenso. Também tem trânsito um pouquinho mais carregado na Marginal e ali na Rua 1950, né? A 1950 liga com a Marginal. E aí também nesse trecho da Marginal até a Avenida do Estado, trânsito lento aqui em Balneário Camboriú. Também aproveito para destacar em Camboriú, e a notícia é boa, trânsito fluindo nas principais vias e avenidas da cidade. E ainda a gente dá uma passadinha pela BR-101. No trecho de Balneário Camboriú, por enquanto, trânsito tranquilo. Lá em Itajaí, a gente tem imagens da conexão DCTV. Inclusive, as imagens do acidente que nós mostramos são da conexão DCTV. Até, Camille, a gente recebeu sem a fonte. Atualiza no nosso Instagram também para deixar a fonte lá, que é a imagem da conexão DCTV, né? Os nossos amigos que estão sempre colaborando com nós. Em Itajaí, tem lentidão no sentido norte. Essa lentidão começa ali na região da rodovia Antônio Raio, né, no entroncamento com a BR-101, e vai persistindo até as proximidades ali do posto Santa Rosa. São pontos alternados de lentidão. Deixa eu dar mais uma olhadinha na região de Navegantes. Ali em Navegantes, também o trânsito está fluindo bem, né, entre Penha e Navegantes, e esperamos que continue assim, mas sabe como é o trânsito, ainda mais na BR-101, pode mudar a qualquer momento. E estas são as informações aqui do trânsito no Jornal da Menina.
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0: 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Camille Guckert, interatividade agora e o que os nossos ouvintes e internautas estão comentando.
2: Vamos lá, Gerson Felipe, indo pro nosso Facebook, Rádio Menina ABC. Se você ainda não está acompanhando a live, corre por lá que a gente tem todas as imagens. O Ademir Mafra está desejando uma boa tarde pra gente. A Pela Barrios também está deixando sua presença marcada aqui no Facebook, desejando uma ótima terça-feira para todos nós, assim como a Terezinha da Rosa também está presente aqui no nosso Facebook, desejando uma boa tarde para a turma da Rádio Menina. Aqui no nosso WhatsApp temos participações também, a Simone Baju, que é nessa nossa ouvinte querida de sempre, está aqui desejando uma boa tarde. O Nicolau Olhari também passou por aqui, desejando uma boa tarde para todos nós aqui da equipe Rádio Menina.
0: Oh, que bacana! E por falar em ouvintes, olha só, o meu xará, o Gerson, está no Uber, ele está levando a minha amiga e sócia Renata Rutz. Cuida dela, hein, Gerson, meu xará, cuida da minha amiga. E um abraço para ele, que está sintonizado aonde? Na Rádio Menina, no Jornal da Menina. Muito obrigado pela preferência, meu xará. Se é Gerson, é craque, né? É bom demais, com certeza. Vamos em frente aqui no Jornal da Menina. 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
0: Quais são as manchetes do portal menina.com.br, Camille?
2: Adolescente de 16 anos atropela homem com autopropelido em ciclovia. A vítima foi encaminhada ao hospital. Balneário Camboriú lidera ranking brasileiro em qualidade da saúde. Parceria com a Holanda leva a Itajaí tecnologia que promete melhorar a qualidade do ar. E se você quer saber dessas e de outras notícias aqui da nossa região, dá um clique aí.
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0: Vamos com as informações do tempo e temperatura. Mais uma vez, um abraço para o Gessé, nosso grande amigo da Conexão DCTV. Olha que imagem linda que ele disponibiliza pra gente. Mostrando a Barra Norte, que eu tenho, olha, a Barra Norte tem um pedacinho do meu coração. Morei no Pontal Norte durante 8 anos, né? Bairro Pioneiros, eu brinco aqui na redação, é o melhor bairro do Brasil, o bairro Pioneiros, que me perdoem os outros bairros, né? Foi até tema de brincadeira aqui alguns programas atrás. Mas Balneário Camboriú está anuviada, está com muita neblina. O tempo não tá muito bacana, Marinho. A gente quer que melhore, mas qual que é a previsão? Boa tarde.
3: Boa tarde, muito boa tarde, Gerson Felipe. Boa tarde, um ótimo almoço aos amigos aqui do Jornal da Menina. Ainda teremos muita instabilidade nas condições do tempo, pelo menos até o dia de amanhã. Nós temos aviso meteorológico das condições adversas, pancadas de chuvas temporais, chuva forte em um curto período, trazendo transtornos e até alagamentos pontuais. Também não está descartado a possibilidade de queda pontual, eventual, de granizo, bem como rajadas fortes e intensas de vento. Então, todo aquele pacote completo de mau tempo pode atuar pelo menos até a quarta, quinta-feira, ainda aqui na região. A semana segue chuvosa, com céu encoberto, alguns períodos de melhorias, mas o tempo não firma e a condição de clima mais abafado, ar quente e úmido, é o gatilho para os temporais. Então, esses elementos meteorológicos podem trazer transtornos e vamos ficar atentos, então, aos avisos e alertas da Defesa Civil, já que essas condições ainda persistem nas próximas horas até o dia de amanhã. Então, as condições aí de ventos também com muita variação, girando de noroeste, nordeste até sudoeste na hora dos temporais, podem trazer algumas rajadas intensas, condição que deixa o estado do mar agitado na área de navegação e pesca, com ondas altas, ressaca também nas praias aqui do nosso litoral, notadamente entre as ilhas de Floripa e São Chico. Maré baixa em torno de 8, 9 da manhã, mas a maré alta 3 da madrugada e também em torno de 4 horas da tarde nos rios e praias daqui da região. Essa condição de instabilidade vai persistir. Nós temos então esse aviso vigente que pode trazer alguns temporais, trovoadas e até tempestades severas aqui no litoral centro-norte catarinense. Desejando a todos uma boa tarde com as atualizações da previsão do tempo, os avisos e alertas, dados da Defesa Civil e da Univale, Marinho Stringari para o Jornal da Menina.
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0: Meio-dia e 44 minutos. Obrigado, Marinho, pelas informações, mesmo não sendo aquela informação que a gente queria, né? Porque o tempo vai continuar meio estranho aqui na região. 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
7: De volta com o nosso Jornal da Menina, momento de reportagem com a nossa repórter Daiane Valentim. Com 12 casos de dengue em 2026, Balneário Camboriú reforça ações para o verão. E até é bacana a gente falar isso porque é um número muito menor do que nos últimos anos. Então a gente, né, pelo menos na dengue, está trazendo uma boa notícia, né, que os números caíram. Eu, por exemplo, ano passado, eu fui contaminado pela dengue, contraí a doença. Esse ano a gente escutou muito pouco se falar sobre a dengue e que continue assim. Conta tudo pra gente, Daiane.
8: Balneário Camboriú registra uma redução de quase 100% nos casos de dengue em comparação com os últimos anos. De janeiro a setembro deste ano, foram confirmados 12 casos da doença. Em 2025, foram 724 registros. Já em 2024, o ano marcado por uma epidemia, a cidade havia chegado a 7.106 casos. Além da redução nos registros, outro dado chama a atenção. Não houve mortes por dengue em 2025 e 2026 na cidade. Para o diretor da Vigilância Ambiental, Davi Cruz, o resultado é consequência de um conjunto de ações adotadas pelo município, que incluem investimentos na estrutura do departamento, capacitação dos agentes e novas estratégias de combate ao mosquito Aedes aegypti.
9: Quando assumimos em 2025, a gente pegou o departamento bem, uma fase bem crítica, né, principalmente na questão estrutural ali. Então foi feito um investimento bem importante no departamento de vigilância ambiental, onde a gente adquiriu esses veículos, as motos, caminhonetes. Hoje a gente tem a maior frota da história, então, do departamento, né, para que então a equipe possa se deslocar para atender em tempo hábil as notificações que chegam, as demandas que chegam no nosso departamento.
8: Entre as estratégias adotadas está também o método Wolbachia, que utiliza mosquitos Aedes aegypti portadores de uma bactéria que é capaz de reduzir a transmissão do vírus da dengue. Em Balneário Camboriú, as liberações começaram em agosto de 2025 e foram realizadas durante 6 meses em 4 bairros. A primeira etapa foi concluída neste ano e, segundo Cruz, o município já trabalha para tentar ampliar o método para outras regiões da cidade. Apesar dos números positivos, o trabalho de prevenção não diminui. Com a chegada da primavera, o aumento das temperaturas e a previsão de períodos de chuva, a vigilância ambiental já prepara ações específicas para os próximos meses, principalmente para o verão.
9: O El Niño é muito preocupante, né? Tanto a fase do El Niño quanto o pós-El Niño, né? Porque com essas chuvas, calor, etc., existe um estudo de que realmente as doenças pelas arboviroses, elas tendem a aumentar ali bastante, né? Principalmente ali em meados de novembro, dezembro e, né, o verão que tá chegando. Nós temos intensificado bastante as nossas ações em campo.
8: Entre as medidas previstas estão o reforço das vistorias em obras e imóveis que podem apresentar focos do mosquito, além da utilização de novos equipamentos para ampliar as aplicações de inseticida dentro dos imóveis quando houver necessidade. O município também avalia ampliar a equipe de agentes de combate às endemias para reforçar o trabalho durante o verão. A intenção é manter a identificação e o bloqueio de possíveis focos de transmissão. Mesmo com a queda expressiva dos casos, a participação dos moradores continua sendo considerada fundamental. A orientação é reservar alguns minutos por semana para verificar possíveis pontos de acúmulo de água dentro de casa, em quintais, vasos de plantas, calhas e outros locais que possam servir de criadouro para o mosquito. O diretor da Vigilância Ambiental também reforça que os moradores devem permitir a entrada dos agentes durante as visitas.
9: Reforçar que a população continue então aceitando a visita dos agentes e também seguindo suas orientações, por mais que a população possa achar que é um assunto relativamente simples, mas existem situações bem atípicas que apenas um olhar clínico de um agente consegue identificar, às vezes, um risco ali que passa despercebido pela população. E se a gente trabalhar junto, a gente consegue cada vez mais diminuir esses índices da doença.
8: Além das ações realizadas pelas equipes de saúde, a cidade também conta com a vacinação contra a dengue. Até o momento, mais de 3 mil crianças e adolescentes de 10 a 16 anos receberam a primeira dose e mais de 1.300 já completaram o esquema vacinal com duas doses. Para a Vigilância Ambiental, manter os cuidados durante todo ano é essencial para evitar que os números voltem a aumentar.
9: Se a população tirar 10 minutos por semana para olhar nas imediações de seus imóveis ali, vai estar ajudando de uma forma bem positiva do combate à dengue.
8: Daiane Valentim para a Rádio Menina.
7: Muito obrigado, Daiane Valentim. Obrigado pelas informações e que a gente tenha um verão sem o mosquito da dengue. É tudo que eu quero, né? Show, Aedes. O trabalho feito em Balneário Camboriú com o método Wolbachia foi um trabalho impecável. A gente tem que admitir, foi um ótimo trabalho, né? Reduziram muitos casos, né? O que significa isso? A gente traz os números, mas são menos pessoas que foram para a unidade de saúde, menos pessoas que tiveram, por exemplo, que faltar o trabalho, menos pessoas que tiveram que comprar um remédio. Então, realmente é um trabalho muito importante. 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
7: Entrevista com o prefeito em exercício de Balneário Camboriú, que nos dá a honra dessa participação aqui no Jornal da Menina, Nilson Probst, até porque ontem nós falamos, inclusive com o vereador Naifer, sobre esse projeto que cria o Sistema Integrado de Monitoramento Inteligente da Mobilidade Urbana aqui de Balneário Camboriú. E a expectativa é de que ele seja sancionado hoje. Prefeito Nilson Probst, uma boa tarde e um prazer conversar com o senhor aqui no Jornal da Menina.
11: Boa tarde, é sempre uma grande satisfação falar com vocês da Rádio Menina, essa rádio com tanta audiência, e é sempre bom falar com vocês sobre os nossos projetos, sobre o nosso trabalho frente à Prefeitura Municipal.
7: Esse projeto, né, que cria o Sistema Integrado de Monitoramento Inteligente da Mobilidade Urbana, Segurança Pública e Fiscalização Eletrônica Móvel, o chamado CIMOP, de autoria do vereador Azinil Medeiros, agora está nas suas mãos, prefeito. O senhor pretende sancioná-lo, né, e a partir da sanção, né, de que forma vai funcionar essa fiscalização? Gerou até uma certa polêmica, Nilson, em função da retomada das câmeras OCR, né, que fiscalizavam o estacionamento rotativo. Mas também existe o outro lado, que é um projeto que vai auxiliar na fiscalização do trânsito aqui de Balneário Camboriú, na informação para que ele fique cada vez mais digital, os semáforos inteligentes também. Queria que o senhor falasse um pouquinho sobre isso.
11: É verdade, é um projeto de autoria do vereador Assinil Medeiros e ele foi aprovado na Câmara de Vereadores e está conosco para sancionar ou não, né? Nós hoje tivemos o trabalho... Alô? Alô?
7: Estamos ouvindo, pode continuar.
11: Hoje tivemos o trabalho, né? Convidamos aí as associações, a Cibalc, enfim, CDL, as entidades representativas do comércio para um café da manhã e para falar a respeito deste projeto de lei. Aliás, agora a lei, né? Que a Câmara de Vereadores aprovou e está nas nossas mãos para sancionar ou não. Na verdade, e nós discutimos com eles sobre essa questão do estacionamento rotativo, enfim, outras questões ali do projeto. E eles são totalmente a favor do projeto. O que não dá para fazer o que era antigamente. Por exemplo, nós tínhamos aqui, e aqui não é uma crítica, mas o governo anterior, do dia para a noite, criou 8 mil vagas de estacionamento rotativo em locais que não tinham a necessidade. Por exemplo, o bairro Pioneiros é um bairro estritamente residencial e havia estacionamento rotativo por todo o bairro. Então, isso é que não podemos admitir. Então, obviamente, existe um planejamento, conversamos com todas as associações representativas do comércio, eles entenderam o projeto e são totalmente a favor, ou seja, emitiram inclusive um documento dizendo e solicitando que seja esse projeto seja aceito, né? Seja sancionado, porque eles concordam plenamente com o projeto. Obviamente que nós temos que a atual situação do estacionamento rotativo tem fim agora no final do ano, porque está vencendo o prazo, nós teremos que fazer uma nova licitação, um novo modal, e a intenção então é fazer esse planejamento aí do estacionamento rotativo, esse projeto que fala não só de estacionamento, fala de segurança também. Então, em virtude dessa conversa que nós tivemos hoje de manhã, que foi uma conversa muito boa, muito produtiva, né? Nós vamos sancionar o projeto hoje à tarde.
7: Perfeito. Inclusive, Nilson, é importante falar desse outro lado também, da questão da segurança, porque essas câmeras OCR, elas são câmeras também que podem ajudar a identificar, por exemplo, um foragido. Vai haver uma conectividade desse sistema com as forças de segurança também da cidade?
11: Exatamente. Essa é a grande diferença, né, dessa lei, né? Ele além da questão do trânsito, ele faz também a questão da segurança, do monitoramento. E olha a importância de nós termos um monitoramento total na cidade. No final de semana ocorreu aquele crime, e cerca de 5 minutos a guarda municipal acabou fazendo a prisão do elemento, achando a arma. E como é que nós comprovamos que era o elemento? Com as filmagens que nós tínhamos na região sul, né? Então, isso é de suma importância nós termos esse monitoramento total. Nós temos hoje a condição de fazer o monitoramento além dos nossos radares que nós temos, muitas pessoas não sabem, mas através do radar nós temos condição de fazer todo o monitoramento de trânsito da cidade também, ou seja, nós temos um determinado veículo, se ele entrou na cidade e a gente jogar ali a placa dele, a gente sabe que ele entrou, onde ele circulou, qual o local que ele circulou, se ele saiu ou não saiu da cidade. Então isso é um sistema total de segurança, integrando a questão do trânsito com a segurança, e é isso que a gente pretende fazer.
7: Prefeito, o senhor deve lembrar bem daquele veículo dos agentes de trânsito que circulava com as câmeras OCR fazendo a fiscalização. A aprovação dessa lei e com a sanção do senhor, ela vai fazer com que uma lei do ano passado, de autoria do vereador Marcelo Achute, ela deixe de valer para permitir novamente essa fiscalização do estacionamento rotativo. A gente vai ter também, o senhor já pode dizer se teremos a retomada desse veículo, dos agentes de trânsito, com as câmeras OCR, para fazer essa fiscalização, claro, agora não apenas do estacionamento rotativo, mas do trânsito e também da questão da segurança, esse veículo vai voltar a circular?
11: O problema era a maneira que estava sendo utilizado, aonde ele estava sendo utilizado. Acabei de dizer, eram bairros estritamente residenciais e nós tínhamos locais que eram cobrados de estacionamento rotativo que não deveria. Então, a nossa intenção, justamente com a reunião com as entidades hoje de manhã, né, o CDL, enfim, todas, Sindsol e outras entidades, a ideia nesse novo planejamento é que se tenha estacionamento rotativo nos locais necessários, ou seja, no centro onde existe a questão da necessidade da rotatividade. Aí dando um prazo maior do tempo de estacionamento sem seja identificado, né, em torno de uma hora, aí tem ali a ideia do que vai ser feito. Então, zona amarela, zona azul, na frente de locais de saúde não haverá cobrança. Então, assim, um novo planejamento nessa área. E aí, obviamente, quem for multado nesse novo sistema é porque não observou as regras do trânsito. Ou seja, se você tiver apenas nos locais necessários, estritamente necessários para essa rotatividade, que não é o caso, e volto a citar o exemplo do bairro Pioneiros, região sul, né, que não há necessidade de você fazer uma rotatividade porque são bairros residenciais, você tem que incluir isso nos bairros comerciais, que é a questão do centro, né? Então, você tendo essa necessidade da rotatividade, aquele que não cumprir, obviamente, vai ser multado.
7: Então a gente vai ter também, isso vai ser só para quando a gente tiver a renovação do rotativo, ou já a partir de agora vocês vão trabalhar também em aumentar essa possibilidade?
11: O atual modelo está com os dias finais aí do contrato. Então, isso será feito uma nova licitação, né? Um novo modal, um novo local, estudo onde serão implantados os estacionamentos, quais locais, de que maneira, o tempo de permanência sem que seja cobrada a multa, enfim, isso será um novo processo, e dentro desse novo processo há a possibilidade, então, de incluir a questão do monitoramento, que não é só a questão do trânsito, mas também da segurança.
7: Perfeito. Então, só para deixar bem claro para o ouvinte, Nilson, por mais que hoje o senhor vá sancionar o projeto, essa fiscalização não começa de forma imediata, vai ser ainda mais debatida.
11: Não, na verdade, nós temos apenas 2 meses do atual modelo, né? O prazo desse processo está vencendo. Então, nós vamos ter que fazer uma nova licitação. Fazendo a nova licitação, nós lá dentro do novo processo, a gente vai incluir aquela situação de necessidade do município. Ou seja, mas a intenção, e isso foi conversado bastante com as entidades hoje, não há a rotatividade, ela tem que ter aonde há necessidade. Então, volto a dizer, nos bairros residenciais, por que que você vai ter rotatividade, vai ter estacionamento rotativo onde não há necessidade? Você tem que implantar isso onde há necessidade, e eu dei o exemplo na região central, as regiões onde há necessidade desses veículos não permanecerem o dia todo parado e prejudicar o comércio.
7: Perfeito. Nilson Probst, prefeito em exercício de Balneário Camboriú, muito obrigado pelas informações, um ótimo trabalho ao senhor e a toda a sua equipe, e até uma próxima oportunidade.
11: Obrigado, estamos sempre à disposição. Assim que formos convidados, estarei à disposição para esclarecer o que nós temos a apresentar todos os dias aqui no município.
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7: Bom, o prefeito adiantou aqui em primeira mão no Jornal da Menina que vai fazer a sanção desse projeto. E agora a gente vai ficar acompanhando, né? Ele explicou muito bem, teremos essa renovação do contrato de estacionamento rotativo, e aí sim, já com essa possibilidade, né, do monitoramento e aplicação, inclusive, de infrações através, né, do monitoramento de câmeras OCR. É como eu comentei ontem com o vereador Neifer, tem o lado da questão das multas, mas o Nilson explicou, né, não vai ser aquela indústria da multa que era tão falada. E por outro lado, também só toma multa quem está errado, né, quem não paga o estacionamento. Aí o cara que realmente não paga, ele tem que ser multado. Isso aí acho que é ponto pacífico. 1:03. 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
6: De volta com as informações aqui do Jornal da Menina. Gente, um caso que até pra gente que atua todo dia com a informação, ele nos deixa assim meio embasbacados. Porque Alan Souza Cerqueira, a morte dele chegou a ser anunciada pela Polícia Civil, que já tratava o caso como um homicídio. Quem é Alan Souza Cerqueira? É o homem de 37 anos que foi baleado no último domingo, na parte da tarde, ao lado do parquinho infantil do DEC da Barra Sul. Lá no mole da Barra Sul aconteceu esse crime. O autor dos disparos foi preso 30 segundos, nem um minuto depois, pela Guarda Municipal. A arma foi apreendida. E a informação que a gente tinha é de que o Alan teria falecido. Pois bem, numa apuração conjunta entre o Portal Menina e o jornal O Diarinho de Itajaí, a gente conseguiu a informação de que não, o Alan ainda não faleceu. O estado dele é grave, eu diria até gravíssimo. Ele segue internado. A gente não pode, né, por questões de segurança, falar o nome do hospital onde ele está internado. Até porque, né, o maluco que tentou matar ele pode tentar voltar lá. Mas ele está com o protocolo de morte encefálica aberto. O que significa isso? Não significa ainda a morte encefálica, mas sim que esse protocolo já está em aberto. E a situação pode evoluir para um óbito nas próximas horas. Mas a informação de momento é que o Alan permanece vivo. Ele é natural do estado da Bahia, né? Estava morando aqui em Balneário Camboriú, né? Também atuava como pregador em uma igreja evangélica. No dia do crime, ele foi ferido na cabeça, perdeu bastante sangue e foi encaminhado, então, para atendimento hospitalar, né, ficando internado até o momento. Ele foi atendido por equipes do Corpo de Bombeiros, SAMU, e aí sim, encaminhado pro hospital. Vamos torcer, né? Uma informação aí que havia sido confirmada, Polícia Civil, nós confirmamos também, até com o SAMU. Depois tivemos agora essa outra informação e a gente, claro, sempre vai checar e podem confiar, né? Que agora realmente o Alan permanece vivo, podendo ter esse óbito, inclusive, né, essa confirmação de uma evolução para a morte cerebral nas próximas horas, mas ainda não. E por que não acreditarmos em um milagre, né? Já que foi dado como morto e ainda não faleceu, por que não a gente acreditar que o Alan pode sair dessa? É a nossa torcida, né? Para que isso, de certa forma, acalme o coração, né, dos amigos e familiares que nesse momento estão apreensivos. Eu recebi até uma imagem de uma corrente de oração também, né, em prol da recuperação do Alan. A gente vai seguir acompanhando esse caso, né, e claro, nos baseando sempre nas informações oficiais, mas pelo que a gente pôde observar agora, até as informações oficiais em algum momento também acabam sendo equivocadas. Estas então as informações de segurança aqui no Jornal da Menina. 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
6: 1:14, Camille Guckert chegando com as informações esportivas. Camille, hoje a nossa manhã foi tão corrida.
7: Oi.
6: Que eu fico me perguntando o que aconteceu com o Brasil, porque eu não acompanhei nada. Eu vi ali durante o Bote a Boca no Trombone, o Brasil saiu na frente, depois a Austrália virou, mas depois disso eu não acompanhei mais nada. O que que aconteceu? Nos atualize, Camille.
7: Olá, Gerson Felipe. Vamos lá, então, trazer os destaques aqui do amistoso da seleção brasileira contra a Austrália, né? O segundo amistoso entre essas duas seleções nesta data FIFA. E a verdade é que o Brasil conseguiu vencer a Austrália. Venceu por 4-2 na manhã desta terça-feira, nesse segundo amistoso entre as duas seleções. A seleção brasileira começou melhor e chegou a abrir o placar com o Wanderson, mas aí viu uma reação dos donos da casa. A seleção australiana buscou 2 gols com Sirkati, também Metcalf. Aí sim, o Rafinha, de pênalti, deixou tudo igual ainda antes do intervalo, na primeira etapa. Aí sim, no segundo tempo, a seleção brasileira voltou a retomar essa vantagem, primeiro com Bruno Guimarães e aí depois sim com Vinícius Júnior, que bateu uma cobrança de pênalti, marcou o 4º gol e ampliou então essa vantagem da vitória da seleção brasileira. O Brasil volta em campo já nesse domingo, no dia 3 de outubro, para enfrentar a Índia às 11 horas da manhã, nesse último amistoso da seleção brasileira nesta data FIFA, Gerson Felipe.
6: Bom, Camille, data FIFA que deixou o torcedor do Flamengo bastante preocupado, porque um dos principais jogadores da equipe, o Arrascaeta, está com a seleção uruguaia, e ele sofreu uma lesão, Camille, isso ameaça a participação do Arrasca na semifinal da Libertadores?
7: Isso mesmo, Gerson Felipe. O Arrascaeta fraturou o punho esquerdo durante a vitória do Uruguai para cima da seleção da Coreia do Sul, nessa, por 4-1, né? Esse jogo que aconteceu ontem, na segunda-feira. O Arrascaeta, então, deve retornar para o Brasil amanhã, na quarta-feira, ali por volta das 4 horas da tarde. E aí sim, no dia seguinte, ele já vai realizar exames pré-operatórios, porque ele vai precisar operar esse punho esquerdo. Ele vai passar por essa cirurgia para corrigir essa fratura. Ele, inclusive, vai passar logo depois para esse procedimento cirúrgico, depois que realizar todos esses exames dos exames operatórios, né, pré-operatórios que ele precisa realizar. Mas há a expectativa, sim, de que o Arrascaeta precise desfalcar a equipe do Flamengo no jogo de ida da Libertadores, que acontece no dia 15 de outubro, Flamengo e Estudiantes, lá na casa do Estudiantes. Então, assim, uma notícia para eu, flamenguista, nada feliz, nada animadora. Arrascaeta fora, ao que tudo indica, do primeiro jogo.
6: Pois é, do primeiro, e eu, olha, não quero colocar a zica no Arrasca, até porque gosto muito de ver o Arrascaeta jogar, mas eu não sei, Camille, se vai dar tempo de voltar pro segundo. Claro que é uma lesão no punho, então poderia ser imobilizado, mas mesmo assim, imagina se tentam acelerar a volta dele.
7: Exatamente,
6: e aí agrava a lesão.
7: Acabar sendo pior, né?
6: Então vamos aguardar aí uma boa recuperação pro Arrascaeta e esses amistosos, né, ali o Brasil. Um amistoso que não vale nada contra
7: Uruguai,
6: a Coreia do Sul. Pro Uruguai
7: e Coreia do Sul.
6: Vale nada. A mesma coisa o amistoso agora do Brasil também, vale muito pouco. Imagina um jogador se lesiona, né? Um clube aí que tá precisando, perde. O Flamengo tá em duas frentes. Libertadores da América, na semifinal, e é o líder do Campeonato Brasileiro, lutando ponto a ponto com o Palmeiras. Vai fazer falta o Arrascaeta, com certeza desfalque aí em alguns jogos do Flamengo nessa sequência de Brasileirão e Libertadores da América. Estas, então, as informações do esporte com a Camille Guckert, e estamos encerrando mais uma edição do Jornal da Menina. E olha, fala pros amigos aí, faz aquele boca a boca, que é a melhor publicidade, que o Jornal da Menina, ele deu em primeira mão que a lei vai ser sancionada pelo prefeito em exercício, Nilson Probst, para permitir, então, o vídeo monitoramento, né, para aplicar infrações do estacionamento rotativo e também para fiscalizar, aumentar o monitoramento da segurança aqui em Balneário Camboriú. Conta também que a gente trouxe no portal Menina e aqui nas informações de segurança, detalhes do caso, né, do pregador, o Alan Souza Cerqueira. Havia sido declarado morto, mas não foi. O jornalista da Rádio Menina foi atrás, checou e trouxe também a informação fidedigna. Vai falando que aqui na Menina tem sempre informação em primeira mão e chama mais gente para fazer parte do Jornal da Menina conosco e do jornalismo aqui da Rádio Menina, a rádio que está o tempo todo com você. E se perdeu alguma reportagem, alguma informação, pode acessar o Facebook e também o nosso YouTube. Lá você fica por dentro de tudo, pode rever quantas vezes quiser o nosso Jornal da Menina, que esteve no ar com oferecimento de Cressol, Forte Atacadista, Consórcio Iveco, Pizzaria La Barrica, Atlântica Materiais de Construção, Silva Packer Construtora, Pompeia e Canvel, Balneário Camboriú. Quem tá chegando agora é ela, Juliana Tormena, e o Show da Tarde. Ju, vem, vem, vem, eu vou. Tchau, tchau.
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6: 1:19.
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1: Todo dia tem um tema na batalha. Segunda, hits. Hoje, terça, as campeãs dos campeões. Quer dizer, hoje são três músicas de um mesmo artista batalhando. É o único dia que a gente coloca três músicas do mesmo artista. E é hoje. Na quarta, Love. Quinta, TBT. Sexta,

0: para você concorrer. Quem sabe você não ganha essa delícia, hein, para saborear, para degustar. Então vamos com Batalha Musical. Quais serão as estrelas de hoje? Henrique e Juliano, para começar. Eita, já começou difícil, hein? 3 do Henrique e Juliano. Última saudade, opção 1.
1: E você nem reparou.
2: No quê?
1: Que se eu ligar pra mim.
0: Um beijão pra Vani de Gaspar, alô Mara Miguel, Nicolau Oliari, alô Selma Gonçalves, oi Braz Oliveira.
3: Queria desejar uma ótima semana a todos, mesmo com chuva, né? Fazer o quê? Terçou, né?
0: Terçou!
3: Ótimo programa, boa tarde, beijo, Ju.
0: Boa tarde, Braz.
4: Boa tarde, Juliana, todos, abençoada tarde de terça-feira com chuva trovada. Ainda bem que não tá aquele vento sul forte.
0: Beijão, Ivan de São José.
5: Não, hoje a gente não volta.
6: Música 2.
0: Até a próxima vida.

0: Terçou.
1: Tempo
0: doido, né? Abraço, minha amiga linda, beijo.
1: Beijão, beijo, Diana Dits, linda, maravilhosa. Alô, Janice. O quê? Teu aniversário hoje, Janice. Janice, tudo de bom, quer ganhar o bolo, né? Claro, boa sorte. Ana Lieta, beijo pra você. Paraíba, beijão. Alô, Valéria Oliveira. Vamos votar então, um entre essas três.

0: difícil de resolver essa batalha aqui. Vamos saber quem vai levar. Assis foi na 1, Simone 3, Leandro 2. Raul 3, Valdi 1. Oi, Lauren.
1: Oi, Ju. Eu tava com saudade. Eu também disse que você tava de férias.
0: Não, não tava de férias, não. Não tava de férias, meu amor. É que eu acho... E como tem horário político, eu tô começando mais tarde, o pessoal tá achando às vezes que eu não vou entrar no ar, né? Mas é que eu tô chegando um pouquinho mais tarde, só isso, mas eu não tava de férias, não.
1: Aqui é a Helena de Itapema.
0: Como?
1: Aqui é a Helena de Itapema. Eu voto na...
0: Beijo, Helena de Itapema. Um beijão pra você, querida. Tudo de bom, viu? A Mara foi na 3, o Diego Rory foi na 3. Oi, Joana. Me mandou um vídeo com
2: Rajon. Um cafezinho da tarde, Ju, forte esse bolo aí.
0: Opa, mandou um vídeo do Radinho Sintonizado, querida Joana, foi na 1.
2: Ô Ju, porra Ju, os três, cara, não, não, não, socorro, é um amo de paixão, bota lá 1, 2 e 3, nome de Jesus.
0: Ai, eu amo.
2: Ô Ju, daí tu judia, cara, a gente ama de paixão, daí os três, não.
0: Mas aí
2: vai judia, cara, não. Ai, vai ganhar os três, 1, 2 e 3.
0: Joana, esse é o jogo, entendeu? Eu vim para confundir e não para explicar, como diria o velho guerreiro Chacrinha. Ai, Joana, você é uma figura. Quem é essa linda princesa? As duas lindas, você me mandou a foto aqui. Como é que é o nome dela, hein? Beijo. Fala, Sebastiana.
3: Aqui é a Ana de Pequeno, eu vou na 3.
0: Foi na 3, a Ana Sebastiana. A Vani, Mara Miguel e Selma foram na 1. A Val foi na 3. A minha mãe linda Dora foi na 2. Janice 1, Matheus 3. Oi, Laerte.
4: Oi, Juliana Tormenta. Aqui é Laerte Vieira.
0: Oi.
4: É, vou ficar com a 2. Beleza?
0: Beleza.
4: Um grande abraço a todos. Uma terça-feira aí mesmo, chuvosa, mas abençoada. Falou? Um grande abraço a todos.
0: Aquele abraço.
5: Ô, Ju, aqui é o Paraíba, Ju. Muito...

0: consegui folgar à tarde. Estamos aqui curtindo. Nós aqui vamos na 3. Valeu, Ju. Tchau e obrigado.
1: Valeu, querido. Ele mandou um abraço pra Perla.
0: Também queria mandar um grande abraço ali pra minha amiga Nádia Machado, Dona Rosinha, todo o pessoal ali do grupo da Rádio Menina FM. Valeu, Ju.
1: Valeu, Adriano. Carla foi na 1, a Tânia Maria foi na 1. Oi, Lourdes.
2: Boa tarde, Ju. Tudo bem?
1: Tudo.
2: Uma tarde de chuva, muita chuva. Vamos curtir a

0: Na 3.
1: Foi na 3, a Lourdes. Valeu. Ângelo foi na 1. Ana Laura só quer participar do sorteio. Beijo, Ana Laura. Simone foi na 1. David foi na 2.
2: Oi, Ju. Boa tarde. Eu vou ficar com a número 2. Todas três são boas, né?
1: É,
2: vou ficar
1: verdade.
2: Com a 2.
1: Beijo, Maria Luísa. Ivonete.
3: Oi, Ju. Boa tarde, Juliana Tamena. São todas boas, todas boas. Mas eu vou na número 3.
1: Foi na 3, a Ivonete. Ana Lia da 3.
4: É eu com a Pietra, Ju. Tô indo buscar a Lara na escola.
5: A gente acabou de ouvir, Ju. Eu te amo.
4: É a Pipi, não foi pra escola hoje, tá chovendo.
1: Pietra!

0: passo.
1: O manequinha vai na 3?
0: O manequinha foi na 3. A Lauren já tinha falado. Fala de novo, Lauren. Ah, você pensou que eu tava de férias, né? Fala.
2: Sim, Ju, eu tive que falar que tava em férias, porque quando trazia ela pra escola, tu não tava no ar por causa do horário político, né? Daí então, eu falei que era férias.
0: Então eu adivinhei certinho o que aconteceu, viu?
2: Aí hoje, como a gente veio mais tarde, eu lembrei ela e ela quis votar. Então, foi isso. Beijo, beijo.
0: Um beijo, Lauren. Beijo pra sua princesa.
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0: Por apenas 3 votos foi... Última saudade.

0: Mônica.
1: Manda um beijo pro pessoal do Monte Alegre, Leila de Camboriú.
0: Oi, Leila querida, um beijo. Fala, Ivan.
2: Opa, Copinho agradece com essa chuva.
0: É

0: Boa tarde, fala Joana.
1: É difícil, né? Mas ganhou a melhor.
0: Foi só a primeira batalha, eu já volto.
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3: De volta para mais uma batalha musical. Primeira foi de Henrique e Juliano. A Valéria diz: errei, mas amo todas. Aí é vantagem, né, Val? Beijo pro Valde também. Ele diz: a minha família hoje é Mara Miguel e suas filhas. Valeu, Valde. Beijão pra Mara também.
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0: Remember Us This Way, 2 Bad Romance, 3 Shallow, Lady Gaga nessa batalha das campeãs dos campeões. Me conta qual que você quer na íntegra. 479-9138-1005.
1: Tá explicado. Suas conversas temporárias

0: Cooper cantando Shallow. E agora, hein? E agora, vamos lá. Leandro 2, Mara 2, Mari 2, Joana 2, Rosângela 1, Alexandre 2, Perla.
1: Com esse tempo de vocês, as músicas lindas. Ai, meu Deus do céu. Não aguento, coração. Haja coração.
0: Haja coração, você não votou, Perla. Vou dar teu voto. A Vani foi na 1, Moraes foi na 2, Maria Cristina 1, Valde 2, Raul 2, Simone 3.
2: Ô, Ju, Manequinha vai na 1.
0: Valeu.
3: Leandro, número 1 novamente.
0: Valeu, Ivan. Jane

0: Antônio, vou no número 2.
1: Valeu, Antônio. Dirlane 2, Carlos 3, a Selma diz 1. Você tá judiando. Foi na 1. Fala, Aldemir.
2: Misericredo, Ju.
1: Misericredo, Aldemir.
2: É pra acabar com o pique do Goiás. É lógico, Ju. Unanimidade. 2.
1: Foi na 2, o Aldemir. O Ângelo, 2. Quem? A Tânia Maria diz difícil, mas vou na 2. Jonathan foi na 1, mandando um abraço pro pessoal da Construcel. Pessoal que tá ligado, valeu, bom trabalho, pessoal. Fala, Laerte.
3: Juliana Laerte Vieira de novo. É, vamos ficar com a 2. Continua apostando no 2.
1: Beleza.
3: Um grande abraço a todos aí, novamente na 2.
1: Valeu, querido. Patrícia foi na 2, Val 1, Tati 1. A Sabrina foi na 2 também. Sabrina de Penha, David 2, Heloína foi na 3. A Simone do Amaral foi na 2 e a Marli foi na 3. O Luiz André, ele diz, Ju, não faz isso com o Libriano, já sou indeciso por natureza. Aí você coloca 3 musicão da Lady Gaga e ele foi na 3. É difícil mesmo, Luiz. O Matheus Juan 3, Mara Gilmara foi na 3. O Diego Rory 2, a Perla foi na 3. Agora chegou aqui teu voto, Perla. Fala, Ivonete.
4: Batalha feroz, estou numa dúvida feroz. Vou na número 3. Beijo, Ju.
1: Foi na 3, beijo, Ivonete. A Daura foi na 2, Ana Lia da 2. E a Selma, ela já tá dizendo assim, não é porque deu errado até agora que vai dar certo daqui pra frente. Você votou na 1, né? Já sabe que não deu a 1, né, Selma?
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1: Mais uma batalha disputadíssima e ganhou a 2.

0: triste não, Ivan.
1: Pobre meu corpinho. Fui metralhado.
0: O Ângelo, ganhei, acertou as duas. Valeu, a Marli. Fui metralhada, ela diz. Mara Miguel, gabarito, fala Ana.
2: Oi, Ju, pé quente, sou eu hoje. Primeira vez participando, o Antônio aqui do Rio Pequeno.
0: Ô Antônio, valeu, beijo pra você. Beijo pra Ana. O Luiz diz, errei por um dia. Se fosse quarta-feira, a música 3 ganharia. Ou A1, né? Que ali eram duas românticas, Luiz. Mas é verdade, Shallow, musicão, clássica. Dirlene, acertei. O Moraes, tô pro jogo. Opa. Aldemir também curtiu muito. A Perla, perdi, mas adoro participar. Valeu, Perla. Ismael Antônio de Camboriú, beijo pra você, beijo Valéria, beijo Janice, beijo Gorete, querida. Pessoal do Cristo Luz, aquele beijão. Vamos pro intervalo que daqui a pouquinho eu volto com muito mais no Show da Tarde.
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1: Rádio Menina, 2:03.
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3: Após informações divulgadas anteriormente apontarem a morte de Alan Souza Cerqueira, de 37 anos, uma reviravolta mudou o caso nesta terça-feira. A vítima, baleada no domingo, ainda está viva e permanece internada em estado grave. O portal Menina havia recebido, por meio de uma fonte ligada ao serviço de atendimento de emergência, a informação de que Alan teria morrido após ser encaminhado para uma unidade hospitalar. A notícia, inclusive, chegou a ser publicada na segunda-feira. A Polícia Civil também havia confirmado a informação da morte e, inclusive, trata o caso como homicídio. Nesta terça-feira, porém, uma nova fonte, que prefere não se identificar, informou à reportagem que Alan continua vivo. O portal Menina checou a informação e confirmou que ele permanece internado em estado grave. Acompanhe também no portal menina.com.br. Adolescente de 16 anos atropela homem com autopropelido em ciclovia. Vítima foi encaminhada ao hospital. Vídeo: condutor embriagada colide carro na Praça Almirante Tamandaré, em Balneário Camboriú. Com as informações do portal Menina News, Camille Guckert.
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12: O Flamengo perdeu o seu meio-campista Arrascaeta ao menos por 6 semanas. Isso porque o jogador sofreu uma fratura no punho esquerdo durante amistoso do Uruguai contra a seleção da Coreia do Sul, nesta data FIFA. A tendência é que Arrascaeta não esteja disponível para a sequência do Campeonato Brasileiro nessa reta final e também não jogue as semifinais da Taça Libertadores da América. Nas redes sociais, o jogador se manifestou através de uma foto no Instagram e disse que confia em Deus para voltar o mais breve possível. E aí, torcedor do Mengão, vai ou não vai fazer falta o Arrasca nesta reta final? Gerson Felipe para Esporte Total. 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

Agora tem Natanzinho Lima. Até quando?

0: energia surreal. Antes, Natanzinho Lima, até quando? E agora você, Leão Lobo, tudo bem?
1: Boa tarde, Juliana Tormena, tudo bem?
0: Eu tô bem e você tá ótimo,
1: ah,
0: né?
1: Ah, eu tô ótimo.
2: Aniversário dos famosos.
1: Alô, alô, minha companheira, meu companheiro, tô chegando, fofocas quentinhas, mas antes, meu carinho, hoje é aniversário da querida Ellen Ganzaroli, minha amiga Ellen Ganzaroli, completando hoje, apresentadora, né, completando hoje 47 anos. Bacana. Hoje também Elias Muniz, o grande compositor Elias Muniz, completando 56 anos. E hoje o Marcos Frota, meu amigo Marcos Frota, o ator, completando 70 anos. Bacana. Bom, vou lá e volto já já com as fofocas quentinhas, viu? Cauã Raymond estaria vivendo um novo romance? Rafa Kalimann decide deixar o circuito sertanejo da Globo. Shawn Mendes fala sobre fase com Bruna Marquezine e diz estar construindo um lar. Ó, e as novelas, né? Conto tudo, já já.
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22: De volta, de volta, agora pra contar mesmo as fofocas quentinhas, né? Vamos começar falando de Angélica, que abriu o coração e falou de como ela se sentiu, né? Lembrou a reação ao ver o filho envolvido em polêmica na internet. Angélica relembrou como ela reagiu ao ver o filho Benício Huck, de 18 anos, envolvido na polêmica que marcou o fim do namoro dele com a influenciadora Duda Guerra, né? A confusão começou após um desentendimento entre Duda e a TikToker Antonella Braga durante uma viagem. O episódio ganhou grande repercussão nas redes e acabou envolvendo o nome de Benício, então namorado de Duda. Na época, Angélica chegou a se manifestar publicamente sobre a exposição do filho. A apresentadora já havia dado declarações sobre o ocorrido. Ela contou que, na ocasião, Benício sofreu como um adolescente sofreria e que agiu como uma mãe à moda antiga. Acolhe, dá conselho. Angélica também disse que ficou indignada por ver meninas jovens brigando por um menino. A segunda temporada de Angélica ao vivo estreou na quinta-feira. O programa vai ao ar toda quinta-feira, 10h30 da noite, tá? Num dos canais a cabo do Grupo Globo, né? Shawn Mendes fala sobre fase com Bruna Marquezine e diz estar construindo um lar. Shawn Mendes e Bruna Marquezine já passaram boa parte do ano desfilando pelas praias do Rio de Janeiro ou passeando por Los Angeles. Agora o casal participou do primeiro evento profissional juntos, na Semana de Moda de Milão. Mesmo trabalhando, o canadense declarou estar feliz e vivendo uma fase que nunca havia experimentado antes. Após o fim da turnê On The Road Again, em outubro, o cantor tem vivido um período longe dos palcos, entre sua casa em Los Angeles e viagens ao Rio de Janeiro. Ele contou estar construindo um verdadeiro lar. Estou passando meu tempo fazendo algo que nunca fiz realmente antes, construindo uma vida, uma comunidade e um lar fora da minha carreira, disse em entrevista a uma revista americana. Os dois foram juntos ao desfile de uma grife italiana e o artista também participou de uma campanha para a marca. Com o fim dos compromissos profissionais, o casal conseguiu aproveitar a cidade com direito a um bom passeio e a um gelato italiano. O cantor adiantou que seus próximos passos são passar algum tempo com a família, além de ter admitido estar trabalhando em um álbum novo. Que bom! Juliette publica fotos de despedida de solteira com véu e biquíni. Juliette compartilhou registros de sua despedida de solteira em um passeio de barco com amigos na Paraíba. Entre véu, biquíni, banho de mar e brincadeiras, a artista aproveitou a festa antes do casamento com o atleta Kaique Cerveni, né? Marcado agora para dezembro. Ao publicar as imagens, ela fez referência à própria trajetória e brincou com a mudança de planos. A que diz que não ia casar. Juliette apareceu usando um véu branco combinado ao biquíni enquanto curtia o dia no litoral paraibano com direito a karaokê, mergulho e outras brincadeiras organizadas pelo grupo. O futuro marido também esteve presente, ainda que de uma maneira inusitada. Os convidados entraram na brincadeira e posaram usando máscaras com o rosto de Kaique. Esse reagiu à publicação da cantora e deixou uma declaração nos comentários. Te amo, escreveu acompanhado de um emoji de coração. Então tá, né? É bonitão ele, bonitão. Casal lindo. Globo negocia renovação com Marcos Mion. Marcos Mion deverá ficar na Globo por mais algum tempo. Ele já planeja novos quadros e novidades para a atração no ano que vem, inclusive com o aumento de edições ao vivo. Oficialmente, o contrato de Mion, segundo ele próprio anunciou, seria finalizado no final desse ano. Seu acordo mais recente com a emissora foi assinado em 2023 e tinha 3 anos de duração. As conversas estão em andamento. Nesse ano, o Caldeirão tem média de 11 pontos, com exceção de quando disputou audiência com finais da Champions League no SBT, o programa jamais perdeu a liderança, apesar de ser criticado nas redes sociais. Mion também é bem avaliado internamente pelo êxito comercial. O Caldeirão tem 3 patrocinadores, sendo um deles que só está na atração por ter o próprio Mion como garoto propaganda. A Globo contratou o apresentador no segundo semestre de 2021. Na Globo, ele já comandou festivais de música como o Rock in Rio e o Criança Esperança em 2023, tá? Agora faz o programa dele que vai bem, graças a Deus.
0: Ju, daqui a pouco eu volto com mais fofocas, hein? Até já.
2: Até já, Leão.
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2: Então vamos com o nosso show da tarde que segue até as 4 horas, você sabe, né? O programa tá recheado de coisa boa. Beijão Rose Pasquale de Itajaí, beijão Quito.
25: Boa tarde, Juliana Tormenta, essa chuvinha ainda, Juliana.
2: Ah?
25: Medianeira, Juliana, estamos trabalhando nessa chuvarada aí, mas tamo aí, tá? Deus abençoe aí e tchau, obrigado.
2: Valeu, bom trabalho, Quito. Alô, Dirlene Fagundes, beijo pra você. Maria Aparecida Phelps, beijão, beijão, Everaldo Machado. Tanta gente querida, Diego Rory, Moraes Churrasqueiro, a

que se chama 90-10, onde uma pessoa tem 90% daquilo que você procura em alguém, só que você foca naqueles 10% que falta. Aí você sai pra rua, se aventura, e realmente você encontra aqueles 10%, mas não se deu conta que perdeu os 90%.

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4: Rádio Menina, 2:43.
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volta, de volta. Agora para falar das novelas, né? Começando por Nobreza do Amor, Miguel se desespera ao perceber que tirou a vida de um homem. Fortunato abre uma investigação. Miguel é detido e Omar, Lúcia, Alica e Tonho apoiam Salma. Malungo visita Alica e Niara e avisa que retornará para seu lar. Ana Maria confessa que teme perder a companhia de Caetana. Virgínia e Mirinho se mudam temporariamente para o engenho. Halim anuncia que Fuad não se casará mais com Salma. José se aproxima de Batanga. Gendal chega ao Brasil. Eita! O capítulo termina aí deixando emoções. Vamos para Por Você. Juarez se desespera ao constatar a morte de Zé e descarta a arma. Glorinha acredita que Ítalo esteja interessado em Hanna. Yara conta a Juarez que o assassino está preso. Leandra comunica a Gabriel que integrará o conselho do hospital e ele aconselha a filha. Lucas acalma Samuca e Bela se encanta. Peixe e Dalila escondem seu namoro de Sueli. Manuel se aproxima de Pérola durante um almoço e Leandra aprova o namoro da avó. Junqueira e Vanessa anunciam Leandra como nova conselheira e Bela se surpreende. O capítulo termina aí deixando emoções. E vamos para Quem Ama Cuida. No capítulo de hoje, o César e a Bia, a esposa, ficam felizes por Adriana. Fernando lamenta a sintonia entre Felipe e Mau Mau. André diz a Dora que deseja ficar com ela para sempre. Yuri avisa a Pilar que Andréa não tem família e que ela é sustentada pelo ex-marido Joel. Pilar pensa em contratar Joel para o jantar de noivado de Rafael e Andréa. Pedro estranha ao receber um telegrama de alguém misterioso e Pilar procura Tom. O capítulo termina aí deixando emoções.

0: Mari. Alô, Quito, diga, Quito.
1: Dona Tormena, eu esqueci de mais uma coisa, Dona Tormena.
0: Diga.
1: Mandar um abraço pra toda a nação vascaína, Ju. O Vascão tá com dinheiro agora, Ju. Ninguém segura o Vasco.

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2: Um adolescente de 16 anos se envolveu em um atropelamento com um autopropelido na manhã de ontem, por volta das 7h40 na Terceira Avenida, próximo à Rua 620, em Balneário Camboriú. A vítima, um homem de 45 anos, sofreu lesões no braço e na cabeça. De acordo com a ABC Trânsito, o homem estava caído no chão, apresentando lesões, enquanto o adolescente responsável pelo atropelamento permanecia no local. O acidente envolveu um autopropelido modelo X12 1000 watts. A vítima foi atendida pelo SAMU e encaminhada ao Hospital Regional Ruth Cardoso com uma lesão na cabeça. 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Balneário Camboriú ganha nova identidade visual com placas locais e com placas de locais turísticos e públicos. Vídeo: condutora embriagada colide carro na Praça Almirante Tamandaré, em Balneário Camboriú. Com as informações do Portal Menina News, Gerson Felipe.
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8: É 13.
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0: Rádio Menina, 3:20.
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0: Tô de volta no Show da Tarde, aqui na Menina FM, pra contar mais uma, viu?
1: Conte várias, Leão Lobo.
2: Rafa Kalimann decide deixar o circuito sertanejo da Globo. Rafa Kalimann decidiu não continuar no comando do circuito sertanejo em 2027. A decisão partiu da própria apresentadora, que quer liberar a agenda para novos projetos ainda mantidos em segredo. Mas nada de saída da Globo. Rafa continua com boa relação com a emissora e pode aparecer em outras produções no próximo ano. Otoniel descobre que Francesca foi assassinada em Quem Ama Cuida. Nos próximos capítulos da novela Quem Ama Cuida, Otoniel vai descobrir que Francesca foi assassinada. A revelação acontece durante uma reunião em um centro espírita. Enquanto lê um texto sobre o direito à vida, Francesca aparece diante dele e faz com que ele perceba que sua morte não foi natural. Agora, Otoniel vai querer saber quem matou a moça que aparece para ele. Cauã Raymond estaria vivendo um novo romance. A eleita seria Pietra Cupello, estudante de medicina e influenciadora de 20 anos. O romance teria começado pela internet, com os dois trocando likes, até começarem a sair há cerca de 2 meses. Pietra já teve outros rolos famosos, Gabriel Medina e João Silva, filho de Faustão. Recentemente, os dois deram pistas de uma viagem juntos à Bahia, postando as mesmas paisagens, mas sem aparecer lado a lado. Tá certo. Giovanni dá seu sobrenome para a nova namorada nas redes. Poucas semanas depois de assumir um novo relacionamento, Giovanni, da dupla com Jean, já deu o sobrenome dele para a nova namorada usar nas redes sociais. Ela, que até então aparecia como Flavinha Correia, agora atende por Flavinha Moraes. Moraes é o sobrenome de Giovanni, que na verdade se chama Marcelo Moraes, né? E tem mais, pessoas próximas à ex-mulher do cantor, a Ana Carolina, também estariam sendo bloqueadas pelo perfil de Flavinha no Instagram. Ou seja, a nova namorada está atenta. Danada. Netflix prepara Ilhados com a Sogra. Só com famosos dessa vez, viu? Será que são famosos mesmo? Vamos ver. A Netflix decidiu colocar famosos para encarar as próprias sogras em uma edição especial de Ilhados com a Sogra. E no elenco estão Vitube, Arthur Aguiar, MC Carol, Pepita, Luana Zuccolotto e Gabô Pantaleão. Todos na disputa. Fernanda Souza continua no comando do reality e a temporada deve estrear entre novembro e dezembro próximos. Tá aí, sucesso.
0: Ô Ju, por hoje é só. Mas amanhã eu volto, hein? Beijos, dignidade, já.
1: Beijo, Leão.
3: Eita, babado!
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1: Leão Lobo volta amanhã, mas a gente não vai embora ainda, hein? Ficamos até às 4 juntinhos.

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5: E aqui a gente volta com as últimas dessa

0: Renato Rory, Luiz André, querido, Patrícia Moura, Adriano Cícero. Diga, Adriano.
1: Oi, Ju, até amanhã, se Deus quiser.
0: Até amanhã.
1: Agradecer também aqui, passei uma tarde aqui incomodando a nossa amiga costureira Selma. Fez um cafezão top, pãozinho de queijo.
0: Muito que delícia.
1: Top mesmo. Valeu, até amanhã.

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2: Itajaí terá pela primeira vez um concurso cultural voltado às artes visuais. O Itajaí em Traços abre inscrições gratuitas nesta quarta-feira, dia 1º de outubro, e recebe trabalhos até 15 de novembro. Podem participar artistas profissionais ou amadores a partir dos 12 anos. Cada participante pode inscrever até 3 obras que representem a cidade. 10 trabalhos serão selecionados pela votação popular e os 3 destaques receberão prêmios de até R$500. As inscrições devem ser feitas pelo Instagram, @itajaientraços. Obras produzidas com inteligência artificial não serão aceitas. Leia também portalmenina.com.br. Acidente com caminhão causa 10 quilômetros de congestionamento na BR-101 em Balneário Camboriú. Após 2 dias internado, o homem baleado na Barra Sul falece no Hospital Marieta. Com as informações do Portal Menina News, Daiane Valentim.
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certinho por aí, tudo sob controle. Bora lá, que tá começando mais um pôr do sol sertanejo, chove lá fora, mas é necessária a chuva também, né? Bora lá, vamos aceitar que Deus manda e vamos fazer a nossa vida melhor possível, tá bom? Tá certo? Olha, não é sexta-feira, mas vou contar uma coisa pra você. Depois de amanhã, presta atenção, depois de amanhã já é quinta, turma! Essa semana tá voando, né? Depois de amanhã já é quinta-feira!

a gente, tá no trabalho, tá em casa, tá me levando de carona, rapaz do céu. Ei, pessoal do Uber, esse trânsito está uma loucura, né? Parece, olha só, rapaz, que doideira que tá, parece um formigueiro. Se olhar balneário de cima assim, vai parecer um formigueirinho, né? Ai, ai, ai, mas não dá nada não, nós estamos aqui pra fazer companhia pra você que está no trânsito também. Então vamos fazer aquele elo, aquele conjunto, bora ligar o som na Rádio Menina no carro, acompanha a gente, nós vamos dar informações do trânsito, vamos contar como é que está tudo por aí, tá bom? Então fica comigo, que a partir de agora eu estou começando mais um Pôr do Som. Boa tarde, turma, sejam bem-vindos. O tal do Bruns e Marrons?

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1: Muito bem, agora 4:24 na menina. 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

0: você tá bem, querida? Alô, Davi, meu amigão, um abraço. É verdade, quase sextou. Cara, depois de amanhã é quinta-feira, bicho. Alô, Diniz, Francisco Beltrão, tomando um cafezinho. A Patrícia Moura curtindo a gente. A Ana Aligueda. A Cléo tá curtindo a gente. O Everaldo Machado também. Fala, Everaldo. A Lola falou, Nilo, só você pra fazer a gente rir. Mas rir por quê? Mas não é verdade? Depois de amanhã não é quinta-feira? Só não é sexta, mas já é quinta. Fala, Selma!
1: Boa tarde, Nilo.
0: Boa tarde.
1: Dia, vamos embora. Dia que hoje é só terça.

0: ouvir aqui. Alô, Nicole! A Nicole Cantarelli tá curtindo a gente. Beijão, Nicole! Primeira vez que eu vejo você por aqui. Seja bem-vinda, tá bom? Simone do Amaral também curtindo a gente. O Assis Cordeiro, falei do Diego Rory, né? Ligadaço com a gente. Luana Caroline tá ligada. Um beijo, boa tarde. A Luciana Wolf, ô, turma linda! Obrigado pelo carinho da audiência, tá bom? Tamo junto e misturado, sempre, sempre, sempre, aqui na menina.
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Estão acompanhando a história do Geninho com a morena do cabelo cacheado, uma repórter lá do Paraná, lá de Terra Roxa, se não me engano. É, estão namorandinho. Ela fez umas entrevistas com ele, rolou um clima, saíram de Barretos enroscando os

0: Salva de palmas.
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4: 195.
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6: Ei, Marujo!

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0: Maurício Lourenço. Fala, Maurício.
1: Uma festa de modelo.
2: Boa tarde. Tamo aí na rádio, menina.
0: Aí sim, Quito. Um abraço pra você. Fala, Ivete.
3: Tá,
0: boa tarde.
3: Boa tarde, senhor. Tá todo mundo escutando a Rádio Menina, tá bom?
0: Tá bom.
3: Um abração aí, senhor.
0: Fica
3: com Deus.
0: Valeu, beijão. Alô, Priscila, tudo bom, Pri? Um beijo no seu coração também. Olha a Sabrina por aqui.
4: Boa tarde, Nilo. Sabrina aqui de Penha, ligadinha como sempre no Pôr do Sol Sertanejo.
0: Tudo bom.
4: Uma abençoada tarde de terça.
0: Amém, pra todos
4: já
0: nós.
4: É quase quinta, né? Depois de amanhã e depois de sextou.
0: Verdade.
4: E quero participar do sorteio, viu? Beijão.
0: Valeu, beijão. Tudo de bom. Fala, Leandrão!
5: Um abraço pra você! Fala aí,
6: boa tarde, meu amigo Nilo Deitos!
0: Tudo
6: aqui,
0: bom? Leandrão,
6: bairro da Barra, Balneário.
0: Como é que você tá, meu amigo?
6: Aqui no centro, dando uma reviradinha no serviço aqui. Pra ir pra casa descansar mais cedo hoje, né?
0: É verdade.
6: Uma ótima e abençoada terça-feira aí. Valeu!
0: Valeu, Leandrão, um abraço, meu querido. Deixa eu mandar um abraço pro Adriano Cícero, tá ouvindo a gente. Fala, Adrianão, tudo bem contigo, amigo? Abração aí, fera. O Carlos César também ligadíssimo com a gente. O Carlos do Uber, ligadaço na programação. Henrique e Juliano, ouve aí, ouve aí.

Eu é bem assim que a cerveja fala pra mim. Quando eu bebo, eu vou pra procurar ela mesmo, né? Aí tomo uma cervejinha bem gelada. Levo a dona Cris pra tomar uma geladinha comigo, né, dona Cris?

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2: Prefeitura de Balneário Camboriú apresentou em reunião com moradores da Praia dos Amores o projeto do complexo turístico Morro do Careca. O encontro foi realizado ontem e também tratou de demandas da comunidade nas áreas de segurança, educação, trânsito e obras. A empresa responsável pelo empreendimento apresentou a proposta, que prevê novos mirantes, passarelas suspensas de vidro, espaços de alimentação, atrações de turismo e de aventura e modernização da rampa de voo livre. Segundo a prefeitura, os recursos do estudo de impacto de vizinhança do empreendimento serão destinados a melhorias no próprio bairro. Durante a reunião, também foram apresentadas mudanças previstas no novo plano diretor e obras como a requalificação da Avenida Carlos Drummond de Andrade e a contenção da encosta da Estrada da Rainha. Leia também portalmenina.com.br. Acidente com caminhão causa 10 quilômetros de congestionamento na BR-101 em Balneário Camboriú. Após 2 dias internado, o homem baleado na Barra Sul falece no Hospital Marieta. Com as informações do Portal Menina News, Daiane Valentim.
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0: 5:04.
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5: Muito bem, 5:10. Deixa eu mandar um grande abraço para essa turma ligada com a gente aqui na Rádio Menina. Maria Aparecida Peltz, beijão para você. Um abração pro Davi, tá curtindo a gente, valeu Davi. Garotinho tem 12 anos e a vontade de ser locutor de rádio, né? Legal, cara, um abração pra você, Deus te abençoe, boa sorte sempre, tá? Vó Cici, tá bem? Beijo, vó Cici. Alô, Ivonete Oliveira, já já eu ouço você, meu bem, porque agora eu quero fazer vocês sofrerem mais um tiquinho.

0: demais. 5h24 da menina, Balneário Camboriú, é o pôr do sol sertanejo. Alô, Joel Navegante, tudo bom? Um abraço, Joel, obrigado pelo carinho da audiência, amigão.
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0: 5h25.
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17: O Flamengo perdeu o seu meio-campista Arrascaeta ao menos por 6 semanas. Isso porque o jogador sofreu uma fratura no punho esquerdo durante amistoso do Uruguai contra a seleção da Coreia do Sul, nesta data FIFA. A tendência é que Arrascaeta não esteja disponível para a sequência do Campeonato Brasileiro nessa reta final e também não jogue as semifinais da Taça Libertadores da América. Nas redes sociais, o jogador se manifestou através de uma foto no Instagram e disse que confia em Deus para voltar o mais breve possível. E aí, torcedor do Mengão, vai ou não vai fazer falta o Arrasca nesta reta final? Gerson Felipe para Esporte Total. 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
0: Bora lá, tamo junto na melhor menina FM, a número um do seu rádio. Trembol, tamo junto por aqui, hein? Vamos até às 6, daqui a pouquinho tem canal 100 e muita notícia, muita informação também. Mas agora, agora é música, tá bom? Aham.
21: Boa tarde, Ludeitão.
0: Boa tarde, Bolete.
21: Estamos aqui, ouvindo o pôr do sol sertanejo.
0: Ô, trem bom.
21: Um abraço, Nilo.
0: Beijão, querida. Tudo de bom, essa aí, Ivonete Oliveira, minha querida. Fã de Amadão Batista sempre, né? Olha aí a banda San Marino cantando pra gente.
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0: É doideira!
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0: Imaginou um bailão essas horas?

0: 5:45.
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Simbora que tem fim do Mijeca. Eu vou fazer o sorteio surpresa e agora pra você de um par de ingressos pra quem participou sem nada buscar e nem querer aqui da programação. Alô, Roseli Weber, um abraço. Alô, Simone Bajuque, boa tarde. Alô, Maria Luísa, beijo. Alô, Diego Rory. Cláudio César, tudo bem com você, meu amigão? Renato Farias também, é super abraço. Heloína Cunha, Manequinha. Aô, turma. Um par de ingressos pra você estar no Beto Carreiro World. Coisa boa, hein? E vamos lá, então. Nomes do sistema, números do sistema. Atenção, atenção. Nicole Cantarelli. Alô, Nicole. Nicole Cantarelli faturou o prêmio. O presente aqui da sua rádio menina, né? Um par de ingressos para o Beto Carreiro World, tá bom? Eu preciso, Nicole, que você mande para mim aqui no mesmo telefone que você mandou a sua mensagem. E você mande aí dois nomes e o CPF de quem vai pra gente fazer a emissão dos ingressos. Combinado, Nicole? E agora vamos lá, começando com o Fidu Mijeca.

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2: Ah, doideira essa música, hein? Mas eu vou ter que cortar ela porque tá na hora de falar com o Tigrão.
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2: Eita, mundão! É difícil. Boa noite, Frandeon, Heloína, Renato Farias. Tigre, vamos saber aí como está o nosso canal Sem de hoje. Seja bem-vindo mais uma vez, tudo bom, amigão?
3: Obrigado, querido, tudo bem contigo? Agora, agora é o seguinte, pessoal que tá te ouvindo aí, acompanhando, agora tu me derruba, né? Que a música dessa aí, agora entrou esse cara.
2: Mas tu sabe que você tem toda a moral do mundo, sempre.
3: Tudo bem, querido, tudo em paz?
2: Tudo bem, tudo bem.
3: Nilo, hoje na economia o dólar caiu um pouquinho, fechou a 5,21. A Emasa conclui a nova rede de água na Alameda Maria de Souza. Isso aqui foi um negócio impressionante. Como diz Osmar Fernandes, estava com uma querosena a mais. Embriagada a mulher, ela colidiu um carro na Praça Almirante Tamandaré.
2: Eu vi as imagens.
3: Viu a velocidade?
2: Caramba, irmão? Rapaz, sorte que não estava passando nenhuma bicicleta, nenhum scooter, nenhuma pessoa ali na praça, né?
3: Viu a velocidade? A gente vai passar a imagem aí pro pessoal que ainda não acompanhou. Tava cheia de cana, cheia de canjibrina, de querosena, como diz Osmar Fernandes. O nosso Balneário Camboriú lidera o ranking brasileiro em qualidade de saúde. Opa. Encontro de gestantes vai acontecer na Unidade Básica de Saúde da Barra amanhã, quarta-feira. Balneário Camboriú apresenta um projeto de 100 milhões de reais para a construção de elevados, melhorias nas marginais. Nós vamos ter o projeto Café com História. Vai ter a imprensa como temática nesta quinta-feira. Na área da política, uma nova pesquisa aponta Flávio com 47,7 e Lula com 47,6 no segundo turno. A lobista Roberta Luttinger organizou uma viagem milionária, sabe para quem?
2: Para quem?
3: Pro Lulinha.
2: Ah.
3: Passou de 2 milhões de reais. Aqui um pouco eu conto a história.
2: Cuti,
3: a polícia prendeu um homem por transporte de mercadoria irregular. Prendeu 3 pessoas e apreende R$4.800 em cédulas falsas. São alguns destaques que a gente confere daqui um pouquinho na edição do canal Sem, meu caro Nilo Deitos.
2: Muito bem, obrigado, Tigre. Já estamos de volta com o canal Sem aqui na programação da Rádio Menina.
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13: Olá, muito boa noite. Estamos iniciando a partir de agora mais uma edição do Canal 100. Sem dúvida você já sabe, esse é o verdadeiro canal da informação. É transmitido para você através da nossa Rádio Menina 100.5, a rádio de mais de 1 milhão de amigos. E a nossa TV Mocinha para você que tem TV a cabo CSS 18.1. Muita informação. E claro que a sua participação conosco ela é primordial. Anote o WhatsApp do jornalismo para você interagir com a edição do Canal 100. Anote aí 99174-1005, 99174-1005. Meu WhatsApp é só textos 99225-8543. Ou ainda, Nilo Deitos. Boa noite, Nilo.
14: Boa noite. Mais uma vez, Tigrão, tudo bem? Boa noite para a Daiane Valentim e para quem acompanha a programação da Rádio Menina. Para você participar aqui através do Canal 100, você pode mandar seu WhatsApp para 479-9138-1005. 9138-1005. Aqui na mesa de som, no comando técnico do Canal 100. Também pelo Instagram e Facebook, as redes sociais da sua Rádio Menina.
13: Estaremos aqui aguardando a sua manifestação na crítica, no elogio, na reivindicação. Você agora, neste exato momento, se você tiver qualquer informação, já sabe, seja o nosso repórter. Sempre com muita responsabilidade. Vamos juntos? Já é terça-feira, 29 de setembro de 2026, e nós estamos vivendo a nossa primavera brasileira.
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13: Quem tem as informações do tempo, da temperatura aqui na edição do Canal 100, você já sabe, o nosso especialista é você, Marinho Stringari. Um abraço, Marinho, tudo bem?
15: Tudo bem, Tigrão. O nosso boa noite aos amigos aqui do Canal 100. Ainda teremos muita instabilidade nas condições do tempo, pelo menos até o dia de amanhã. Nós temos aviso meteorológico das condições adversas, pancada de chuvas temporais, chuva forte em um curto período, trazendo transtornos e até alagamentos pontuais. Também não está descartado a possibilidade de queda pontual, eventual, de granizo, bem como rajadas fortes e intensas de vento. Então, todo aquele pacote completo de mau tempo pode atuar pelo menos até a quarta, quinta-feira, ainda aqui na região. A semana segue chuvosa, com céu encoberto, alguns períodos de melhorias, mas o tempo não firma e a condição de clima mais abafado, ar quente e úmido, é o gatilho para os temporais. Então, esses elementos meteorológicos podem trazer transtornos e vamos ficar atentos, então, aos avisos e alertas da Defesa Civil, já que essas condições ainda persistem nas próximas horas até o dia de amanhã. Então, as condições aí de ventos também com muita variação, girando de noroeste, nordeste até sudoeste na hora dos temporais, podem trazer algumas rajadas intensas, condição que deixa o estado do mar agitado na área de navegação e pesca, com ondas altas, ressaca também nas praias aqui do nosso litoral, notadamente entre as ilhas de Floripa e São Chico. Maré baixa em torno de 8, 9 da manhã, mas a maré alta 3 da madrugada e também em torno de 4 horas da tarde nos rios e praias daqui da região. Desejando a todos uma boa noite, Tigrão, com as atualizações dos avisos e alertas dados da Defesa Civil e da Univale, Marinho Stringari para o Canal 100.
13: Obrigado, Marinho. Canal 100 tem textos e interpretação de Luiz Carlos Tigrão. O apoio técnico é de Nilo Deites para atender você na recepção. Nos nossos telefones, a Bianca, a previsão do tempo é sua, Marinho Stringar, e a produção do Canal 100, sua. A competência de Diana Ross Valentim. A propósito, Dai, boa noite e os seus destaques para o Canal 100.
11: Boa noite, Tigrão, boa noite, Nilo Deitos, boa noite aos nossos ouvintes. Olha só, Tigre, hoje nós vamos falar de música aqui no Canal 100, porque vai ter o Rotary in Concert, arrecadando recursos para apoiar a banda municipal de Balneário Camboriú. Quem conversa conosco é Marco Aurélio de Mello, ele que é diretor de projetos do Rotary Clube de Balneário Camboriú, NOTE. Vereadora Jade Martins, Tigre, conversa sobre o projeto que quer transformar as feiras livres aqui da cidade em patrimônio cultural e material. E hoje tem reportagem especial comigo, Tigre, porque com 12 casos de dengue em 2026, Balneário Camboriú reforça as ações para o verão.
13: Bacana, que legal, que boa notícia, Dai. Falar em notícias, deixa eu mandar um abraço aqui. Ligado, meu irmão, ele escreveu aqui na BEC. Sentiu um pra variar aquele enrosco que tá aqui no seu Corvette. Meu querido Kleber Nau, me dando o prazer de tê-lo como teleouvinte. Tá difícil o trânsito aí. Dá uma carona pro Tigre aqui e não te estressa, tá bom, Kleber? Abraço, querido. Agora são 18 horas mais 6 minutos.
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13: Na economia, o dólar cai e fecha a R$5,21.
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13: O dólar fechou em alta de 0,16% nesta terça-feira, cotado a R$5,21. Os novos dados de emprego do Brasil e dos Estados Unidos são o principal destaque da sessão. No exterior, investidores também acompanham as variações nos preços do petróleo e os sinais são os próximos passos na condução dos juros pelos bancos centrais das principais economias do mundo. Na agenda econômica brasileira, o destaque fica com a nova taxa de desemprego do país. A taxa ficou em 5,3% no trimestre encerrado em agosto. E a população ocupada bateu o recorde de 103,5 milhões de ocupados. Investidores também seguem acompanhando os riscos de novas altas de juros pelo Federal Reserve, que é o Banco Central americano, em meio às incertezas em relação às tensões no Oriente Médio. O foco está nos possíveis impactos sobre o petróleo, cujo preço pode influenciar a inflação e os mercados globais. O euro 5,92, a libra 6,90. Já a Bolsa Brasileira avançou 0,46%, 183.815 28 pontos. 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A EMASA conclui nova rede de água na Alameda Maria de Souza.
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13: A EMASA concluiu a implantação da nova rede de abastecimento de água na Alameda Maria de Souza, no bairro dos Estados. E a interligação com a rede também de água na Rua Panamá. No local foram implantados 100 metros de tubulação de polietileno de alta densidade, 65 milímetros de diâmetro. A nova estrutura integra melhorias na infraestrutura de abastecimento da região e foi executada de forma planejada, alinhamento com o cronograma de obras. Com a conclusão dos serviços de drenagem e abastecimento de água, a Alameda Maria de Souza estará preparada para receber a pavimentação. 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Vamos ter algumas alterações de trânsito amanhã, quarta-feira. Meia pista na Atlântica, próximo da 4000, a partir das 8 da manhã. No número 300, bem próximo aqui ao Hotel Marambaia, das 13h30 às 18h. Na Normando Tedesco, 4770, das 7 às 18 horas. Na Normando Tedesco, esquina com a 4000, lado oposto do número 78, das 7 às 18h. Avenida do Estado, entre a Marginal Leste e a Rua São Paulo, horário integral, aquela obra grande que está acontecendo. Nós vamos falar sobre isso daqui um pouquinho também, né? O pessoal está pedindo ali uma atuação dos agentes de trânsito para coordenar o trânsito naquela região. Na Rua Coleirinha, número 99, esquina com a Rua Flamingo, das 7h30 às 17h30. Samuel Rocha, 164, das 8 às 11. Das 11 às 14, Eleutério Pinheiro, número 250, das 14 às 17, e a Rua Sebastião Fernandes Tourinho, número 14. Interdição total de via amanhã na Mirik 400, esquina com Avenida Brasil, horário integral. Alvin Bauer, esquina com a Terceira Avenida, das 8 às 11. Na 1101, esquina com Avenida Atlântica, das 8h30 ao meio-dia e das 13h30 até às 17 horas. Algumas alterações do trânsito para amanhã, quarta-feira, aqui em Balneário Camboriú. Obrigado, Suzane Carvalho, subcomandante dos agentes de trânsito de Balneário Camboriú, por todas as informações. 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Boa notícia, hein? 12 casos de dengue em 2026. Então, Balneário Camboriú continua reforçando ações para o verão. Mas os casos realmente, né, Dai? Foram, graças a Deus, né? Foram poucos. E a reportagem especial é a sua, Dayana Ross Valentim. Você.
11: Balneário Camboriú registra uma redução de quase 100% nos casos de dengue em comparação com os últimos anos. De janeiro a setembro deste ano, foram confirmados 12 casos da doença. Em 2025, foram 724 registros. Já em 2024, o ano marcado por uma epidemia, a cidade havia chegado a 7.106 casos. Além da redução nos registros, outro dado chama a atenção. Não houve mortes por dengue em 2025 e 2026 na cidade. Para o diretor da Vigilância Ambiental, Davi Cruz, o resultado é consequência de um conjunto de ações adotadas pelo município, que incluem investimentos na estrutura do departamento, capacitação dos agentes e novas estratégias de combate ao mosquito Aedes aegypti.
16: Quando assumimos em 2025, a gente pegou o departamento bem, uma fase bem crítica, né, principalmente na questão estrutural ali. Então foi feito um investimento bem importante no departamento de vigilância ambiental, onde a gente adquiriu esses veículos, as motos, caminhonetes. Hoje a gente tem a maior frota da história, então, do departamento, né, para que então a equipe possa se deslocar para atender em tempo hábil as notificações que chegam, as demandas que chegam no nosso departamento.
11: Entre as estratégias adotadas está também o método Wolbachia, que utiliza mosquitos Aedes aegypti portadores de uma bactéria que é capaz de reduzir a transmissão do vírus da dengue. Em Balneário Camboriú, as liberações começaram em agosto de 2025 e foram realizadas durante 6 meses em 4 bairros. A primeira etapa foi concluída neste ano e, segundo Cruz, o município já trabalha para tentar ampliar o método para outras regiões da cidade. Apesar dos números positivos, o trabalho de prevenção não diminui. Com a chegada da primavera, o aumento das temperaturas e a previsão de períodos de chuva, a vigilância ambiental já prepara ações específicas para os próximos meses, principalmente para o verão.
16: O El Niño é muito preocupante, né? Tanto a fase do El Niño quanto o pós-El Niño, né? Porque com essas chuvas, calor, etc., existe um estudo de que realmente as doenças pelas arboviroses, elas tendem a aumentar ali bastante, né? Principalmente ali em meados de novembro, dezembro e, né, o verão que tá chegando. Nós temos intensificado bastante as nossas ações em campo.
11: Entre as medidas previstas estão o reforço das vistorias em obras e imóveis que podem apresentar focos do mosquito, além da utilização de novos equipamentos para ampliar as aplicações de inseticida dentro dos imóveis quando houver necessidade. O município também avalia ampliar a equipe de agentes de combate às endemias para reforçar o trabalho durante o verão. A intenção é manter a identificação e o bloqueio de possíveis focos de transmissão. Mesmo com a queda expressiva dos casos, a participação dos moradores continua sendo considerada fundamental. A orientação é reservar alguns minutos por semana para verificar possíveis pontos de acúmulo de água dentro de casa, em quintais, vasos de plantas, calhas e outros locais que possam servir de criadouro para o mosquito. O diretor da Vigilância Ambiental também reforça que os moradores devem permitir a entrada dos agentes durante as visitas.
16: Reforçar que a população continue então aceitando a visita dos agentes e também seguindo suas orientações, por mais que a população possa achar que é um assunto relativamente simples, mas existem situações bem atípicas que apenas um olhar clínico de um agente consegue identificar, às vezes, um risco ali que passa despercebido pela população. E se a gente trabalhar junto, a gente consegue cada vez mais diminuir esses índices da doença.
11: Além das ações realizadas pelas equipes de saúde, a cidade também conta com a vacinação contra a dengue. Até o momento, mais de 3 mil crianças e adolescentes de 10 a 16 anos receberam a primeira dose e mais de 1.300 já completaram o esquema vacinal com 2 doses. Para a Vigilância Ambiental, manter os cuidados durante todo ano é essencial para evitar que os números voltem a aumentar.
16: Se a população tirar 10 minutos por semana para olhar nas imediações de seus imóveis ali, vai estar ajudando de uma forma bem positiva do combate à dengue.
11: Daiane Valentim para a Rádio Menina.
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13: 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Isso aqui é um absurdo, né, gente? Vocês vão ver as imagens, para quem já acompanhou, enfim, quem não acompanhou vai ver essas imagens agora, né? Uma mulher de 23 anos, embriagada, colidiu contra um painel publicitário eletrônico. Isso foi ali na Praça Almirante Tamandaré, na madrugada desta terça-feira. Pra vocês terem uma ideia, imagens de câmeras de segurança mostram o momento em que um jipe Compass em alta velocidade, ele invade a praça. Olha as imagens, olha a velocidade do jipe. Para quem está no canal 18.1, a nossa TV Mocinha, nas nossas redes sociais, olha só a velocidade, alta velocidade, altíssima velocidade. Os agentes de trânsito foram acionados por volta das 3h45 da madrugada. E ao chegar ao local, identificaram que a condutora apresentava sinais de embriaguez. Ela realizou o teste do bafômetro e foi autuada por dirigir sob a influência de álcool. O acidente não deixou outras vítimas e a motorista foi conduzida à delegacia pela Guarda Municipal. Se vocês, quem tem a oportunidade de ver, entre aí nas redes sociais também, a velocidade que estava esse jipe às 3h45 da madrugada.
14: Tigre, perceba a proximidade que passa do poste de energia elétrica. Imagina se o carro bate no poste, olha, dá uma olhada. Imagina o que poderia ter acontecido com a condutora, olha.
13: É verdade.
14: Passa bem, muito próximo, né?
13: Bem na curva ali da praça, né? Na Avenida Atlântica, bem na curva da Praça Almirante Tamandaré. É brincadeira. E o que será que aconteceu com ela? A EMAS está ampliando as ações de educação ambiental em Balneário Camboriú. Desde 2025, investimento mínimo da autarquia em preservação, recuperação e educação ambiental dobrou. O percentual passou de 1% para 2% da arrecadação bruta anual. Na prática, isso significa mais recursos para projetos que ajudam a proteger os rios, os mananciais e a água que abastece a população. A EMASA também criou uma gerência exclusiva de educação ambiental e leva atividades para as escolas, comunidade e, claro, também para eventos na cidade. Na estação de tratamento de água, um novo espaço foi preparado para receber estudantes, realizar ações educativas. O trabalho aborda temas como o ciclo da água, saneamento, preservação dos rios e descarte correto de resíduos. A proposta é ampliar a conscientização, mostrar que cuidar da água também depende das atitudes de cada um. Vamos para o nosso rápido intervalo comercial. Na sequência, hoje eu recebo aqui Marco Aurélio de Melo. O Marco Aurélio é diretor de projetos do Rotary Clube de Balneário Camboriú Norte. Ah, vamos ter o Rotary em Concert, Nilo e Daiane. É o nosso entrevistado daqui um pouquinho.
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13: Voltamos na edição do canal 100 desta terça-feira. Hoje a gente recebe um convidado muito especial para a gente falar sobre o Rotary em Concert.
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13: Rotary em Concert arrecada recursos para apoiar a banda municipal da nossa cidade. O evento vai ser no Teatro Bruno Nitz, amanhã, dia 30 de setembro. Para falar um pouquinho sobre o objetivo, falar um pouquinho sobre esse trabalho maravilhoso, Marco Aurélio de Melo, diretor de projetos do Rotary Clube de Balneário Camboriú Norte. Primeiro, prazer revê-lo, né, amigo? Boa noite, tudo bem, Marco Aurélio?
33: É muito bom estar aqui. A gente se vê pouco, mas se vê ainda pela cidade, né?
13: É verdade, principalmente quando tem aqueles encontros maravilhosos da nossa igreja
33: luterana,
13: né?
33: É maravilhoso.
13: Aquilo ali é um espaço maravilhoso, né, Marco Aurélio?
33: Eu digo que ali a gente encontra as pessoas da cidade. Quem moram aqui há 20, 30 anos, 40 anos, é onde a gente encontra todo mundo da cidade. Você vai lá, bate um papo, aquele que você não vê faz tempo, você encontra na Igreja encontra Luterana. Ali,
13: na Igreja
33: na
13: Luterana.
33: Igreja Luterana.
13: Bem lembrado, Marco Aurélio, verdade, bem lembrado. A gente passa um ano, viu, Nilo? Um ano, mas daqui um pouquinho tem aquele nosso pessoal lá.
33: Eu sou frequentador assíduo lá, eu sou suspeito para falar.
13: Mas é maravilhoso, Marco Aurélio. Bom, como é que surgiu, o Marco, essa ideia de realizar Rotary em Concert?
33: A ideia, Tigrão, é assim, ó, faz 4 anos que nós estamos com esse projeto com a banda municipal. 4 para 5 anos. Então, nós, o Rotary tinha instrumentos e com isso nós, com uma conversa com o professor da banda, nós conseguimos dar destino a esses instrumentos. E na época eram 60% dos instrumentos da banda eram do Rotary, né? O Rotary cede para a banda. E todo ano a gente vem comprando mais alguma coisa. Todo ano a gente compra mais um pouquinho. Pagamos os uniformes da banda junto com os pais dos alunos, né? Porque a banda, ela é municipal.
13: Sim.
33: Ela tem recebido, não podemos nos furtar disso, recebido bastante apoio da prefeitura, né? Só que a gente não pode deixar tudo só para o órgão público fazer.
13: Exato.
33: Eu acho que a gente tem que nos doar, dar alguma coisa. E nada melhor do que você ver uma criança aprendendo um instrumento e tocando isso. Olha, foi há 3 anos atrás, arrepia até hoje, a emoção de ver um menino e nem direito sentava na cadeira tocando um trompete, uma menininha que não encostava os pés no chão tocando flauta. Então, depois daqui, legal, a gente vem trabalhando incansavelmente para que a banda ganhe mais instrumentos e a gente consiga. Nisso nasceu essa ideia agora do Rotary Concert, que é amanhã às 20 horas no Teatro Municipal. O valor do ingresso é um valor pequeno, é simbólico, e todo o valor é para comprar mais instrumentos para a banda.
13: Legal.
33: Na verdade, o Rotary já até comprou os instrumentos. A banda já até está com os instrumentos hoje, receberam os instrumentos que foram adquiridos. Eles já fizeram um videozinho, mas amanhã nós vamos fazer a entrega oficial desses instrumentos novos lá.
13: Marco, qual é na tua avaliação que você tem que ser? Participa extremamente sempre na nossa comunidade. Na tua avaliação, qual é a importância da banda municipal, por exemplo, formação cultural de crianças, adolescentes, enfim? É importante, né, Marco?
33: Não, eu acho que assim, ó, eu não tenho ideologia política de partido daquele.
13: Eu também.
33: Quem foi que começou? Mas a ideia das crianças terem em contraturno a aula de música, porque assim, vamos lá, música é cultura, música é matemática, música é você ter a paciência, você ter a educação. Então, a criança que vai aprendendo a música, ela vai se tornando uma pessoa melhor também.
13: Sim.
33: E assim, você conseguir mudar a vida de uma criança, você mudou a vida de uma família. Então hoje a banda tem 50 crianças que vão se apresentar e já tem mais 23 crianças, se eu não me engano, que já estão em processo de aprendizado e no ano que vem vão estar tocando. Então assim, pô, você saber que já passaram mais de 200 crianças nesse projeto é maravilhoso.
13: Legal. Isso faz bem, né, pra gente,
33: faz,
13: né, Marco?
33: Não, é uma cachaça.
13: É verdade, faz bem.
33: Faz bem. E assim, eu acho que o contraturno é maravilhoso. A prefeitura cede ônibus pra buscar, pra levar as crianças. A gente não pode deixar de... Nós damos os instrumentos. Nós ajudamos com os instrumentos, que é a parte que a gente conseguiu fazer, né? E que também para o Rotary é uma ajuda que a gente consegue. A prefeitura, sei, tem a prefeita, a gente conversou com ela, tem projetos de ter uma casa para um local só para a banda, né? Que elas também consigam, assim, ter um local melhor, porque hoje elas estão improvisado em um colégio, mas a gente torce para que isso aconteça. Se acontecer, o Rotary vai estar lá presente para ajudar a cuidar dessa casa, a fazer mais projetos como esse de amanhã.
13: É arrecadação também de alimentos, Marco?
33: Amanhã? É que os ingressos são R$ 30 se você não levar um alimento e R$ 25 se você levar um alimento. O alimento vai ser todo destinado à Secretaria de Ação Social, tá? De Inclusão Social, o Dão, né? Nosso
13: sim,
33: amigo.
13: Sim, o Dão.
33: Ele
13: Dão.
33: Já falei com ele ainda, ele falou, não, tudo ajuda é bem-vinda, então.
3: Agora vamos conversar com ele.
33: Então pode tocar, que ele prometeu que ia tentar estar lá amanhã, né? E a gente ainda tem ingressos à venda.
3: Eu vou perguntar isso. Como é que quem quiser participar, enfim, isso é uma ação maravilhosa. Como é que faz, Macoré?
33: Os ingressos, Tigrão, como vender numa plataforma, tem custo, né? E o nosso evento, ele é todo destinado à banda. Então nós decidimos assim, nós estamos vendendo, o Rotary está vendendo, você entra em contato no meu telefone, né? O 479-9966-9037 e a gente lhe envia o Pix do Rotary e você compra quantos ingressos você precisar e a gente já separa os locais para as pessoas. Nós temos vendido até bem, mas ainda tem bastante lugares, né?
3: Nove, a seriedade do assunto, viu, gente? 9966-9037. Marco Aurélio, não esquece, tá? 9966-9037. Que horas começa o Rotary Concert,
33: Marco Aurélio? O Rotary Concert começa às 8 horas, às 20 horas, né? No Teatro Sim. Municipal. E a gente prevê que ele vai levar uma hora e meia, duas as apresentações. Nós teremos.
3: Bom é ir lá, mas não.
33: Assim, a ideia é, eles vão ter quatro pedaços, né, em que a banda vai tocar, fazer a apresentação e vai ter solos dos alunos. Então vai ter uma hora que vai ser trompete, uma hora piano, então vai ser bem diversificado para que cada aluno se apresente. Sim. A intenção é que a gente dê mais ênfase nos alunos e com isso a gente consiga mostrar o desempenho deles, né? E nós vamos ter um pedacinho que o Rotary vai contar um pouco da história do Rotary. Coisa sem nada maçante, é bem rápido. Um pedacinho que nós vamos agradecer a algumas pessoas que nos ajudam a poder estar lá.
3: Sim.
33: E um pedacinho que a Secretaria de Educação também vai fazer e falar sobre, porque isto é da Secretaria de Educação. É Sim. cultura, mas esse projeto é da Secretaria de Educação, que cuida da parte de bandas. Né?
3: Fala nisso, bandas e instrumentos, né, Nilo Deides? Aqui é toca órgão. Aqui.
33: Ah, é?
3: É, daí, né, ué? Nilo, o instrumento não. Não? Bateria. Ah, o Nilo é da bateria.
33: Nós compramos um teclado novo e vai ser entregue amanhã, um teclado bonito.
3: Legal, Magal.
33: Que já foi comprado. A gente aposta tanto que isso vai dar certo. Se não der certo, nós vamos pagar, não tem problema. Né? Mas.
3: Ah, não, um solinho de guitarra?
33: Não, eu não toco nada. Tentei, Tigrão, tentei, mas não é meu forte, não.
3: Eu toco.
33: Eu já tentei. Ah, você toca o quê?
3: Eu toco. De vez em quando é cachorro pra fora. Mas é legal.
33: Meu amigo.
3: Oi? Tá legal. Marco, eu queria. Como é bom assim, Marco Aurélio, é legal, às vezes as pessoas, nem todo mundo sabe, por exemplo, do trabalho, o que é desenvolvido, por exemplo, vamos falar especificamente do Rotary Clube de Balneário Camboriú Norte. Vocês desenvolvem trabalhos sociais fantásticos, é bom a gente divulgar isso, Marco Aurélio.
33: A cidade existe três Rotarys, né?
3: Sim.
33: Eu faço parte de um deles, que é o Balneário Camboriú Norte. Nós temos o nosso projeto maior, que a gente trabalha muito em função da banda.
3: Sim.
33: E nós temos o nosso banco de cadeira de rodas.
3: Sim.
33: Que a gente empresta cadeiras, Sim. muletas, andadores, botas, tipóias. A gente tem tudo isso para emprestar sem custo algum para as pessoas. Né?
3: Bacana.
33: É só ligar, pedir. Tem o site do Rotary, tem o Instagram do Rotary Clube Balneário Camboriú Norte. É só solicitar que a gente vai

0: que faz hemodiálise aqui, a Vidal Renal Vida.
1: Renal Vida.
0: A Renal Vida recebeu do Rotary, não Rotary Balneário Camboriú, do Rotary Distrito de Santa Catarina.
1: Sim.
0: É, 25 aparelhos novos.
1: Bacana.
0: E foi distribuído no estado inteiro. Itajaí ficou com 2, Blumenau recebeu 6. Então foi distribuído em todo o estado. Isso foi uma ação dos Rotary Club. Foi de $256 mil em equipamentos. E nós arrecadamos, que nós conseguimos juntar esse dinheiro e fazer isso. Essas máquinas já foram entregues.
1: Certo.
0: Agora nós temos um projeto que é do distrito, né? Que é para o de ala de crianças em Florianópolis.
1: Florianópolis.
0: É Guzmão?
1: É...
0: Não, Angelino Guzmão, não lembro o nome do hospital.
1: Eu sei, é Guzmão, o segundo nome é Guzmão. É Guzmão.
0: E nós lá tem uma ala de queimados infantil.
1: Tem essa ala.
0: Então, nós vamos doar série de equipamentos para a ala de crianças na parte de queimados. Né? O projeto ainda está engatinhando, mas já tem contribuição, já tem um parceiro internacional que vai ajudar. Então, tudo isso o Rotary faz.
1: Eu acho que é Joana de Guzmão.
0: Joana de Guzmão.
1: É isso, menina? Joana de Guzmão.
0: Eu nunca lembro o primeiro nome. E trabalho, a gente vai ajudar isso. Não é assim, não é um Rotary. Todos os Rotary se unem para fazer. E isso tem projeto, todas as cidades têm Rotary, graças a Deus, e a gente tenta fazer, e não vamos eu puxar a sardinha só pro Rotary. Nós temos o Lions, que também faz um trabalho muito,
1: também faz.
0: Muito bom, a gente tem bons amigos no Lions, todos esses clubes fazem algo pela comunidade.
1: Missão pela comunidade.
0: Missão pela comunidade.
1: Isso.
0: Sem ver a quem.
1: Por isso que eu sempre faço questão, né, Dai? Quando um assunto é beneficente, para ajudar as pessoas, o canal sempre pode ter certeza disso. Sempre vai estar aqui à disposição, sempre vai estar aberto. Marco, é que o tempo.
0: Não,
1: na minha época, na minha época de quando transmitia futebol, mas o tempo é hoje, né? Sou regido pelo tempo. É verdade. Marco Aurélio de Melo, diretor de projetos do Rotary Clube de Balneário Camboriú Norte. Marco, abraço especial, parabéns mais uma vez pelo trabalho, tá? Sucesso sempre. E conte com a gente aqui, humildemente, que a gente pode auxiliar o Rotary, tá?
0: Muito obrigado, Tigrão, você sempre nos atende, sempre nos dá os espaços. A Rádio Menina em si, né? É o bom relacionamento que a gente tem aqui, sempre teve, né? Doutor Narbal, Babal, Dani, todo mundo, Claudete, ontem eu vim aqui, hoje eu encontrei mais alguns que a gente conhece há muito tempo.
1: Encontrasse a Clau hoje?
0: Eu encontrei a Clau aqui, estava conversando com ela, é um
1: barato,
0: é gente muito boa.
1: Tu é da casa, né, Marco Aurélio?
0: É, eu há 25 anos atrás, eu trabalhei aqui na parte de informática da rádio.
1: Falei pra Daiane.
0: E, então, assim, quem tem mais de 15 anos na rádio me conhece.
1: Conhece bastante.
0: É, então, verdade. Mas é um prazer estar aqui sempre de volta, eu sei que todo mundo aqui é muito prazeroso estar aqui. Obrigado, meu amigo, pelo espaço. A gente agradece, o Rotary fica mais uma vez agradecido a você e a Rádio Menina pelo espaço.
1: Sempre à disposição, disponha o nosso entrevistado especial desta terça-feira, tá? Marco Aurélio de Melo, diretor de projetos, Rotary Clube de Balneário Camboriú Norte. Vamos fazer um rápido intervalo, Dai? Amanhã tem encontro de gestantes, amanhã, lá na Barra, quarta-feira, um encontro importantíssimo, tá? Lá com, como é que é? Lá com os rapazes, amanhã. Amanhã, lá na Barra. É o próximo assunto, instantinho só.
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5: As gestantes atendidas pela Unidade Básica de Saúde do bairro da Barra estão convidadas para participar do encontro de gestantes que é organizado pela unidade nesta quarta-feira, a partir das 14h, na sede da Unidade Básica de Saúde, lá na rua Eleutério Cipriano Pinheiro, tá? A ideia é que as mulheres possam, que permeiam o período de gravidez, parto, receber orientações vindas de profissionais da área. O tema da conversa desta quarta-feira será o plano de parto. Entre os assuntos debatidos estão direitos da gestante e do bebê, etapas do trabalho de parto, formas de alívio da dor, intervenções e boas práticas, além da orientação, né, para elaboração do plano. E à frente da palestra estará a coordenadora do Núcleo de Atenção à Mulher de Balneário Camboriú, Andressa Ávila Melo. 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Fazer um registro aqui que está acompanhando a gente. Olha o trânsito. Pena que ele mandou no meu, né? Tivesse mandado no 99174-1005, meu querido maninho, ia colocar essas imagens no ar, mas é impossível, agora não dá. 99174-1045. Maninho mandou aqui, ó. Olha o trânsito, gente, na Avenida das Flores. O trânsito tá sobrecarregado. Maninho me mandou essas imagens agora, às 18h50. Aqui, 18h50. Trânsito infernal na Avenida das Flores. Ok? A construção de elevados nas avenidas marginais leste e oeste faz parte de um conjunto de intervenções urbanas que prevê investimentos de aproximadamente R$100 milhões. Essas propostas foram apresentadas pela Prefeitura durante a audiência pública na Câmara de Vereadores ontem, aprovadas por unanimidade pelos presentes. Do valor previsto, 60 milhões serão destinados à construção dos elevados, outros 40 milhões às demais intervenções. Projetos incluem revitalização das fachadas dos imóveis, melhorias na mobilidade urbana, renovação de calçadas e ciclofaixas, além da reformulação do trânsito no encontro da 5ª Avenida com a Rua Dom Afonso, ali na Via Gastronômica. As intervenções integram duas propostas de operação urbana consorciada, instrumento que permite a realização de transformações urbanísticas em determinadas regiões da nossa cidade. E segundo o secretário interino de Planejamento e Desenvolvimento Urbano, Onear Tecato, as propostas dão continuidade às discussões do plano diretor e do microzoneamento. A expectativa da administração municipal é que a construção dos elevados melhore as condições de circulação nas nossas marginais. Investimento grande, hein? 100 milhões de reais. Maninho me mandou agora. Obrigado, Maninho. Obrigado, irmãozinho. Olha a foto que o Mano mandou agora. Ele mandou às 18h50. Maninho do nosso CCPU. Essa aí é a Avenida das Flores nesse instante. Então, pessoal que está circulando aí, por gentileza, muita calma, muita tranquilidade, tá? 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Ok? Fundação Cultural de Balneário Camboriú, através do nosso arquivo histórico, promove mais um encontro do projeto Café com História. Vai ser quinta-feira, 15h, e o tema desta edição, que acontece no SESC, aí na Avenida Central 360, no centro de Balneário Camboriú, o tema é Cidade em Páginas, a imprensa e a história de Balneário Camboriú. Aberto ao público, o encontro é o quarto do ano. Você sabe que no Café com História, funcionários da Fundação Cultural reúnem-se com moradores antigos que têm memória e conhecimento sobre a cidade. Criado em 2016, o projeto objetiva a identificação de fotografias do arquivo histórico, né, do acervo do arquivo histórico, mediante reconhecimento de pessoas, lugares, eventos e períodos retratados feito com a ajuda dos participantes. Eventos como esse são importantes, né? Parte do material doado ao arquivo histórico tem pouca ou nenhuma informação. Eventos como esse, então, eles são importantes, né? Pois parte desse material doado ao arquivo histórico é importante, sem dúvida alguma, para a gente acompanhar, conhecer um pouquinho mais da história da nossa maravilha do Atlântico Sul. Para o encontro desta quinta-feira foram convidados jornalistas, pessoas ligadas à imprensa. Quero agradecer o convite, né, que me fez João Carlos da Silva, nosso coordenador de patrimônio e memória do nosso arquivo histórico. Obrigado, João, a você e toda a sua equipe. Sucesso, tá bom? Tem um projeto, aliás, tem alguns projetos interessantes, né, na Câmara de Vereadores. Por exemplo, tem um para transformar feiras livres em patrimônio cultural material, para impedir que obras públicas recebam nomes, né, antes de serem concluídas. Enfim, são alguns projetos importantes para a gente discutir agora, meu caro Nilo Dentes.
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5: Patrimônio cultural imaterial. Obrigado pela correção, Diana Ross Valentim. Autora de todos esses projetos, está na linha conosco, sempre solista. Vereadora MDB, Balneário Camboriú, Jade Martins. Primeiro, um prazer tê-la, ouvi-la aqui no edição Canal 100 da Rádio Menina, TV Mocinha. Boa noite, tudo bem, Jade?
6: Boa noite, meu amigo Tigrão. Boa noite a todos os teus teleouvintes. É um prazer estar aqui conversando contigo sobre esses projetos que agora começam a tramitar aqui no Legislativo.
5: Uma proposta é reconhecer as feiras livres, patrimônio cultural imaterial, né? A ideia é valorizar tradições, produtores, artesãos e relações comunitárias construídas nesses espaços. Esse reconhecimento pode trazer novos incentivos ou ações de apoio aos feirantes, produtores e artesãos?
6: Com certeza, Tigrão. As nossas feiras aqui em Balneário Camboriú, elas vieram para ficar. É um sucesso absoluto. A nossa comunidade abraçou esses projetos. Falando, né, inicialmente, que começou lá com a nossa feira tradicional, Feira da Rua 200, Depois passamos para a nossa feira na Praça da Bíblia, agora a Feira da Orla, que inicialmente também tinha um projeto que era para se estender somente durante o verão, durante a temporada, e a comunidade pediu para que ela continuasse. Estamos aí com o projeto das feiras itinerantes, iniciamos também no nosso bairro Pioneiros, devemos repetir ela aí nos próximos dias. Então, o objetivo foi justamente esse, declarar, reconhecer elas como um patrimônio cultural e material do município, com o objetivo de justamente fortalecer todos esses essas pessoas, essas entidades que fazem com que as feiras aconteçam. Eu faço um registro muito especial, hoje, claro, é a Fundação Cultural quem abraça toda a organização das nossas feiras livres aqui em Balneário Camboriú, mas a gente precisa fazer um destaque especial à nossa Associação dos Feirantes, né? A todos os feirantes, os produtores, os artesãos, que fazem com que as feiras aconteçam realmente em Balneário Camboriú. Tigrão, eu fui surpreendida depois que a gente realizou a nossa primeira feira no bairro Pioneiros. Os feirantes trouxeram a informação da movimentação econômica que as nossas feiras trazem, né? Então imagine, uma feira da Orla, que ela é feita somente nas quartas-feiras, na Avenida Atlântica, a gente tem uma média de faturamento, ou seja, o que os feirantes todos juntos conseguem somar, de em torno de R$118 mil. Então, você veja, é uma economia criativa, né? Uma abertura que o poder público deu, dando um espaço público para que essas pessoas que empreendem aqui no nosso município pudessem apresentar os seus produtos, pudessem realmente hoje viver desse recurso que vem advindo das nossas feiras.
5: Jade, como essa proposta, né? Como é que ela pretende preservar as tradições das feiras sem impedir, por exemplo, que a prefeitura faça mudanças na organização desses espaços?
6: A gente colocou dentro do nosso projeto, Tigrão, todos os objetivos, né? As manifestações que a gente gostaria que fossem mantidas aqui nas nossas feiras. Claro que cada uma tem a sua característica, né? A nossa feira da Rua 200, ela tem um olhar mais para os produtos agrícolas, os alimentícios. Lá na Feira da Orla, a gente já tem esse mix que a gente diz de gastronomia com a parte de artesanato. E aí na Feira da Bíblia acaba abraçando aí todos esses empreendedores, mas o objetivo é a gente fazer a valorização, contribuir para que essas feiras tenham a sua preservação, que a gente consiga transmitir isso de geração para geração, né? E que o poder público consiga programar suas ações considerando sempre a participação desses feirantes, né? Que a gente consiga ter o apoio, o incentivo, que seja cultural, turístico, e claro, é uma valorização da nossa economia local. Então, a gente traz esse projeto para que a gente consiga vincular as nossas feiras como uma identidade de Balneário Camboriú.
5: Houve um diálogo, uma troca de ideias, enfim, com os feirantes sobre esse projeto, Jade?
6: Sim, sem dúvida, Tigrão. A gente conversou. Eu aqui quero fazer um destaque, se me permite. Eu gosto sempre de reconhecer o trabalho das pessoas que se dedicam para que a gente consiga ter esses projetos de sucesso. As nossas feiras aqui em Balneário Camboriú tem uma pessoa dentro da Fundação Cultural, que é o Ed. Ele é o servidor que é o responsável por toda essa organização. E ele mobilizou todos os feirantes. Hoje os feirantes estão organizados através de uma associação, Tigrão. Inclusive, são eles que contratam o músico que vai lá fazer a apresentação cultural e artística de animação na feira. São os feirantes que contratam uma equipe para que faça a limpeza do local durante a execução da feira, para que se mantenha um local adequado, com uma zeladoria bonita. Os feirantes que pagam em determinados locais quando não tem esse suporte dos banheiros, os banheiros químicos. Então, você veja, ficou tão organizado, tão profissional o nosso trabalho, e a gente tem, de fato, pessoas que fazem a exposição desses produtos, que são produtos de qualidade. Então, hoje existe uma curadoria dentro da Fundação Cultural que aprova esses produtos para que a gente realmente tenha esse diferencial na feira, né? Que a feira sempre tenha um olhar a mais para aquilo que está sendo proposto ali para a nossa comunidade. Então, eu quero aqui fazer uma referência muito especial ao Ed, que é a pessoa que hoje capitaneia todo esse projeto e que fez com que as nossas feiras ganhassem a proporção que ganhou, sendo hoje um pedido de vários bairros, né, Tigrão? Hoje a gente tem vários bairros que solicitam que a gente faça a feira nesses locais. Agora, a gente deu trabalho para eles, né?
5: Verdade.
6: Agora tem que ampliar.
5: O Ed é gente fina, finíssima, diga-se de passagem. Eu queria saber o seguinte, já são 19h02. Tens um tempinho a mais, não? Posso fazer mais um questionamento ou não?
6: Claro que pode. Sabe pode? Que agora vai começar a audiência pública aqui para apresentação do cumprimento das metas. Mas eu tô aqui na Câmara, tô aqui destinada a te responder.
5: Então tá bom. Não, porque a gente separou aqui, eu e a Daiane, né? Um projeto que eu achei interessante, impedindo, por exemplo, obras públicas, ou receber nomes, mas não foram, essas obras ainda não foram concluídas, né? Uhum. Então, qual é a principal motivação, por exemplo, para você propor, né, que as obras só recebam nomes depois de concluídas e entregues à população, Jade?
6: Tigrão, a gente sempre teve o hábito aqui em Balneário Camboriú, naturalmente um prefeito vai lá, executa uma obra e quer denominar aquilo ali para deixar também uma homenagem a determinada pessoa que tem um vínculo com a cidade, com a história daquele equipamento ou, né, com a área que aquele equipamento se referencia. E, claro, a gente não tem no histórico de Balneário Camboriú nenhuma denominação de algum equipamento público que não tenha sido devidamente edificado, inaugurado e que esteja em funcionamento. Mas o nosso objetivo nessa lei, o vereador André Meirinho, quando estava aqui no Legislativo, propôs a Lei Municipal 4265 de maio de 2019, que previa uma série de regramentos sobre essa denominação oficial de próprios públicos. Eu já tinha feito uma emenda, tu vai te lembrar disso, relembrar, quando a gente determinou, na verdade, nessa legislação, que a denominação seguisse em homenagem às pessoas que tivessem vínculo com a nossa cidade, que tivessem uma contribuição para a nossa cidade. E agora a gente dá um passo a mais, alterando de novo essa lei municipal, e prevendo que a denominação de obras públicas, ela somente ocorra depois que ela estiver efetivamente concluída, entregue à população e disponibilizada em funcionamento, né? Para que a gente não corra o risco de ter muitas vezes uma homenagem que até mesmo frustra aquela família, né, Sim. Tigrão? Porque às vezes tu pode ir lá com a melhor das intenções, fazer aquela homenagem e aquela obra muitas vezes pode não ser finalizada ou aquela obra não foi entregue para aquela finalidade que ela se propôs. Ou quantas vezes a gente faz um equipamento que depois muda sua destinação, né, durante o andamento das gestões. Então, a gente pensando nessa questão de ter o bom senso e, claro, de reservar esse caráter que ele é institucional, ele é relevante, ele é simbólico quando a gente denomina um equipamento público, que a gente respeite, claro, a importância, a história, mas mais do que isso, que a gente tenha ele definitivamente executado e que não tenha um risco aí de uma obra paralisada e com uma denominação Sim. que frustra a comunidade e até mesmo a família da pessoa que está sendo homenageada.
5: Já que você espera, por exemplo, que outros vereadores assinem também a proposta antes desse protocolo, estás articulando, não?
6: Sim, Tigrão, eu comuniquei aos meus colegas, deixei aberto para que todos os vereadores que tenham interesse em acompanhar essa propositura façam a subscrição do projeto e eu pretendo aí amanhã à tarde finalizar e conseguir já fazer o protocolo definitivo dele aqui na casa.
5: Perfeito. Para te liberar, prometo.
6: Sim.
5: Para te liberar. Achei bacana, interessante. Você sabe que eu sou apaixonado pelo bairro da Barra, lá dos rapazes.
6: Sim.
5: Ah, eu gosto do bairro da Barra.
6: Maravilhoso.
5: Eu achei interessante, você está propondo um boulevard, ali em frente à Igreja Nossa Senhora do Bom Sucesso, lá com os rapazes. Como é que seria esse boulevard na prática, vereadora?
6: Tigrão, a gente sempre conversa aí com a nossa comunidade, com a Secretaria de Turismo, vai levantando essas demandas. O próprio Giacomo, lá da nossa igreja Nossa Senhora do Bom Sucesso, também tem uma preocupação. Lá na Passarela da Barra, quando a gente faz a travessia na Avenida Brasil, A gente tem uma área que foi, a pista foi elevada. A gente fez uma espécie de um bulevar com as flores ao lado, arborizado, que traz inclusive a segurança para o pedestre. Nesse mesmo formato, a gente sugere que a Secretaria de Planejamento faça os estudos para que a gente implemente também lá em frente à igreja Nossa Senhora do Bom Sucesso. Isso, Tigrão, favorece não só a redução da velocidade dos veículos ali que transitam, né? Mas Sim. contribui para que a gente também tenha uma travessia, circulação mais segura e deixa aquele espaço mais atrativo, mais bonito, Verdade. Que seja um espaço realmente valorizado. É uma área nobre, né? De muita história para a nossa cidade. E eu já vou aqui te dar uma, não sei se tu acompanhou, mas eu vou te dar uma notícia. Eu conversei com a dona Áurea Locke, que é a nossa presidente do Conselho de Desenvolvimento lá da região sul. Conversamos nesse final de semana e ela, lendo a nossa indicação, me trouxe uma notícia que me deixou muito feliz. Eles, na última reunião do Conselho, que foi na semana passada, eles aprovaram, o gabinete autorizou que o Conselho, em fevereiro agora de 2027, procure o SEBRAE para realizar uma consultoria técnica que seja especializada, visando Sim. fazer um diagnóstico e um mapeamento das potencialidades e das vocações que a gente tem lá na região sul, que tem como objetivo esse diagnóstico subsidiar todas as ações, o planejamento, as formulações das políticas e dos equipamentos que vão ser voltados ao desenvolvimento turístico ali daquela região. Então, eu fiquei também muito feliz e falei para a dona Áurea que o objetivo é esse, a gente somar esforços para deixar a nossa região sul cada vez mais bonita, mais atrativa e valorizar esse grande potencial que a gente tem cultural e turístico da nossa cidade.
5: Enquanto a gente está conversando, a Diana Ross, ela colocou, a imagem tá aí, ó, Casa Linhares, uma faixa ali de pedestre, enfim, seria naquela, ó, ia integrar inclusive a Casa Linhares, né, Jade? Ia ficar bacana claro, esse lugar aí, né?
6: Exatamente, a gente pode pensar nessa integração, a gente bacana. Tem a praça, né, que hoje Isso. é muito utilizada pelas famílias, né?
5: A praça.
6: Tem inclusive a feira do bairro da Barra, que acontece lá no domingo. Então, tudo isso a gente pensa num projeto que seja integrado, que a gente consiga adequar todos esses equipamentos que a gente tem e que são, sem dúvida nenhuma, referência para a nossa região sul e orgulho aí para a nossa cidade.
5: Bom, vou te liberar porque vai começar a audiência já?
6: Já começou, eu acho.
5: Então vou te liberar. Jade Martins, tá vereadora, MDB, sempre é um prazer te ouvir aqui na edição do Canal 100 da Rádio Menina. TV Mocinho, um abraço. Parabéns pela iniciativa de todos esses projetos, viu, Jade?
6: Obrigada, Tigrão. Eu agradeço sempre pela oportunidade de estar levando essa informação do nosso trabalho, da nossa atuação aqui no Legislativo para toda a nossa comunidade. Um abraço a todos os nossos teleouvintes.
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5: 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Gente, só para repetir aqui o telefone do meu querido Marco Aurélio de Mello, né? Diretor de projetos do Rotary Clube de Balneário Camboriú Norte, porque amanhã tem o Rocking Concert no Teatro Bruno Nitz. Então, se você quiser adquirir o seu ingresso, 999-66-9037. 999-66-9037. Você, Daiane.
7: Olha só, Tigrão, nossos ouvintes estão relatando aqui para nós. Inclusive, o Flávio enviou essa imagem, né? É ali na 4ª Avenida, Tigrão. Né? Um outro ouvinte aqui, o Francisco, também enviou mensagem para gente, Tigre, né? Que tá travado o trânsito. né? Tem os semáforos ali, inclusive solicitando, né, que os agentes de trânsito ajudem, né, a organizar ali o trânsito, porque é realmente muito intenso. A gente já entrou em contato também com a ABC Trânsito, né? Estamos aguardando também para saber se há alguma situação específica ali no local.
5: Um detalhe interessante, sabe? Você sabe, gosto de fazer essas observações. E hoje, acho que até, não sei quem foi que me falou, me fez esse pedido. Por exemplo, tem uma obra gigantesca no início da entrada de Balneário Camboriú, ali na Avenida do Estado. Ali na entrada de Balneário Camboriú. Uma tubulação gigante, né? Gigante, tem que ser feito, vai vir até a Rua São Paulo. Só que assim, ó, gente, precisa guarda de trânsito para orientar, né? Porque tem uns apressadinhos que fazem, eu ia falando, eu não gosto, eu jamais baixo o nível aqui em palavreados, mas para evitar umas, né, umas cacas que alguns apressadinhos fazem, alguns mal educados motoristas, não são todos. Mas eu acho que, como por exemplo, uma obra dessa envergadura deveria ter um pedido que me foi feito. Se der amanhã, a gente vai fazer esse pedido para o coronel Evaldo Hoffmann, né? Hoje ele estava num compromisso. Mas eu acho que precisa ter guarda de trânsito para orientar os incautos, os apressadinhos, né? Os maus motoristas. Isso é um pedido, não é um pedido meu, mas me associo a quem fez esse pedido, que é uma verdade. Precisa ter alguém para orientar, porque é a entrada da cidade. Quem vem de Camboriú, quem vem da região norte, quem vem da região sul, é a entrada de Balneário Camboriú. Precisa ter alguma coordenação de trânsito, por favor.
7: Tigre, inclusive o nosso ouvinte Fábio também está observando aqui, né, sobre essa obra ali no início da Avenida do Estado, que tem travado o trânsito, sim, né, saindo ali de Camboriú para vir para Balneário, né, ele questionando se a obra não pode começar mais tarde, depois ali das 8h30, né, ele disse, sei que a obra tem que ser feita, mas também tem que ver ali a questão do horário, porque tá realmente trancando o trânsito.
5: Que é
7: o
5: horário de pico, né? Bem observado. Fábio é o nome do isso. Também. Vê, estipula mais ou menos um horário para fazer. São necessárias as obras? São. Mas vamos ver se dá para coordenar um pouquinho mais. Mandar um abraço pro Maninho aqui, mandar um abraço, meu querido. Bola, eu não consigo ver agora, ler agora, né? Leitura política, tal. Bola me mandou agora aqui. Eu não tenho como ver, vou ver só em casa, Bola. Mas o Bola Teixeira veio o seguinte: boa essa, né? Esse negócio da. Vou colocar uma homenagem. Mas, pô, a obra não terminou. Como é que vai ser isso? Em 1983, a Câmara aprovou o nome de presidente João Figueiredo para a Ponte da Barra, que nem tinha começado. Como o Figueiredo não mandou dinheiro, o nome foi caçado. O Bola fez essa observação aqui. Grande Bola. É verdade, não. Depois que terminar a obra, eu também concordo. Aí sim, aí você pode fazer homenagear. Mais um rápido intervalo? Vamos fazer mais um rápido intervalo, Nilo Deitos, depois a gente volta, porque ainda tem muita informação para a gente conferir na edição de hoje do Canal 100. Um instantinho só.
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5: A Prefeitura de Camboriú lança o programa Regulariza Fácil, tem 50% de desconto no ITBI.
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5: A Prefeitura de Camboriú lançou oficialmente o programa Regulariza Fácil, programa criado para facilitar a regularização de imóveis no município, ampliar o acesso dos proprietários à documentação necessária para garantir segurança jurídica sobre os seus bens. A iniciativa conta com 50% de desconto no imposto sobre transmissão de bens imóveis para imóveis que se enquadram nos critérios estabelecidos, claro, pela legislação municipal. Com a medida, a alíquota do ITBI, que atualmente corresponde a 3% do valor do imóvel, passa temporariamente para 1,5%. Nos casos contemplados, lógico, pelo benefício. Redução destinada a imóveis residenciais localizados em Camboriú, cujas transmissões tenham sido realizadas por meio de contratos particulares de compra e venda e estejam integralmente quitadas até o dia 31, né? Quitadas até 31 de dezembro de 2024, mas ainda não tenham sido formalizadas por escritura pública. O contrato deve estar datado com firmas reconhecidas ou registradas em cartório, além de comprovar a quitação do imóvel ou contar com anuência expressa do proprietário registral. Já já o nosso primeiro destaque é nacional, daqui um pouquinho, porque antes quero lembrar você da nossa Ótica Itaçu. 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Não esqueça. Nova pesquisa aponta Flávio com 47,7, Lula com 47,6 no segundo turno.
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5: Lula e Flávio Bolsonaro aparecem empatados num eventual segundo turno da eleição presidencial, segundo pesquisa Atlas Intel Bloomberg, realizada entre 23 e 28 de setembro, né? Divulgada hoje, terça-feira. O petista tem 47,6% das intenções de voto contra 47,7% do candidato do PL, Flávio Bolsonaro. A diferença de 0,1 ponto percentual está dentro da margem de erro de um ponto. Brancos, nulos, indecisos somam 4,8%. Nos votos válidos, o empate se confirma, 50-50. Certo? No primeiro turno, Lula mantém a liderança com 45,3% contra 42,2% de Flávio Bolsonaro. Renan Santos, Missão, 5,2%, Augusto Cury, Avante, 2%, Ronaldo Caiado, PSD, 1,8%, Romeu Zema, Novo, 0,9%. Agora, a reprovação ao desempenho do presidente, né? A pesquisa chama de desaprovação, está em 53,6% contra 45,2% de aprovação e 1,2% não sei. Na avaliação do governo, negativa 50,8%, consideram ruim ou péssimo 40,2%, ótimo ou bom e 9% regular. Pesquisa ouviu 5.005 pessoas entre 23 e 28 de setembro de 2026, metodologia de recrutamento digital aleatório, Atlas RDR. A margem de erro é de um ponto percentual, com 95% de confiança. Pesquisa está registrada no TSE BR-04391/2026. O nosso último e rápido intervalo comercial, para a gente fechar já já a edição do Canal 100, meu caro Nilo Deus.
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5: As figuras, né, que às vezes pede um auxílio, alguma coisa, alguma orientação, alguma explicação, né? É um, sabe? O pessoal é karma, né, mano? O pessoal meio estressadinho, né? Quase que eu falo um palavrão nele. Deixa eu mandar um abraço, meu querido Jairo. Jairo tá aqui, ó. Boa noite, Tigrão, equipe. Uma solução seria a construção de elevados nos acessos da nossa cidade. Quem sabe iria ajudar a desviar quem vem da 101 para Camboriú e Balneário Camboriú. Observação maravilhosa, viu, Jair? Verdade, eu acho que seria aí, sem dúvida, tá? É a construção de elevados aqui na sobre a nossa BR-101. O Iago Rossetti e a esposa Regiane mandando um abraço pra gente, estão em Garuva acompanhando a gente, bacana. Obrigado, Iago, obrigado, Regiane, Obrigado sempre pela atenção, o carinho aqui da audiência do Canal 100. Falar nisso, vamos fechar a edição do Canal 100 desta terça-feira, amanhã, 18 horas. A gente volta para mais uma edição, claro. Mas não se esqueçam, né? Quem sabe aonde quer chegar, escolhe o caminho certo, o jeito de caminhar. Na sequência, você fica com sempre esse bom humor, o alto astral, né? Facilidade na comunicação do meu querido Nilo Deitos. E amanhã, 18 horas, estaremos de volta. Eu quero fazer uma. Nós queremos fazer uma homenagem, tenho certeza, a Dai e também o Nilo. Meu querido Luca Buzac. Luca hoje está radiante, está de aniversário. Um ser humano especial. Quem conhece o Luca sabe o que eu estou falando. Lucão, saúde, saúde, saúde. E que Deus continue te protegendo, te iluminando sempre, tá? E continue sendo sempre o nosso Luca Buzac, nosso Lucão. Você merece tudo de bom, viu, Neurozinho? E a propósito, Nilo Deitos, hoje nós vamos fechar a edição do Canal 100 prestando homenagem ao Luca Buzac com uma composição dele, interpretação também do nosso aniversariante Luca Buzac. Para fechar a edição do Canal 100. Super. Fechal.
9: Superficial. O superficial.
5: Parabéns, Luca!

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tudo bem? Tudo certinho? Tudo sob controle? Como é que você tá? Tudo bom? Tudo bem mesmo? Espero que sim, viu? Desejo que você esteja bem aí do outro lado do rádio, porque está começando mais um Som na Caixa aqui da sua Rádio Menina de BC. Boa noite, Ivan!

bom demais, bom demais. Tamo junto, misturado, tamo junto aqui na Menina de Balneário Camboriú, aqui no Som da Caixa, na programação mais gostosa pra você, claro, sempre com panificadora Monte Beller e Casa de Café Monte Beller, né? 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Para tanto, aumenta o volume! E bora começar com Simple Red, Sunrise...

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1: 8:02.
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1: Bora que o Som na Caixa não para! Deixa eu mandar um abraço para o meu amigo Paulo Ferreira de Navegantes. Ele, a dona Carol e o Rafael estão curtindo a gente, né? Super abraço, turma! Obrigado pelo carinho da audiência. Vamos junto, Luiz André! Tá por onde já, hein? Tá voltando pra Floripa? Bom retorno pra você, meu irmão. Tudo de bom!

0: Fala, Luiz André, passando Tijucas, ligado com a gente. Leva o Titãs de carona aí, meu irmão.
1: Alô, ouvintes, aqui quem fala é Tony Belotto dos Titãs, eu estou ligado na Menina FM.

0: junto e misturado aqui na programação. Ah, e o Christopher Milits, cadê você, Cris? Vamos, vamos, vamos, cadê tu?
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0: Fred Fabrício, Baiara Azevedo e Maiara Imaraíza.

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0: Estamos por aqui na Rádio de 1 milhão de amigos. Aquele abraço. Tamo junto e misturado, hein, gente? Alô, Janete, tudo bem contigo? Super abraço, tudo de bom. Obrigado pela audiência e pela sintonia, tá bom? 8h30, 8h30, como dizem, como queiram. Mais conhecido, né?
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1: Agora 8h49, turma.
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0: 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Nossa, galera me dando boa noite, nem tô indo ainda. Ah, meu Deus do céu.
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1: Muito bem, turma, Pizzaria Big Itália, Casa de Café, bom dia, galera, a gente se despede, agora eu vou, boa noite, durmam bem. Amanhã tem mais Pôr do Som. Amanhã tem Milenautas. Alô, Aldemir Santos, aquele abraço, meu irmão. Alô, Simone Bajuque, um abraço, boa noite. Selma, boa noite. Luiz André, boa noite. Diego Rory, boa noite. Paulo Ferreira, Ivan Cuns, tudo de bom, turma. A gente se fala. Tchau.

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1: Atenção, radialistas de todo o Brasil. É hora de noticiar os fatos que ajudam a construir um novo país. Direto dos estúdios da Empresa Brasil de Comunicação, em Brasília, vem aí a Voz do Brasil.
2: Em Brasília, 19 horas.
1: Está no ar a Voz do Brasil. As notícias do governo federal que movimentaram o país no dia de hoje.
3: Olá, boa noite.
2: Boa noite para você que nos acompanha em todo o país.
3: Terça-feira, 29 de setembro de 2026.
2: Vamos aos destaques do dia.
3: Trabalho e emprego.
2: População ocupada ultrapassa os 103 milhões de pessoas de junho a agosto.
3: Um índice de 58%, segundo dados do IBGE.
2: E de acordo com o CAGED, foram criados em 2026 mais de 1 milhão e 1.000 postos de trabalho. Graziela Mendonça.
4: Segundo dados do novo CAGED, o Cadastro Geral de Empregados e Desempregados, foram 166 mil novas vagas de trabalho de carteira assinada criadas em agosto deste ano.